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0: 45 minutos de música.
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2: Yeah, tá ligado, né? Rashid, Emicida, Luque.

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0: 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Rádio Globo agora no Rio, 9:45.
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tem Ivete Sangalo, tem Pericão, Natanzinho e muito mais. Tem que fazer o quê? Anotar três musiquinhas. Olha aqui, um abraço especial pra turminha que tá participando lá, marcando o arroba Planeta Locutor. E aí, como é que tá sendo o seu feriado? Tá chegando no Rio de Janeiro? Ou, de repente, já tá partindo pra outra cidade? Se tiver partindo, que Papai Céu te abençoe e te

Sempre bom manter aquela distância de segmento aí, tá bom? No momento da frenagem aí, aí complica. E ó, verifica lá os pneus, né? Se eles estão bem calibrados, dá uma olhadinha na temperatura do óleo do motor, também da água lá do motor, dá uma calibrada lá também, rapaz, no step, tá? Não só nos quatro pneus não, no step, nos cinco, pelo amor de Deus. E que o Pai do Céu te abençoe aí, já deu tudo certo. Um abraço especial aqui pra turminha aqui, ó, meu parceiro, grande Thiago Ferrari, tá conectado. Valeu, Fábio Richard, meu parceiro da Hit TV, valeu pela moral, hein? Silvinha tá em São Gonçalo, beijão pra você, tá? E um abraço pro meu parceiro, grande MC Henri, lá da Vila Operária, tá conectado aqui na programação da Rádio Globo. Valeu, Henri, tamo junto, hein, meu parceiro. Valeu também aqui a turma que tá participando aqui, o Guilherme Correia, o Gão Lago, não é o nosso Hugo não, é outro parceiro, Hugo Lago também, é grande parceirão, promoter, valeu pela moral aqui, Pablo Torres e o Bruno Marino. Brunão, tô com saudade de você, tá, meu irmão? Obrigado aí pela moral, tá ok, garoto? Tudo de bom, hein? 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E essa é mais uma da Rádio Globo, a rádio que vibra com você. 1 minuto para as 10.

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1: Posso começar?
2: Por favor, né?
1: Já que você é o cantor romântico desse país.
2: Cara, falar de amor é uma coisa que eu gosto.

0: 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Rádio Globo, faltam 11 para as 11. Aguenta aí.
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grande feriadão, a gente entupindo música no seu rádio, Jorge Henrique e Rodrigo, né, marcando presença com Marília Mendonça. Vai lá em casa hoje, é Rádio Globo. Rapaz, fechou, hein? Teve Mumuzinho, ainda bom gosto, Patricinha de Olho Azul. Rolou três sonzinhos, não teve interrupção do locutor, pode mandar pra gente lá no site ou no aplicativo, hein? Mais uma promoção da Rádio Globo, você mais um ouvinte. 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Agora 11:02, já tem isso aqui, ó.

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1: Estamos de volta aqui na programação da Rádio Globo, a rádio que vibra com você. 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
4: Já nem

0: Já deu um recado, hein? Essa é a Rádio Globo, a rádio que vibra com você. Sorriso Maroto, Lude, camisa 10. Não mereço ser amante. Gustavo Lima passou por aqui, tá na mente e muito mais. Fechou, hein? 45 minutos, só de som. Fechou? Manda pra gente no site ou no aplicativo. 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Rádio Globo, faltam 12 para meia-noite.
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0: Globo, 98.1, rádio que vibra com você, Suel, te levar pro altar. Ó, convite tá feito, hein? Jay-Z com Alicia Keys, Amy Pires, Stay of Mind. Cara, passou por aqui Mumuzinho e Pericão, que vai marcar presença no navio do gigante Léo Santana. Ei, coisa boa, hein? Promete, de 14 a 17 de janeiro, a gente vai te dar essa moral aí com Ivete Sangalo, conforme eu falei, Pericão, Natanzinho e muito mais. Aí tem que fazer o quê? Tem que anotar três sons ou três artistas. E lembrando que com a Rádio Globo, com... a gente sempre coloca você com os melhores prêmios e com as melhores promoções. 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E ó, valeu pela moral, tá? Você que tá em casa, no trabalho, curtindo a programação, tá dando aquela carona, você que é motorista de aplicativo, boas corridas. Se tá iniciando a corrida agora ou já tá desde cedo, ou então vai descansar, ou então se você já pegar aí essa madruga, que o Pai do Céu esteja no controle de tudo e de todos, tá ok? E mantenha sempre a determinação, confiança, entregando tudo na mão do papai que já deu tudo certo. Essa parada. Rádio Globo, 6:03.
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1: Yeah, tá ligado, né? Rashid, Emicida, Luquinha.

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1: Da galera do Orkut, do MSN, vocês já estão ligados, né?

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12: Eu acho que o sol que a gente estava esperando ontem, a essa hora da manhã, resolveu aparecer hoje.
13: É que ele só trabalha nos dias úteis. Bom dia!
12: Bom dia, Vitória. Tudo bem? Como é que você tá? Tranquilidade?
13: Bem, meu senhor. E você?
12: Graças ao bom Deus, estamos aí para mais um dia. Hoje é segunda-feira? Não, hoje é terça, né? Hoje é terça. Estamos aí para mais uma semana, né? Vai começar a semana hoje. A partir de agora tá começando mais uma edição do Acorda Rio com as principais informações desta manhã linda e bela de terça-feira. Hoje é dia 13. Já estamos praticamente no meio do mês. Olha aí, rapaz. Que momento, hein?
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12: Bom dia, meu Rio de Janeiro, coisa linda de papai. Vocês estão bom? Não, nós não estamos bom, não. Nós estamos maravilhoso, rapaz. Olha aí, que bonitinho. Então, todos bem-vindos ao som da Rádio Globo 98.1, a rádio que vibra com você, por cá, Fabiano Melo. Vamos juntos até logo mais às 10 da manhã, junto com ela, minha camisa 11, coisa linda, Vitória Rosa Cruz.
13: Opa, ó nós aí, bom dia, bom dia, bom dia.
12: Tudo calmo, graças ao bom Deus, né? Terça-feira, é aquelas coisinhas todas e tal, depois de uma segunda-feira mais relaxante, né? Onde a gente pôde vacilar, não sei, tu vacilou ou não?
13: Cara, comi um hambúrguer.
12: É, né?
13: Um hambúrguer feito pelo meu amigo.
12: É, né?
13: Mestre Cuca, a melhor pessoa pra assumir uma churrasqueira, seja para churrasco, hambúrguer. Dom Diego.
12: É mesmo?
13: É.
12: Ele é sinistro?
13: Não, ele não é sinistro, ele é diferenciado.
12: Entendi.
13: Entendeu?
12: Ontem eu dei uma vaciladinha na hora do almoço, eu tomei uma cerveja, mas...
13: Bebi nada ontem, zero.
12: Zero, né?
13: Zero.
12: Coisinha tranquila, né?
13: Só bebi Coca-Cola e água.
12: Eu tomei uma cervejinha só pra dar aquela relaxadinha, só pra, né, liberar os músculos. Uma vaciladinha de leve. Mas hoje, senhoras e senhores, ainda não, né? Pelo menos pra nós. Mas daqui a pouquinho vai começar aquele vucu-vucu, todo mundo vai pedir tudo, rapaz, todo mundo vai querer saber de tudo, todo mundo vai falar de tudo.
13: Todas as demandas de hoje vão ser urgentes.
12: Exato.
13: Porque desde sexta-feira elas estão engavetadas.
12: Exatamente, né, cara? Daqui a pouquinho, ontem eu recebi, rapaz, mensagem, 9 horas da noite, não respondi. 9 horas da noite. Olha só, amigo, dá pra você mandar isso aqui pra mim até antes das 10 da manhã? Pessoal, não sabe que a gente tá aqui sentadinho?
13: Olha, você aí que já tá se preparando pra ir pro seu trabalho, já sabe que vai chegar com aquela demanda de sexta-feira, aquela cobrança, aquela coisa toda. Calma, respira. Dá uma olhadinha no sol, na janela.
12: Isso.
13: Bebe um cafezinho pra quê?
12: Exato, pra deixar de ser otário.
13: Opa. E vai com calma, vai dar tudo certo.
12: Perfeito, era essa a ideia. Vou dizer uma coisa, não leve para o coração. Não leve para o coração, porque é um efeito dominó. Você concorda comigo, Vitória?
13: Concordo.
12: É um efeito dominó. Você começa... A cobrança vem lá de cima, aí ela vem descendo. Aí quando chega em você, já tá todo mundo falando. É por isso que tá todo mundo aí, ó, dando aquele pitaquinho. Levaram a Cidinha lá pro outro estúdio, foi isso?
13: A Cidinha tá dando rolê, a Cidinha é nossa galinha.
12: O que, que a galinha tá fazendo lá do outro lado?
13: É, tá saidinha. Saidinha.
12: O que, que foi que pegou a galinha e levou lá do outro lado? Ah, entendi. De madrugada a galinha... isso aí não.
13: Isso que eu chamo de acordar com as galinhas.
12: Entendi, aí, ó. Entendi.
13: Que momento,
12: cara. A Ed precisa voltar logo pra levar essa galinha, porque senão daqui a pouco ela vai dar pintinhos, isso sim.
13: Opa.
12: Polícia investiga a troca de tiros entre agentes da PM. É um dos assuntos que a gente vai abordar daqui a pouquinho. Atriz Viola Davis será homenageada na Alerj. Ó, que legal. Praça em Copacabana reinaugurada após obras. E oportunidades de emprego também. O Rio Rotativo Digital chega a novos 2 pontos na cidade do Rio em setembro. Já. Opa. Já vamos falar quais são, né, esses pontos e falar mais detalhes a respeito dessa parada aí. Fora isso, eu queria destacar um negocinho do trânsito muito engraçado. Estava eu vindo pra cá, linda e bela, aquela coisa toda e tal. E aí, eu me deparo sempre com a mesma cena, né? A linha vermelha, depois daquele radar de 90 ali, já chegando aqui no pra quem vem pra Niterói, pra quem...
13: Consegue,
12: entendeu? Ali, geralmente, é um vucu-vucu, tá tudo parado, aquela coisa toda. Só que me chama a atenção um pequeno detalhe.
13: Qual?
12: Na agulha que você vem pra Niterói, ou você vai lá pro túnel Marcelo Alencar, e naquela reta onde você vai ali pra Feira de São Cristóvão e coisa e tal... O trânsito fica parado. Chega ali, naquele ponto, o trânsito abre. Eu pergunto, por que que existe aquela retenção pra trás se o radar de 90 é lá pra trás?
13: É porque é o exato momento em que soltam preso. Brincadeira. É porque é aquele vucu-vucu de quem vai descer, quem vai seguir, quem vai pra esquerda. Aí sempre tem o abençoado que tá na esquerda, que aí pra direita, taca a seta pra direita.
12: E vai.
13: Bota o volante.
12: E
13: aí, tipo assim, liguei a seta.
12: Entendi.
13: O resto eu não posso falar o que eu pensei.
12: A seta, ela não deveria ser item de série. Você escolher se você vai usar ou não. Você deveria, né, usar. E sabe uma coisa que me irrita? As pessoas ficam lá, né, na pista da direita e do nada querem ir pra pista da esquerda. Se você sabe que você vai entrar pra Niterói ou de repente pro túnel Marcelo Alencar, por que que você não se adianta e já vai logo pro raio da pista que você tem que entrar?
13: Ah,
12: velho?
13: Meu lindo, porque...
12: A gente tem que dificultar, né?
13: Porque tem que ter emoção, tem que ter sabor.
12: Vai pra muitos lugares. Né? Sabe, quer ver outra coisa que me irrita? É bonde.
13: Vai, desabafa, amigo. Olha, terça-feira, 6h09, você tá liberando.
12: Olha,
13: você quer ver uma coisa que
12: me irrita? É bonde. As pessoas não se antecipam. Me irrita o motorista que não se antecipa. Você tá atrás da merda do ônibus. Aí o que acontece?
13: Calma,
12: você sabe
13: calma.
12: Que ele vai parar no ponto. Irmão, já joga logo pra esquerda e vai. Mas não, fica aquela tropa atrás do ônibus. Aí depois todo mundo quer sair ao mesmo tempo. Velho. Não dá pra dirigir no Rio de Janeiro. De Rio de Janeiro não é pra amadores, né, cara? Você tem que ter uma certa paciência.
13: Eu tenho. Olha, tenta, vou te falar, né? Que desde que eu passei a dirigir todos os dias, eu tenho consciência que eu envelheci.
12: É?
13: E eu sou muito mais impaciente.
12: É mesmo?
13: Eu tenho essa consciência firme.
12: É, né?
13: Sim.
12: Eu vou dizer uma coisa pra você. Depois que eu troquei de horário, eu fiquei um pouco melhor. Porque aí o que acontece? A gente anda num momento onde as pessoas não estão assim tão, né? Não tá o vucu-vucu no trânsito. A gente anda um pouco mais cedo, fica um pouco mais tranquilo. Mas, cara, quando a gente volta pra casa, é aquele negócio que eu não sei o que acontece, que as pessoas parece que desaprendem a dirigir. Enfim, se tiver aí no 97.9988 o povo falando aí, pode ficar à vontade, tá? Eu tô aqui já na disposição.
13: Temos, pode. Peraí,
12: só um minutinho aqui, que o troço não quer virar. Pode, pode, fica à vontade.
13: Tetel voltou a trabalhar hoje, hein, Tetel? Bom dia!
10: Bom dia, Vicky. Bom dia, Fafá. Bom dia. Você tá boa, Vicky? Você tá bem, Fafá?
12: Tudo ótimo.
10: Excelente semana pra todos aí. Uma ótima terça-feira pra todos os ouvintes. Todo mundo ligado aí na 98.
12: Tamo junto.
10: Tô aqui de Caxias, por enquanto tá uma maravilha.
12: É,
10: vamos,
12: né,
10: ver daqui a pouco.
12: Tá certo, meu querido.
10: Bom dia pra todos, meu irmão.
12: Ó, Marcelo, e a lista, a lista.
10: Marcelo.
12: Aí, a lista.
10: Bom trabalho aí, meu amigo.
13: Já que linda.
10: Fica com Deus aí, Vicky.
12: Olha aí.
10: Ótima semana pra todos os ouvintes.
13: Pra nós.
10: Bom dia, Alcide.
12: Aí, ó, a lista.
10: Carina, bom dia.
12: A
10: bom
12: lista,
10: trabalho,
12: a lista, a lista. A lista.
10: Já que linda.
12: Aí.
10: Um beijo. Fica com Deus, galera.
12: Tetelzinho, né,
14: bom
12: rapaz?
14: Bom dia, Vitória. Bom dia, Fafá.
13: Bom dia.
14: Aqui é o Marcos, motorista de aplicativo.
12: Tranquilidade.
14: Saindo de Padre Miguel, indo pra Niterói, levar a esposa lá fazer um exame.
12: Coisa linda.
14: Dona Cláudia, dona Cláudia.
12: Meus respeitos.
14: Trânsito na Brasil, tá começando a ficar intenso, mas tá indo, hein? Tá indo.
12: Ah, não tá?
14: Tá saindo, começando a ficar intenso agora. Mas tá dando pra ir.
12: Que
14: tá
12: bom,
14: ruim,
12: mesmo.
14: Não. Vamos
12: Olha
14: que
12: aí.
14: Vamos.
12: Tamo junto, irmão.
14: Um ótimo dia, uma ótima semana pra todos.
12: Tamo junto, irmão.
10: Vicky Maria, bom dia.
13: Aí. Ah, o bolão.
10: Fabiano.
12: Você tá bom?
10: Ótima terça-feira.
12: Paraíba tá bem hoje? Paraíba tá bem, né?
10: Assim, sério.
12: Amém, queridão. Tamo junto.
10: Hoje tá brilhando aqui.
12: Aê, coisa linda, hein?
10: Um abraço, bolão. Tchau, tchau.
12: Um abraço, querido. Tamo junto.
15: Bom dia,
13: bolão. Olha ele aí.
12: Olha aí.
15: Bom dia, Vicky.
12: Who's that?
13: E aí?
15: Bom dia, Fafá.
12: Opa.
13: Felipe Pim.
15: Tudo bom?
12: Aê, garoto, tudo bom?
15: Iniciamos a semana com um belo dia de sol pra ser desperdiçado num escritório sem janela.
12: Aí.
15: Mas, dia lindo,
12: aí.
15: Semana linda. Partindo aqui da Taquara em direção ao Grajaú.
12: Ah.
15: Nesse momento, passando aqui pela estrada do Tindiba. Ó.
12: Ó.
15: Trânsito tá 3.0 na Tindiba, hein?
12: Tá ruim. Conheço tudo. Conheço
15: Espero
12: tudo aí na Tindiba.
15: Espero que pra frente aí, Pau Ferro. Pelo GPS, Pau Ferro e Grajaú.
12: Então,
15: ok.
12: É, né?
15: Tindiba.
12: Tá ruim,
15: 3.0.
12: né? Entendi. Manda um abraço pro meu parceiro Cadu. Você vai encontrar ele aí, rapaz. Aí perto do posto de gasolina aí que tem na esquina com o preso Nick. Olha aí. Manda um abraço pro Cadu, meu parceiro. Gente boa. Gente boníssima.

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0: Rapaz, foi enterrado ontem o policial do BOPE que morreu durante uma troca de tiros com policiais militares do batalhão de Jacarepaguá, ali do 18º. Subtenente Glaucio Marcelo chegou a ser levado para o hospital, mas não resistiu. Outros 5 policiais foram baleados. Os agentes do BOPE estavam abordando um veículo quando os policiais do 18º confundiram a situação e acharam que se tratava de uma ação criminosa. Moradores da região afirmam que a troca de tiros durou mais ou menos ali uns 20 minutos. E esse caso está sendo investigado, porque tem muitas controvérsias. Bom, eu vou esperar os resultados dos desdobramentos para pronunciar alguma coisa. Fora isso, só tenho a lamentar que é complicado, né, cara? A polícia trocando tiro com a polícia. Um negócio meio atabalhoado, um negócio meio complicado. Enfim, vamos torcer para que tudo dê certo e que tudo seja esclarecido. Falando do trânsito, né? A seta, como dizem aí, né, Vitória? Seta não é item de série. Ela
1: não
0: pode
1: vou
0: ser
1: poder
0: usada.
1: Reproduzir não pode, a mensagem. Né? Não pode. Não posso.
0: Mas o que eu posso dizer, a série é ótima. A seta não é item de série. Você pode usar sem moderação. Você pode ficar, né, à vontade.
1: Ficou melhor essa frase.
0: É, né?
1: Porque o Max Oliveira mandou aqui pra gente. Bom dia, Fafá e Vic. Sobre a seta... Não é tal coisa. Dê sem medo.
0: É exato.
1: Entendeu?
0: Né? É verdade. Você pode aproveitar e usar a seta sem moderação. Sinalize, né? Você aprendeu isso na autoescola. Você precisa virar à direita, converger à direita, à esquerda. Use a seta.
1: Sabe outra coisa que as pessoas podem fazer sem moderação?
0: Pois não.
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0: 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Filha. 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O trânsito no Rio de Janeiro, como é que está? Conta para nós.
2: Bom dia, Vic. Bom dia, Fafá.
1: Bom dia.
0: E aí?
2: Vaguinim de Santa Cruz.
0: Qual é?
2: A terra que nos seduz.
0: Opa.
2: De dia falta água, de noite falta luz.
0: Aí.
2: De Santa Cruz até Benfica, tudo igual a fila do INSS.
0: É mesmo?
2: Demora, mas vai. Tamo junto, galera.
0: Abraço,
2: bom
0: querido.
2: Bom dia.
0: Tamo junto.
1: Rapaz,
0: beijo.
1: Essa criatividade.
0: Animação.
1: Essa criatividade.
0: Adoro.
3: Bom dia, Rádio Globo.
0: Oba.
3: Bom dia, Fabiano.
0: Tá
3: bom
0: subindo,
3: dia, Vicky.
0: Filho.
3: Tá falando é o Flávio do Recreio.
1: O apaixonado.
0: Qual é?
3: Sentido centro da cidade, pela Avenida das Américas. Hotel Jardim Oceânico, 5.5.
0: Amém.
3: Fabiano.
0: Fala, irmão.
3: Eu sou a favor que as pessoas mudem de vida, pensem no melhor. Mas no trânsito é muito difícil. Do nada, a pessoa pensa em mudar de vida. Tá na faixa da direita, aí tem uma conversão pra esquerda.
1: Isso.
3: Decide ir pra esquerda.
0: Mas esquece de te avisar.
3: Ninguém.
0: É isso.
3: O trânsito do Rio é muito difícil.
0: É isso, querido.
3: É muita gente mal educada.
0: Complicado.
3: Um abraço, uma ótima semana pra gente.
0: Tamo junto, irmão. Paciência.
1: Bora.
0: Aí.
1: Bora.
4: Bom juntão. Dia, Fafá. Bom
0: olha
4: dia,
0: aí, Lin.
4: Gente, essa questão de dirigir, eu sofri muito.
0: É mesmo? Né?
4: Eu não dirijo carro manual. Renato, acho que é feliz.
0: Amém.
4: Você já
0: amém.
4: Sabe, hein? Pra quem não sabe, vai saber agora. Eu aprendi, eu sofri muito.
0: É? Né?
4: Eu não dirijo carro manual.
0: Amém.
4: Deus me livre.
0: Amém.
4: Eu não sei
0: olha
4: nem
0: aí.
4: Pra que serve um carro manual.
0: Olha, calma.
4: Quando bateram no meu carro, eu precisei. A seguradora queria me passar um carro manual, tive que pagar uma taxazinha. Né? E olha que o seguro era bom, entendeu? E tudo. Quem me vendeu, não, você tem direito a carro automático e tudo. Gente, e foi horrível, horrível. O primeiro ano, sabe? Primeira vez que eu peguei o carro, eu fui de Campo Grande a Nilópolis na pista da direita a 20.
1: Jesus! Que momento!
2: Bom dia com Jesus! Ai, bom dia com Jesus!
0: Sem ele, né, gente?
2: Vamos ganhar mais essa terça-feira, né?
0: Vamos,
2: segunda,
0: querido.
2: Uma
0: tamo
2: segunda
0: junto.
2: Na minha terça, não tem
0: amém.
2: Jeito.
0: Amém.
2: Vamos pra cima, matar mais esse leão. Fabiano!
0: Fala, irmão.
2: Já peguei aquele café pra deixar olha de ser otário.
0: Você tá de parabéns.
2: Eu sou teu fã número um, tem jeito.
0: Obrigado, querido.
2: Tamo
0: obrigado.
2: Junto,
0: obrigado. Tamo junto.
1: Começou essa história de fã número um. Ó, Sueli mandou bom dia, Fafá. Bom
0: olha
1: dia,
0: aí.
1: Vic.
0: Olha aí.
1: Tamo junto, o que mais aqui? Bom dia, Vic, bom dia, Fafá. Seta é igual doce de Cosme e Damião.
0: Olha aí.
1: Pode dar, pode distribuir.
0: Amém, né, gente?
5: Bom dia, Vitória,
0: precisa.
5: Bom dia, Fabiano, meu
0: bom
5: xará.
0: Bom dia, meu amor.
5: Vamos que vamos, mais um dia abençoado por Deus. Então, rodovia Mário Peixoto, sentido Niterói. Não tem jeito, não.
0: Tá complicada, né?
5: Essa rodovia é sempre esburacada.
0: Tá na bênção, né?
5: Engarrafada.
0: Eu imagino.
5: Mas vamos que vamos. Estamos chegando
0: no
5: trabalho, em nome de Jesus. E
0: Amém.
5: Eu tô morrendo de rir com vocês dois aqui.
0: Dando
5: altas gargalhadas essa hora da manhã,
0: é
5: meu humor até já melhora.
0: Aí, missão cumprida, missão cumprida.
5: Ai, gente, essa rádio é maravilhosa.
0: Obrigado, meu amor. Nossa missão é essa. Ah, Vitória, olha só, a gente tem que criar a campanha Use a Seta. Mano, não tem condições, você não pode estar na faixa da direita e virar pra esquerda e assim ao contrário.
1: Se você é fã número um de Fabiano Melo e tá ouvindo agora a Rádio Globo, dê a seta.
0: Exato, use a seta sem moderação, a gente agradece, entendeu? E presta atenção no trânsito, anda um pouquinho mais rápido, entendeu?
1: Não olha o telefone.
0: Exato, a via 90 quilômetros, pra que você quer andar 40, entendeu? É porque pra ficar olhando no telefone, pelo amor de Deus, né? Me ajuda aí, porque a gente precisa dessa vida aí. Olha só, 6h28, tá? Daqui a pouquinho vou falar do trânsito de uma forma mais completa com Léo Vieira. Vai dar um.

0: Menos é mais, hein, de gasto, não tem jeito.
1: Muito bem, crianças. Atriz, produtora e escritora americana Viola Davis será homenageada pela Assembleia Legislativa do Estado do Rio de Janeiro, Alerge, com a medalha Tiradentes, principal honraria concedida pelo Parlamento do Rio de Janeiro. Ela é nascida no dia 11 de agosto de 65, na Carolina do Sul, nos Estados Unidos, e Viola Davis foi a primeira atriz negra a conquistar a tríplice coroa da atuação, formada por prêmios como o Oscar, o Emmy e o Tony. Parabéns! Vamos dar uma olhada nessa parada aí. Amanhã teremos notícias a respeito disso aí, com certeza, né? Fotos e afins. Fora isso, vamos lá no trânsito.
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1: Leozinho Vieira, bom dia, meu querido. As informações do trânsito com aquele panorama completo. Conta pra mim, por gentileza. E aí, você tá bem?
3: Eu tô bem, meu querido. Bom dia pra você, bom dia pra Vicky, bom dia pra todo mundo ligado no Acorda Rio. Terçou com cara de segunda, né?
1: É, com certeza, com certeza. Concordo com você em gênero, número e grau. Pra mim, hoje é segunda-feira.
3: E eu também tava com essa impressão, chegando aqui no centro de operações, eu tava com essa sensação. Inclusive, um recado para você que tá saindo de casa agora, já dá aquele reforço no desodorante, porque hoje o solzinho não tá para brincadeiras, hein? Bola de fogo está chegando com tudo, já 6 horas da manhã, já tá já suave na nave. Olha só, gente, tô de olho na movimentação do trânsito para quem tá pela Avenida Brasil, formação de momento. Teve um gavetamento ali na chegada de Eldorado, vários veículos, ainda não tenho preciso ainda a quantidade deles, mas neste momento o trânsito bem pesado para quem está saindo da Zona Oeste em direção à Zona Norte pela Avenida Brasil. Motorista já encontra problemas em função de faixas ocupadas por conta desse acidente em Deodoro. Já a partir de Bangu, o trânsito está lento. Para quem está circulando em direção ao trecho da Zona Norte, dá para ganhar um tempinho entre a Estrada da Água Branca, Estrada São Pedro de Alcântara, ou mesmo a circulação para quem está vindo ali de Bangu pela Avenida de Santa Cruz, o Francisco Real, a chegada ali à Sulacap através da Marechal Fontenelle e Alberto Diniz. São opções para o motorista ganhar um tempinho nesta manhã na saída da Zona Oeste em direção à Zona Norte. Para quem está circulando ainda pela Avenida Brasil, há dificuldades também pelo trecho de Parada de Lucas e entre Irajá e Parada de Lucas, e a partir do trecho de Ramos até a chegada Benfica, o motorista também vai encontrando problemas pela Avenida Brasil. Para você que quer ganhar um tempinho na saída da Zona Norte, direção centro, Ibiapina e Rua Uranos tem bom panorama. O trecho da Leopoldo da Rego e Cardoso de Moraes também são opções para ganhar um tempinho. 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Já já eu tô de volta com outro panorama do trânsito. Tá falado, meu querido?
1: Faladíssimo, meu querido.
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Muito bem, a Praça Juscelina, Sara Kubitschek, perdão, Sara Kubitschek. A praça que fica em Copacabana foi reinaugurada após passar por uma obra de revitalização. A intervenção realizada pela Secretaria Municipal de Conservação inclui a instalação de novos equipamentos de lazer, melhorias de acessibilidade e também a retirada de um muro que separava visualmente o espaço da Avenida Nossa Senhora de Copacabana. A proposta é ampliar o uso da praça por moradores e frequentadores do bairro. Sempre importante ter um visualzinho melhor, né? A gente tem um visual tão poluído, tão, né, cheio de trânsito, prédios e tal, que quando a gente tem um visualzinho melhor, dá até um respiro pra alma. Agora, é interessante a gente falar do trânsito por causa do seguinte: rolou um engavetamento ali em Deodoro, altura,

0: daqueles prédiozinhos, daquele conjunto habitacional que tem ali na beira da estrada, ali na Avenida Brasil, rolou um engavetamentozinho ali, rapaz, sentido centro, que tá meio complicado ali, machucou o carro do rapaz, o rapaz deu um beijinho na traseira do outro rapaz ali, aí, enfim, os carrinhos estão meio complicados ali, atravancando o progresso de quem tá vindo pro centro do Rio de Janeiro. O que que o povo tá falando aqui da gente, o menina Vicky, por gentileza?
1: Bora ouvir?
0: 97.9988, conta pra gente aí como é que tá o trânsito no Rio de Janeiro, por favor.
2: Bom dia, Vicky, bom dia, Fabiano.
1: Bom dia.
2: Pai tá meio sumido porque tá trabalhando mais no trânsito, né? Graças a Deus, dá uma elevada na vida. Mas esse tema aí, porra, o problema não é nem esse, Vicky. O problema é que as pessoas acham que pra trocar de faixa é só ligar a seta.
1: Pois
2: tem
1: é.
2: Algumas pessoas, tem sobre gente isso. Que não liga e tem gente que liga e joga, entendeu? Sem ter a prestar atenção. Tem que prestar atenção se tem um amiguinho vindo na faixa já, né? Acha que só porque ligou a seta pode trocar de faixa. Não é assim, tem que prestar atenção, olhar.
0: Mas eu liguei a seta, você não viu?
2: Bom dia, Rádio Globo. É isso. Ó, Tetel tem que ser patrimônio imaterial, hein?
1: Bom.
3: Bom dia, Vicky. Bom dia, Fabiano.
0: Bom dia.
1: Bom dia.
3: É, só pra avisar que de Realengo a Deodoro, tudo parado. Parado mesmo. Passei agora ali, tem um acidente.
0: Aí, tá vendo?
3: Dois carros envolvendo dois bombeiros.
0: Gavetamento.
3: É, tá na pista da direita. Tá bom. Boa semana pra vocês aí.
0: Obrigado,
3: Vicky,
0: tá?
3: Hoje tem vôlei Fla-Flu final,
1: opa,
3: hein?
1: Opa!
0: Aí.
3: Eu acho que é 7:30 PM.
0: Aí.
3: Lá no Esporte TV2.
0: Aí. Horário bom.
3: Eu vou estar lá e cá.
0: Aí.
3: Eu sou Rio de Janeiro. Beijo.
0: Um beijo. Fica com Deus, Flor. Bom
1: olha
0: trabalho.
1: Aí, vamos ver o que vai dar.
4: Bom dia, Vicky. Bom dia, Fafá. Bom dia, Rádio Globo.
1: O fã número um aí, ó.
4: São Gonçalo.
1: Mais um.
4: De São Gonçalo. Para.
0: Não
4: é Botafogo, não, Fafá. Hoje é Flamengo.
0: Aí, do lado.
4: Partido Flamengo, Instituto Fernando Figueira. Vamos que vamos.
0: Vamos, querido.
4: Ó, o trânsito tá bem carregadinho. Volta de feriado, né? Não tem como ser diferente.
0: É verdade.
4: Um abraço aí, uma ótima semana pra vocês, meus amigos.
0: Tamo junto. Sempre, querido.
1: Nem defendeu o posto dele de fã número um. Tá tudo bem hoje.
0: Ele na volta. Fica calmo que ele vai voltar. Daqui a pouquinho tem horário político, tá? A gente vai tocar aqui a última sequência do Acorda.

0: Gomes. Estamos chegando ao fim aqui de mais uma edição do Acorda, de volta amanhã, a partir das 5 para as 6 da manhã. Tem uns negocinhos aí pra gente, não tem?
1: Tem, vamos lá, coisa rápida.
0: Vamos.
1: É, carro enguiçado na Dutra, à altura da Rio Sampa, sentido Rio. Áudiozinho também.
2: Bom dia a todos os ouvintes, bom dia Vicky. Quem vos fala aqui é o Wilker de Bel, passando aqui para desejar uma terça-feira maravilhosa, abençoada para todos. A Avenida Brasil está muito ruim, 5.2.
1: Olha aí.
2: Aquela atenção redobrada no trânsito. Fafá!
0: Oi.
2: Sou teu fã número um, Fafá. Te amo, cara. Sou
0: obrigado, querido. Tamo junto.
2: Ligadinho na rádio todo dia.
0: Obrigado,
2: vamos
0: irmão.
2: Pra cima, muchacho.
0: Opa, tamo
1: calma,
0: junto.
1: Calma, que vem a réplica.
3: Voltando aqui só pra aí tirar dúvidas, né? Alguém se candidatou a fã número um do Fafá? Mais um? Aguento não, hein? É, né? Competição. Mas tamo junto,
0: irmão. Sempre.
3: Valeu, meus amigos.
0: Obrigado,
3: um
0: moral. Olha aí, que momento.
1: E vou deixar um abraço aqui pro Michel, que mandou um áudio pra gente, mas apagou, Michel. Poxa,
0: Michel,
1: vida.
0: Será que ele falou alguma besteira?
1: Não, ele tava falando da seta, que eu acho que é um belo tema pra gente debater um pouco mais, que a galera...
0: Vamos amanhã?
1: Vamos.
0: Amanhã
1: a gente volta a falar de seta.
0: Exatamente.
1: Fechado.
0: Porque seta, ela tem que ser aproveitada e sem moderação. Senhoras e senhores, fica por aqui mais uma edição do Acorda. Tem resultado aí de promoção?
1: Tem. Suzane Balbina, final do telefone 5690, tá levando um kit Frison.
0: Maravilha, daqui a pouquinho tem Nua.
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7: O Vasco convocou os associados para uma assembleia que vai definir o futuro da SAF do clube. A votação está marcada para o dia 23 de outubro, uma sexta-feira, e vai decidir sobre a proposta de compra apresentada pela Almirante Participações, empresa de Marcos Lamachia. Os sócios poderão votar das 10 horas da manhã até as 8 da noite, tanto pela internet quanto presencialmente, na sede náutica do clube, na Lagoa Rodrigo de Freitas, no Rio de Janeiro. Segundo o Vasco, 7.195 associados estão aptos a participar da decisão. Para que a negociação seja aprovada, será necessário obter metade dos votos, mais um. Além da venda da SAF, os participantes também vão analisar uma mudança no Estatuto Social. A proposta prevê reduzir de 20% para 10% a participação mínima no clube associativo na empresa. A alteração permitirá que Marcos Lamachia adquira 90% das ações da SAF Vascaína.
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15: 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Ô, Vitória.
16: Oi.
15: Você vê que a folga é uma coisa bacana, né? A folga faz com que a pessoa, né, tenha um novo espírito, né? Você vê que a pessoa fica, né, renovada.
16: É, novos ares.
15: Exatamente. A gente tá falando de quem? De Léo Macaxeiro.
17: Bom dia!
15: Olha aí, gente, a pessoa chegou, linda, bela, renovada, com a
16: cabelinho
15: pele
16: encurtado.
15: Boa, cabelinho encurtado, né?
16: Cremezinho que passa no cotovelo direitinho.
15: Exatamente, chegou aqui todo pomposo novamente.
16: Perfumado.
15: Olha aí, rapaz, é outro nível, né, meu querido?
17: Falar pra vocês, tá calor lá fora, tá?
15: Tá, não tá?
17: Tá, vai fazer calor hoje no Rio de Janeiro.
15: Vai, vai.
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15: Bom dia, meu Rio de Janeiro, coisa linda de papai. Estamos de volta aqui para mais uma edição do Noir, hoje com a nossa equipe quase toda. Na verdade, olha aí que bonitinho, presença de Léo Macaxeiro, que já voltou da folga, lindo, belo, cheiroso e pomposo. O senhor tá bem, querido?
17: Tô ótimo, e você,
15: Fabiano? Saudades do amigo ontem, saudades do amigo ontem, você fez muita falta aqui ontem, entendeu? A gente queria a sua opinião em tantas situações que aconteceram
16: nos
15: jogos.
16: Nossa, queria muito sobre alguns lances do Fla-Flu.
17: Ah, isso aí depois a gente vai falar.
15: Né? A gente vai falar, não vai ficar por aí não, né?
17: Não vai ficar por aí, né?
15: É verdade, né? Senão fica um negócio muito difícil, né? A gente queria aquela peculiaridade que só você tem, né, Vitória?
16: Eu queria aquela análise com argumentos,
15: é,
16: entendeu?
15: Verdade.
17: Fala pra vocês o seguinte, terça-feira pra muita gente, semana tá começando só hoje.
15: Sim, hoje é segunda.
16: Pra muita gente, Macaxeiro.
17: Mas é aquilo, sempre com potencial, né? Ainda mais porque já começou quente a terça-feira. Quente, tá quente.
15: A gente vai esquentar mais ainda daqui a pouquinho.
16: De que, exatamente?
17: Tá tudo certo.
15: Entendi.
16: Você sabia que o sol só tá trabalhando em dias úteis, né? Por isso que ele apareceu hoje.
17: É verdade.
15: Muito bem, a gente vai começar com uma notícia bizarra daqui a pouquinho, na verdade. Vamos trocar essa ideia aí, bater um papinho sobre o que que tá acontecendo aí, rapaz. Você pode me adiantar, por gentileza?
17: A gente vai falar sobre princesas hoje.
15: É?
17: É.
15: Eu ainda não dei uma olhada aqui, não.
17: É
15: né?
17: Pois
15: vou
17: é.
15: Me assustar, não?
17: Talvez.
15: Deve ficar preocupado?
17: Não, na verdade não. Não. É um não, pouco né? Diferente, é uma história legal.
15: É interessante, entendi. Eu fiquei sentindo falta desse tom também, o seu tom para a Justiça Bizarra. Eu não consigo chegar nesse tom da Justiça Bizarra.
17: Você vai muito além, meu amigo.
15: É, para. Aqui. A gente tem um teminha bem interessante. Vamos aqui seguir o roteiro. O roteiro que manda. Ó, aqui. A gente tem um negocinho bem interessante hoje pra falar, não tem, Vitória? Por gentileza.
16: Tem.
15: Tem.
16: Criança Esperança tá no ar.
1: Tá, não tá?
16: E está arrecadando milhões e milhões de reais para ajudar a fazer a diferença na vida das nossas crianças carentes.
1: Olha que bonitinho.
16: Então o assunto hoje é solidariedade.
1: Olha que bonitinho.
16: Você se considera uma pessoa caridosa?
1: Ó.
16: De que maneira você costuma ajudar as pessoas?
1: Ó.
16: 97.9988, o áudio mais criativo de hoje tem um super prêmio, que é o seguinte: jantar nas alturas na Upstar.
1: Mentira.
16: É.
1: É mesmo?
16: Uma noite inesquecível, 88 metros de altura, com direito a jantar, bebida, sobremesa, vista 360 e tudo mais. Tudo por conta da Rádio Globo, e não é só você mandar um áudio pra cá falando desse lado bom, positivo seu. Olha que coisa bonita.
17: Chiquérrimo o prêmio de hoje, tá?
1: Não é?
17: Chiquérrimo.
16: É, eu tenho chance de ganhar?
17: Ah, eu queria.
16: Eu também queria.
17: Eu queria, mas ficaremos, né?
1: Eu não tenho nem roupa. Eu não tenho nem roupa.
17: É, exatamente.
1: Pra um jantar desse. Não sei o que eu faria nesse momento. Eu não sei se, de repente, eu ficaria um pouco bolado, né? Porque eu começo a imaginar a mesa, aquela coisa toda e tal, pra, de repente, sobe, né? A roda de...
16: Mas é devagar.
1: É devagarzinho, né? É a estrutura.
16: Agora, ô Fabiano, de que maneira você costuma ajudar as pessoas?
1: É, ultimamente eu tenho dado conselho.
16: Muito bom, muito bom.
1: Eu só tô podendo ajudar com um conselho.
16: Muito bom, muito bom, muito bom.
1: Mas também faço, digamos assim, a minha boa ação, né? Isso depende muito da situação da pessoa que tá ali do outro lado, precisando também, porque é aquilo. A gente não consegue resolver tudo, mas no que tá dentro do nosso alcance, a gente tenta, não é verdade? E você?
16: Muito que bem. Cara, eu vou te falar que uma coisa que eu gosto muito de fazer lá em casa é sempre dar uma olhada direitinho se tem alguma coisa que já tá na hora de sair do armário e tal. Então, hoje mesmo, eu falei pra você, né, que cheguei aqui na firma com a minha mala cheia de coisinhas que eu vou passar à frente ali da minha filha, minhas, enfim. Certo. A gente gosta muito lá em casa de dar uma olhadinha pra dentro de casa e ver o que tem que ser renovado, o que pode sair, pra onde a gente pode doar. É uma coisa que a gente faz regularmente na minha casa.
1: Você, Maca?
17: Doações, né? Doações é importante.
1: É.
17: Acho que é mais ou menos por aí. Aproveitando que vocês estavam falando na corda, já ajuda o outro, por exemplo, da seta, né?
1: Exato.
17: No trânsito, por exemplo, vindo você. Isso já ajuda, entendeu?
1: A seta vai ser notícia amanhã. A seta vai ser amanhã, porque isso aí foi interessante.
17: Mas é legal o que a Vicky falou, cara. É importante a gente poder doar, ajudar as pessoas, né? Às vezes, a gente tá com tanta coisa dentro do armário ali que já não usa mais, que tá jogado lá no fundo. E pra algumas pessoas pode fazer a diferença.
1: Eu tô há uma semana fazendo arrumações lá em casa, né? Como vocês bem sabem. Eu vou te falar o que eu tirei de roupa do armário, rapaz. Coisinhas que eu nem lembrava que tava lá.
16: Que ganho muita coisa também. Então, eu ganho das minhas amigas, primas, enfim. E aí, a partir do momento que alguma coisa entra, algo tem que sair. Assim é a renovação.
1: Entendi. Olha, eu vou ser sincero.
16: É sério, porque eu não sou uma pessoa acumuladora, eu sou zero acumuladora.
1: Eu queria que você trocasse ideia com algumas pessoas. Por gentileza, com todo respeito.

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0: Essa notícia bizarra de ontem não foi a mesma sem a sua pessoa, tá? Gostaria de deixar bem claro.
1: Você acha, meu parceiro?
0: Eu tenho certeza.
1: Ah.
0: Absoluta. Eu sei que eu tenho dons pra algumas coisas, mas pra determinadas coisas, nem tanto. Você precisa dar o tom pra notícia, entendeu? Aí é muita parada. Mas vamos lá. Do que se trata?
1: É o seguinte, amigo, as princesas Kate e Charlotte, conhece elas, não?
0: Kate e Charlotte, me situa aí, por gentileza.
1: Princesa de Gales.
0: Ah, sim.
1: E a filha dela.
0: Sim, positivo.
1: É, bem novinha, inclusive, a filha dela tem só 11 aninhos. Uhum. Sabe onde elas foram vistas, amigo?
0: Aonde, meu querido?
1: Em uma linha do metrô na capital inglesa, olha que loucura. Pois é, elas tiraram um dia pra fazer dia de meninas pelo centro de Londres. E aproveitaram um transporte público, acredita?
0: Você jura?
1: É, rapaz.
0: É mesmo?
1: As duas foram acompanhadas de um aparato de segurança.
0: Aí, é
1: porém, os seguranças estavam discretos, amigo. Estavam ali.
2: A paisana. Que momento.
1: A primeira vez, inclusive, que a Charlotte, que é a mais novinha, tem só 11 aninhos, como eu falei, certo, é vista no transporte público de Londres.
0: Mesmo?
1: Pois é.
0: Que bonitinho.
1: Utilizado aí, sabe, o metrô lá pela Inglaterra é utilizado por 4 milhões de pessoas diariamente.
0: Sim, as coisas lá funcionam.
1: Pois é. E eu sei o seguinte, a princesa tava no meio da galera, olha
0: tava,
1: que coisa.
0: Tava, não
1: tava? É, os seguranças estavam lá também? Estavam. A paisana? Tava. Pra garantir que vai ficar tudo bem, né?
0: Entendi. Eu queria que a menina Charlotte tivesse dando um pulinho aqui no Rio de Janeiro, desse uma chegada ali no Japeri. Com seguranças. Mas, tipo assim, dá uma chegadinha no Japeri vindo pra cá.
1: Vamos fazer o seguinte, vamos trazer pro Brasil essa história.
0: Vamos
1: chamar nosso amigo Francisco.
0: Vamos.
1: Que é metido a príncipe.
0: Vamos, né? Vamos.
1: Bota ele no metrô, no trem.
0: Eu queria
1: aqui,
0: muito que o Francisco viesse pra cá.
1: Não precisa nem fazer isso, não. Bota ele no 700 lá em Petrópolis.
0: Isso,
1: andar.
0: Exatamente. Eu gostaria.
1: Já ia ser divertido.
0: Ia ser maravilhoso, entendeu? Seu Francisco Orleans Bragança, um abraço, entendeu?
1: Sabor príncipe.
0: Exatamente. Eu queria que ele viesse pra cá com o filho dele, inclusive. Você não conhece, sim, não? Ô, Vitória, temos que te apresentar esse cara.
1: É, ela vai gostar.
2: É, eu ouço muito falar. Me soa caviar.
0: É.
2: Tem um requinte, tem histórias.
0: Entendi.
2: Tá sempre presente entre os amigos.
0: Entendi. Ele, na verdade.
2: Mas nós, meros mortais, não conhecemos pessoas de tamanho escalão.
0: Entendi.
2: Se é príncipe, cara, pra eu conhecer vai ser muito difícil. Acho que nessa vida.
0: É, então, ele é nosso amigo de muito tempo, né? Do Maca, meu, aquela coisa toda. Inclusive, eu conheci primeiro, né?
1: Seu.
0: Estudei.
2: Acho que o macaxeiro tá revoltado.
0: Jamais.
1: Jamais.
0: Eu duvido. Eles se gostam, cara. Eles são amigos.
2: Eu tô vendo o sorriso do macaxeiro.
0: Vai, um na casa do outro, pô. Só tá entendendo.

0: 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Leozinho Vieira vai trazer as informações do trânsito, mas antes eu queria dizer uma coisa pra vocês. Tá rolando aquele acidentezinho ainda, rapaz, lá na altura de Deodoro. Tá um negócio muito complicado. Tá bem complicado.
1: Tá rolando.
0: Tá rolando, porque o acidente ainda tá lá acontecendo. Tem um carro pulando por cima do outro, aquela coisa toda. Tu gosta, né? Você gosta.
1: Tu gosta, né? Que corre perigo, gosta, né? Já diria a música, entendeu?
0: Tu gosta. Houve um acidente entre os dois carros ali, um deu um beijinho na traseira do outro, aquela coisa toda, tá dificultando a vida de todo mundo, enfim. E tem outras coisas acontecendo por aí também,
1: e
0: tá?
1: Você pode, deve participar do nosso teminha 97.9988. De que maneira você costuma ajudar as pessoas?
0: Olha, o Léo Vieira costuma ajudar as pessoas com as informações do trânsito, não é isso, meu garoto?
2: É isso, Fofá, é isso. Como é que tá? É um carro pulando o outro,
0: é isso? É, um carro por cima do outro ali, um negocinho, dando beijinho na traseira do outro. É um negócio muito difícil, né, rapaz?
2: Eu achava que essas coisas mais pra frente eram na sexta-feira, mas ó, na terça-feira o que tem mesmo é um acidente.
0: Hoje é segunda.
2: Dois carros de motociclista
0: hoje
2: ali
0: é segunda.
2: No trecho. calma. Ó, tem um acidente ali, dois carros de motociclista ali no trecho de Deodoro, e os veículos já estão no acostamento, mas ainda tem trânsito pesado para quem está saindo ali da Zona Oeste, direção Zona Norte, a partir de Bangu, motorista perdendo tempo. Para quem está na Zona Norte, formação de momento, como diria Fausto Silva, tá pegando fogo, bicho, tem um caminhão pegando fogo ali na saída do viaduto Negrão de Lima, ali na chegada à rua Coaxima, para quem tá ali pela região de Madureira, e o negócio tá bem complicado ali, viaduto Negrão de Lima, trecho ali da Maria Lopes, também da Padre Manso, impactados, equipes do Corpo de Bombeiros estão no local, quem tá circulando ali pela região vai ter que ter paciência, esse veículo pegou fogo ali, próximo da Praça Armando Cruz, e também da chegada ao terminal Paulo da Portela ali do BRT. Para quem está circulando ainda pela Zona Norte, tem trânsito pesado na Hernani Cardoso, na chegada Padre Telemaco, que não acessa o viaduto de Cascadura, que está optando pela Carolina Machado em direção à Cascadura. Dá para ganhar um tempinho de leve por lá, o panorama é um pouco melhor. 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Já eu tô de volta. O outro panorama do trânsito tá falado, meu querido.
0: Faladíssimo, meu querido.
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0: Leonardo, você perdeu ontem. Perdeu ontem. Sabe quem colocamos no ar ontem pra trocar uma ideia?
1: Quem?
0: A mãe de Vitória.
1: Sério?
0: Opa.
2: Que momento.
0: Mãe de Vitória ontem falando a respeito das peripécias de Vitória. Vitória ontem...
1: Ah.
0: É, rapaz, deu uma declaração aqui dizendo que mordeu o bumbum da professora.
1: Que momento, hein?
0: É, rapaz.
1: Tadinha da professora, hein,
0: exatamente. Aí tivemos que ligar para a mãe de Vitória para saber qual o contexto dessa história.
1: Sem dúvida.
0: Exatamente.
1: Foi Dia das Crianças rende boas histórias, né?
0: Boas histórias, exatamente. Tem umas histórias interessantes, não teve, Vitória?
2: Teve. Galerinha que pegava girino para enfeitar a varanda.
1: Opa!
2: Não é?
0: Muito bom, muito bom.
2: Galerinha que roubava merenda.
0: Exatamente. Teve guerra de amêndoa.
1: Morder a bunda da professora
0: é
1: demais, tá?
0: É, não, mas é. Me parece
2: eu
0: que a professora...
2: estava clamando por justiça.
1: Ah, isso, tudo bem.
0: É, exatamente. É, esse clamor de justiça de Vitória vem desde pequena, né?
1: Entendi.
0: Então, voltando pro assunto aqui nosso, a gente tá trocando uma ideia a respeito do lance interessante, a respeito de caridade, né? A respeito de ajudar o próximo, aquela coisa toda. Criança Esperança tá aí, né? Arrecadando fundos para as crianças, enfim. Inclusive, deixa eu dar até uma olhada aqui, porque me parece que tem um endereçamento aqui que a gente pode dar uma...
2: Yes.
0: É, tem uma chave Pix, esperanca@unesco.org, esperanca@unesco.org. É a chave Pix para você fazer a sua doação para o Criança Esperança. Muito bem, voltando ao assunto, de que maneira você costuma ajudar as pessoas? 97.9988, vamos trocar essa ideia aí com o povo, manda.
3: Bom dia, Rádio Globo. Bom, então, o meu lado de solidariedade é ajudando na igreja que eu participo, Nossa Senhora do Rosário de Fátima.
0: Olha que legal.
3: Onde a gente ajuda com cesta básica o pessoal mais carente, mais necessitado, né? Então, as pastorais ajudam, a comunidade ajuda e a gente forma cestas básicas onde a gente entrega aos mais carentes.
0: Bem legal.
3: Essa é a Rádio Globo. Ajudar não custa nada, vamos ajudar o próximo.
0: É verdade.
3: Bom dia pra todos.
0: Boa, querido.
4: Olá, bom dia, tudo bom?
2: Bom dia.
4: Eu sou a Elaine de Campo Grande.
0: Tudo bem?
4: E eu costumo dizer pras pessoas o seguinte, não tem

0: como a gente chegar para a pessoa e mudar a vida delas, né? Mas dá aquela ajudinha para poder encontrar o controle remoto do seu próprio potencial.
1: Que
0: a pessoa
1: isso?
0: Olhar para a vida de uma outra maneira, recalcular a rota e seguir em frente, muitas vezes é primordial, né? Tem muitas pessoas que não conseguem olhar para isso. Às vezes não é só ajuda financeira que a pessoa precisa, porque o dinheiro uma hora acaba. Agora você tem alguém que enxerga de outra maneira e tem paciência e coração aberto para poder mostrar aquele novo caminho, eu acho que é necessário. Mas fazer de coração, tá, gente? Não é aquelas pessoas que ajudam, depois jogam na cara ou saem comentando do problema da pessoa para todo mundo, não. Acho que a gente tem que ter um pouco de empatia e amar uns aos outros, sabe? É isso.
1: Eu gosto.
0: Um beijo
1: um
0: para vocês. Deus abençoe.
2: Tá inspirada.
1: Adoro.
2: Falou bem, falou bonito.
1: Adoro um bom português.
3: Bom dia, galera do Noir. Fernando Cafu de São Gonçalo.
1: Qual é, meu compadre?
3: É, ultimamente a minha parcela de solidariedade tá muito mais no ser do que no ter.
1: Ih, eu te entendo.
3: Tá ruim de sair um cascalho aqui pra ajudar alguém.
1: Eu te entendo.
3: Mas tô igual o Fafá. Meu ombro tá aqui, ó, só esperando. Se quiser contar o problema, a gente tá aí pra poder ajudar.
1: Bom,
3: eu
1: demais.
3: Acho que isso também é uma forma de solidariedade.
1: É isso, meu garoto.
3: Tamo junto, um
1: sempre.
3: Abraço.
1: Grande abraço,
4: bom
1: queridão.
4: Bom dia, minha galerinha da Globo. Então, eu já ajudei muito as pessoas e o retorno é péssimo. É ingratidão total. Hoje eu ajudo com a seguinte frase: acorde cedo e vá à luta, porque do céu só cai duas coisas: cocô de pombo e chuva.
1: Anota.
4: E vamos nessa.
1: Anota.
4: Vamos trabalhar, porque é trabalhando que se ganha vida.
1: Anota.
4: Beijo, tá? Bom dia.
1: Anota.
2: Cleusa Cajueiro, senhoras e senhores.
1: Aulas. Anota, deixa anotadinha aí, tá? Anota, porque eu vou dizer uma coisa pra você. Eu acho que é melhor definição não há, concordam? É isso. Deve ter voltando para as 8. 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
1: Nossa, parece que tem um século que a gente não vê a Mônica, né, gente? Olha só, rapaz, não sei o que aconteceu, a semana foi tão longa.
2: Feriado.
1: Foi tão assim, feriado, né, Mônica?
2: É isso.
1: Bom dia, minha
2: força,
1: você tá bem?
2: Bom dia, querido. Bom dia, pessoal.
1: Muito trabalho, né?
2: Oh, pra gente sempre, né?
1: É,
2: fim de semana pra gente...
1: Um negócio meio complicadinho,
2: é dia
1: né? Dia normal. Muito bem, senhoras e senhores, hoje o Extra já está nas bancas, né? Edição de terça-feira, dia 13 de outubro, traz muita coisa interessante pra gente trocar uma ideia aqui. Mônica já veio aqui pra gente falar a respeito das manchetes nas bancas. A gente tem aqui, estado do Rio de Janeiro tem mais de 4 mil vagas de emprego. Que notícia boa.
2: É, notícia boa, gente, por quê? Tá chegando a época do Extra Natal, aquela turma
1: Sim.
2: que é contratada temporariamente pra trabalhar no fim de ano.
1: Uhum.
2: Essa época agora, finalzinho, que já pega o dia das crianças, já tem gente que começou a ser contratada, mas vem muito mais por aí.
1: Uhum.
2: Vem Black Friday, né, e depois Natal. Então, você que quer arrumar um emprego aí de fim de ano, fica de olho, gente, é o momento certo. A gente tá trazendo hoje no Extra nas bancas, oportunidades de emprego principalmente na área de vendas para vendedor, auxiliar de loja, operador de caixa. Então, é nível médio, tem gente que até nível fundamental, dependendo, né, da empresa, pode até exigir um nível fundamental.
1: Uhum.
2: Você pode se inscrever pela internet, pode mandar e-mail, pode entrar no site da empresa, pode comparecer presencialmente, pode ir num posto de atendimento da prefeitura, enfim, tem várias oportunidades para você se inscrever. Com ou sem experiência. Ah, mas eu não sou dessa área de vendas. Tem vaga também, gente. Tem vaga nesse fim de ano pra tudo. Pra pintor, até pra copeiro de hospital, marceneiro, vaga de todo tipo. Então, você que tá procurando uma chance, dá uma olhada lá no Extra que tá nas bancas, que vale a pena.
1: Maravilha, gostei muito dessa notícia. Já no site do Extra, é o seguinte, o Senado deve votar o fim da escala 6x1 essa semana.
2: Será? É isso mesmo? Eu acho que passa, gente. Eu acho
1: é
2: que
1: mesmo?
2: Dessa vez vai. O que que acontece? Já passou na Câmara, lá em maio, tá no Senado. Foram necessárias 5 sessões de discussão do assunto. A quinta deve ser realizada amanhã. E existe a expectativa de que ela vá para votação em plenário, depois de, né, de passar pela discussão, tem uma votação em plenário em primeiro turno, já amanhã. Lembrando que PEC tem que passar em 2 turnos, gente. São 2 votações em plenário. O que que acontece? Teria amanhã a primeira e teria que esperar aí um intervalo aí de 5 dias ou 3 sessões entre um turno e outro. Só que existe a possibilidade do governo apresentar um requerimento e esse requerimento ser aprovado no Senado e as duas votações não precisarem esperar um intervalo entre uma e outra. As duas votações acontecerem amanhã, quarta-feira. E aí, gente, vai para a promulgação. Grande chance de passar, o governo está acreditando realmente que tem. Como ficaria? Primeiro, depois de 60 dias de aprovada e promulgada, a carga semanal da gente reduziria de 44 para 42 horas. Isso depois de 60 dias. E depois de um ano, passaria para 40. Então, por isso, a escala passaria a ser 5x2, tá, gente? 5 dias de trabalho com 2 folgas. Então, todo mundo na expectativa essa semana, acompanhando o Extra. A gente vai publicar todas as evoluções desse assunto no site, porque é uma semana decisiva para esse assunto.
1: É um vucu-vucu danado, né, menina?
2: É, então, tem que passar. O governo quer que passe antes do primeiro turno. E tem uma turma no Senado, né? Os parlamentares estão interessados na causa também, independentemente de partido, e grande chance de passar.
1: Vamos aguardar as cenas dos próximos capítulos. Eu tenho certeza que você vai trazer as notícias pra gente.
2: Quinta-feira, quem sabe? Eu trago uma boa notícia.
1: Qual que é o site mesmo pra gente dar uma olhada?
2: extra.globo.com.
1: Qual que é mesmo? Desculpa.
2: extra.globo.com.
1: Maravilha. Mônica, tô esperando aqui quinta-feira lotada de informações, tá
2: Voltarei.
1: Bom mesmo? Obrigado, meu amor.
2: Obrigado.
1: Tamo junto.
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1: 8 horas em ponto no Rio de Janeiro. Leozinho, meu querido, me conta aí como é que tá o trânsito.
3: Eu conto pra você, Fafá, atualizando, inclusive, o vucu-vucu mais cedo ali na Avenida Brasil. Já foram retirados 2 carros e moto envolvidos naquele acidente ali no trecho Teodoro, mas o trânsito ainda está pesado, tem Bangu e a chegada à Vila Militar. Para quem está circulando pela Zona Norte, mas em direção à Zona Sul, tem problemas. Mais cedo tinha um veículo enguiçado na primeira galeria do túnel Rebouças, também já foi retirado, mas o trânsito ainda está lento no elevado da Paulo de Fronten, na saída da Praça da Bandeira e no elevado Rufino Pizarro. Para você que está saindo do centro e da Zona Norte em direção à Zona Sul, dá para ganhar um tempinho pelo 31 de março e túnel Santa Bárbara. Trânsito é mais intenso na chegada ao viaduto Engenheiro Noronha e no acesso a Pinheiro Machado, tanto no acesso ali para a Rua das Laranjeiras, quanto na chegada Muniz Barreto. Motorista perde um pouquinho de tempo. Para quem circula pelo Aterro do Flamengo, tá lisinho. Entre o aeroporto Santos Dumont e a chegada enseada de Botafogo, não observo dificuldades. Motorista por lá vai ganhar um tempinho considerável. 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Já eu tô de volta com outro panorama do trânsito. Tá falado, meu querido?
1: Faladíssimo, meu querido.
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0: Ai, lembra disso, Vitória?
1: Claro!
0: Lembra disso?
1: Sei a coreografia de cabo a rabo.
0: Sabe mesmo?
1: Óbvio.
0: Olhem.
1: Olha lá quem me viram na esquina, vendia. Você tá vendo? Rádio não tem imagens.
0: É verdade, por enquanto. Olha aí, por enquanto. Já temos aqui milhares de câmeras espalhadas aqui, tudo bonitinho, alta definição. De repente vamos pedir pra ligar. Seria interessante. Olha aí, que bonitinho. Olha aí, que bonitinho. O tema de hoje tá interessante, não tá? Tá bem interessante. De que maneira você costuma ajudar as pessoas? Manda pra gente aí no 97.9988. O que que nós temos no áudio mais criativo, por gentileza, com todo o respeito?
1: Um jantar nas alturas.
0: Olha aí,
1: Macaxi. Um jantar na Upstar.
0: Olha aí, Macaxi.
2: Chiquérrimo,
1: né? E outra coisa, no site, no app da Rádio Globo, tá valendo voucher com R$100 em consumação pro Bahamas Deck Bar.
0: É mesmo,
1: Então daqui a pouquinho, às 9 da manhã, tem resultado ao vivo.
0: Entendi. Então fique à vontade pra você mandar o seu áudio aí, 97.9988. Fique lá, Vondê. Manda lá.
3: Bom dia, amigos do Luciana de Mesquita. Olha, eu ajudo quem precisar me ligar, tá precisando de ajuda. Dinheiro eu não tenho, mas uma palavra amiga, um pacote de comida. Sempre, se eu não puder ajudar, eu vou atrás de pessoas que possam ajudar. A última pessoa que eu ajudei foi a enterrar o sogro da minha vizinha, que a família não tinha dinheiro. Eu entrei em contato com alguns vereadores do bairro e conseguimos enterrar o senhor de graça, graças a Deus. Então, na medida do possível, eu ajudo no que posso. Beijos, meus amores.
0: Amo os meus ouvintes, cara.
4: E a galera da Globo, aqui é a Alessandra de Vila Isabel. Eu acho que a coisa mais importante de caridade que a gente tem como fazer hoje, igual o Fafá falou aí, que dá o ombro, dá o conselho, é o tempo. A coisa mais valiosa e inestimável que a gente tem para doar hoje em dia.
0: Tempo de qualidade,
4: nosso
0: concordo.
4: Tempo,
0: amém.
4: Para quem quer que seja. Beijo, Globo.
0: Amém.
4: Bom dia.
1: Amém. Fabiano, inspirando as pessoas.
0: Estamos aqui para isso.
5: Bom dia, Noah.
0: Bom dia.
5: Bom dia, família.
0: Bom.
5: Número 1.
0: Bom.
5: Fafá,
0: oi.
5: Eu te amo.
0: Que isso, gente.
5: Manso de Olaria, seu fã.
0: Olha aí.
5: 0.01.
0: Olha aí, rapaz.
5: Olha, eu já ajudei muitas pessoas, ainda ajudo algumas, mas eu fiquei um pouco revoltado algumas épocas aí de ajudar principalmente pessoas, moradores de rua, que recebem o que nós damos de ajuda pra comprar droga, pra fazer um monte de besteira na rua.
0: Temos um ponto.
5: Mas não podemos generalizar, né?
0: É,
5: ajudamos como podemos e vida segue. Vamos acordar, povo.
0: Vamos.
1: E olha aí, ó.
0: Você vê como é que são as coisas, né, rapaz? Ô, Vitória.
1: Oi. 97.9988, participa aí, que você pode ganhar um jantar nas alturas, na Upstar, a 88 metros de altura, com direito a bebida, sobremesa, tudo bonitinho. É só você falar como é que você costuma ajudar as pessoas. O áudio mais criativo vai levar essa boa pra casa.
0: É verdade. Só tem que ter cuidado que a gente não deve ajudar todo mundo, né? Porque não é todo mundo que corresponde, né? A Cleusa Cajueiro já disse aí, né?
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1: Ô, Vitória. Ontem nós ficamos aqui à deriva, não é verdade? Aguardando, né? Clamando.
2: Eu tava me sentindo assim, vazia, incompleta.
1: É verdade.
2: Sem as análises dele.
1: É, rapaz, eu vou te falar que ficou assim, aquela coisa, né? Porque a gente fala, mas é, né? Falta aquele detalhe técnico, aquela informação de, né? Privilegiada.
2: Aquela coisa elaborada.
1: Exatamente. Que só o cidadão que gosta do assunto, que sabe do que está falando, é capaz de fazer. Vamos lá. Botafogo! Ô, Maca, o Botafogo ficou no empate com o Coritiba fora de casa. O que você tem pra dizer pra nós aí?
3: Empate ontem, Botafogo-Coritiba 1-1. Marçal marcou contra pro Coritiba, abriu o placar e depois o Danilo empatou o jogo pro Botafogo. Jogo bom até do Botafogo, viu? Pressionou o adversário, poderia ter vencido ontem. Foi melhor do que o Coritiba. O goleiro Gabriel Batista praticamente não trabalhou na partida. Só que o Botafogo tem um problema, né, Fabiano? Não consegue fazer gols, meu amigo. Pois é, o Arthur Cabral tá numa fase péssima, já chegou a 15 jogos sem marcar. E aí o técnico Tite vai ter que explicar a insistência no Arthur Cabral, porque definitivamente não dá pra ele, amigo. Ele pode estar ali no grupo, jogar um jogo ou outro e tal, ser titular não dá pra ele. Enfim, Botafogo ficou no empate, fica o alento do bom jogo do Botafogo. Ontem sim o Botafogo jogou bem e poderia inclusive ter saído com a vitória, não conseguiu, faz parte do futebol. É um empate que não é bom pro Botafogo na tabela, mas fica o alento do bom jogo do Botafogo.
1: Você pegaria menos no pé do Tite nesse momento?
3: Menos no pé dele? Eu acho que ele é o menor dos culpados, amigo. Ele chegou há pouco tempo, tem aí 20 dias de trabalho no Botafogo, enfim. É um ano muito confuso, um ano que desgasta o torcedor e o elenco também. É um Botafogo que precisa se organizar melhor para 2027.
1: Você acha que, de repente, o relacionamento do Tite com os jogadores do Botafogo está influenciando algum tipo de situação?
3: Me parece bom. Me parece bom, tá? Ontem o Botafogo jogou bem, foi o melhor jogo, assim, depois de muito tempo o Botafogo jogou bola, ontem jogou bola, só não venceu o jogo.
1: Muito bem. Vamos falar aqui de um lance bem interessante, né? Vamos falar de quem? Muito bem. Vasco, né? É um negócio muito legal.
3: Tá tenso?
1: Joga hoje contra o Boca, né? Enfim, se eu tô tenso, como é que eu não vou ficar tenso, cara?
2: Melhor você dormir, não assiste ao
1: tranquilo.
2: Jogo.
1: Ontem eu fui dormir, não eram 9 horas.
3: Bola rola a partir de 9:30 da noite logo mais, tá? Tem transmissão aqui do Futebol Globo CBN na Bomboneira, Boca Juniors e Vasco.
1: Olha.
3: O técnico Pedro Emanuel tem um problema grande, que é o Facundo Colídio, que não joga. O Nuno Moreira e o Adson são os candidatos a ganhar essa vaga. O argentino nem viajou pra Buenos Aires, ele não tá inscrito na competição, ele jogou pelo River Plate, né? Copa Sul-Americana, que é o ex-clube dele. Enfim, é um Vasco que vive a expectativa de conquistar um título, né? Então, a Copa Sul-Americana é uma competição bem possível do Vasco bater o ano como campeão. Faixa.
1: Eu vou falar uma coisa pra você. Eu já estive lá em La Bombonera. Não é legal, não, hein?
3: É, o clima é
1: meio tenso.
3: É tenso,
1: é,
3: né?
1: Muito complicado, entendeu? Inclusive, a própria estrutura do estádio é um negócio meio difícil. É muito alto, né?
3: Sim.
1: Além de ser muito alto, é muito estreito e curto o espaço onde você fica em pé ali.
3: É um adversário difícil.
1: Exatamente. Aí você junta a torcida dos caras lá e, enfim, é a situação que o Vasco está atualmente, fica uma coisa um pouco complicada, meu coração não aguenta. Então, por isso eu vou, inclusive, dormir mais cedo. Agora, eu queria que você falasse da arbitragem do Fla-Flu, que foi um tanto quanto...
2: Obrigada.
1: Cada.
3: Difícil, né? Difícil.
2: Por favor, Macaxeiro.
3: Pois é, olha só, me surpreende ainda o senhor Rafael Klein apitar jogos aqui do Campeonato Brasileiro. Um árbitro
1: positivo.
3: Muito ruim.
1: Positivo.
3: Não expulsou o Pulgar num lance assim que...
1: Ridículo.
3: Cara, assim, é absurdo.
1: Monstruoso.
3: Né? Assim, não, parece que o árbitro de vídeo desligou a televisão.
1: Assassinato.
3: Né? Desligou a televisão.
1: Exatamente.
3: Mas é assim, a gente sabe a maneira do Pulgar de jogar, né? Não é a primeira vez que ele deveria ter sido expulso e a arbitragem aqui no Brasil passa pano pra ele. É uma coisa assim, impressionante.
1: Absurda.
3: Jogada, né, desleal até, que ele poderia ter... quebrado o joelho do Castilho lá do Fluminense, enfim. A arbitragem aqui no Brasil, amigo, infelizmente é chover no molhado, né? É muito ruim, é muito incompetente. Deveria passar por uma reformulação. E aquilo, Fabiano, eles erram pros dois lados, né, amigo? No jogo anterior, a torcida do Flamengo reclamou do lance do Jorginho e eu acho que, inclusive, não deveria ter sido expulso. Falei isso aqui na Rádio Globo. E o lance do pulgar, assim, não tem o que dizer, né? Não dá pra tu brigar com a imagem. É um lance de extrema violência, até certo ponto desleal com um companheiro de profissão. E ele não foi expulso. Eu parto do princípio que a arbitragem deve proteger quem quer jogar bola. Só que aqui no Brasil não é assim que funciona, né? É uma coisa meio maluca.
1: Eu fico pensando, cara, com meus botões. Vitória, me corrija se eu estiver errado. Mas tem hora que a gente percebe, assim, que as coisas não são... A balança, ela não é muito igual, né? Ela é desigual, né? Em todas as questões da nossa vida, a balança, às vezes, é desigual, né? E eu percebo que, para algumas pessoas, ela funciona mais, para outras, menos, meu caro Macaxeira.
3: Na verdade, não são pessoas, são clubes, né? Às vezes, eu tenho a sensação de que o VAR decide para quem que ele vai resolver a coisa ou não, né?
1: Entendeu por que a gente precisa?
2: Ele é brilhante.
1: Aulas.
2: Aulas. Ele é nosso orgulho.
1: Aulas, Macaxeira. A gente vai perder você pro Sport TV, pode ter certeza. Não tenho dúvida disso.
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0: Estamos de volta, senhoras e senhores, com o Luar aqui na Rádio Globo, até logo mais às 10 da manhã. E hoje com aquele teminha pra frente, valendo o que mesmo, Vitória, pro áudio mais criativo?
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0: Maravilha, você tem roupa pra isso, Macaxeiro?
2: Eu nem tenho, não.
3: Não tenho, amigo.
0: Eu não tenho, não amigo. Tenho. É, a gente ia ter que dar uma olhada nessa parada aí também, né? Mas aí compensa, né? O jantar já tá garantido, aquela coisa toda, o máximo que você vai ter que fazer é botar uma roupinha maneira.
3: Investimentozinho na roupa.

0: ter bronca aí. Aperta play, vai. Ok.
1: Bom dia, menino da Rádio Globo. Me chamo Patrícia, moro no...
2: Oiê.
0: Manu. Oiê.
1: Eu ajudo do jeito que eu posso. E eu nem posso ajudar muito, porque eu tô desempregada. Mas onde uma amiga minha fez uma festa aqui do Dia das Crianças e pediu ajuda. Mas aí tocou no meu coração de arrumar um jeito de ajudar. Fui lá, fiz a minha parte. Comprei picolé, pirulito.
2: Ai, que legal.
1: Chiclete. E ajudei com pouco, mas foi de coração.
0: Se a gente consegue dividir, fica bom, né?
3: Então. E a Rádio Globo, aqui é Ana Lúcia de Mesquita.
0: Sim,
3: eu faço caridade, sim. Eu, às vezes, eu dou minha roupa, ou quando alguém tá precisando. Até a minha os catadores de lixo, lixo não, para fazer reciclagem, eu dou um cafezinho,
0: bonitinho.
3: Eu dou um pãozinho, entendeu? O que eu puder ajudar, eu ajudo. Eu acho que eu faço caridade. Valeu, Rádio Grupo.
0: Um beijo, minha flor. Obrigado pela moral, tá?
4: Bom dia, meus amores. Aqui é a Marinete do Alcorrocho. Eu sempre que posso, tô ajudando. Há um tempo atrás, a minha filha comentou comigo que tinha uma amiga dela que estava desempregada, o marido tinha largado ela, com 3 crianças. Eu não falei nada, fui no mercado, fiz uma compra, como eu podia, leite, algumas frutas, coisas que precisa para alimentar uma família, pelo menos por uma semana. E aí comentei com a minha patroa, se ela não sabia de alguma vaga de emprego. Aí minha patroa falou, vou ver, não sei de nada, mas vou ver. Eu fui lá, levei. Quando cheguei lá, ela falou, Dona Marinete, você tá fazendo o que aqui? Aí eu falei, vim trazer isso aqui pra você. Aí ela, mas não precisava. Eu falei, precisava sim. Aí, passando 2 dias, eu consegui uma vaga de emprego pra ela. E ela me agradece até hoje. E eu fiquei com meu coração imenso. Porque
2: olha aí.
4: É muito bom
2: olha
4: pra ajudar quem está precisando. Beijo, meus amores. Eu amo você.
0: Um beijo. Não precisa nem a gente ter dinheiro, só a gente ter boa vontade pra conseguir correr atrás pras pessoas também é interessante, né? Às vezes é complicado quem a gente ajuda, né? Mas tudo bem. A gente não tem que pensar nessa parte. Fazendo
2: amigo,
0: bem sem olhar a quem.
2: É isso, é de dentro pra fora.
0: É, exatamente. Papai do Céu sempre dá uma moralzinha ali na frente. Daqui a pouquinho vamos trocar ideia com a Caiete, tá? Caiete Maria, daqui a pouco. Fez aniversário ontem, vocês lembraram do aniversário de Caiete Marinho? Ah, eu sabia.
2: Eu não sei vocês, mas eu postei fotinho, tá?
0: Então eu não tinha foto pra postar.

0: Senhoras e senhores, a nossa aniversariante, entendeu? Olha aí que coisa mais linda, mais cheia de graça. É ela, Caiete, que vem e que passa.
1: Ai, olha meus aí, amores, bom dia, meu Rio. Pois
0: Cê
1: é,
0: tá
1: ontem
0: boa.
1: Eu fiz anos e tô muito feliz, entendeu?
0: Olha aí.
1: Foi incrível.
0: Foi, não
1: tudo
0: foi?
1: Tudo bem, minha vida.
0: Tudo bem, minha vida. E você, tudo calmo?
1: Truque
0: tudo
1: da galinha morta.
0: Recuperadíssima.
1: Recuperadíssima, segunda-feira pra mim. Hoje é segunda pra mim, né?
0: É, pra nós, né, meu amor? Pra nós,
2: Nós não. Bom dia, eu trabalhei ontem. Bom dia.
1: Oh, meu Deus, bom dia. Lá, mandar um beijo pra todos os ouvintes que mandaram um recado. Gente, a Rádio Globo fez um post tão fofinho lá no Instagram.
0: Não é?
1: Obrigada, Fabiano, pela mensagem linda. Vicky. Ah. Vocês brilham demais,
0: olha,
1: gente.
0: Aí, bonitinho, tá vendo?
1: Fiquei emocionada, viu? De
0: verdade.
1: Meu,
0: você merece.
2: Revolucionária,
0: né?
2: E necessária.
0: Você merece. Graças a Deus, tava junto com os seus, aproveitou bastante.
1: Ai,
0: e hoje
1: sim,
0: tá aí,
1: gente.
0: Linda, renovada, né, meu amor?
1: Bom, linda por sua conta, renovada também, mas tamo aqui.
0: Ô, Caete, falar em linda, quem está aqui ao nosso lado novamente é Macaxeiro. Macaxeiro veio renovado, entendeu?
1: Ah, é? Tava de folga também.
0: Ele tava de folguinha, né, meu amor? Ele deu uma sumida. Quando voltou.
1: Tá coradinho.
0: O que voltou com o cabelinho cortado, com a pele boa, parecendo
1: Marca,
0: um pêssego.
1: Quero saber, tá de marquinha?
3: Não, só não tô de marquinha porque não fez sol aqui no Rio, né? Se tivesse fazendo sol, tava de marquinha.
2: Gente, o negócio pra frente, terça-feira.
1: Gente, a marquinha da sunga, fofinho. O Boff tem a marquinha da sunga.
2: Uau!
1: Acho fofo.
3: Não teve sol pra isso ainda, Caete. Ainda. Mas em breve.
0: Eu acho que ele fez um bronzeamento artificial, cara.
1: Quem pode, né, gente? São condições.
0: É verdade.
1: Né? Quem tem condições faz, quem
0: é
1: não tem, olha.
2: Condições.
0: Ô, Caete, responde aqui pra gente.
3: Bronzeado.
0: Tá lindo, tá lindo. Pele de pêssego, olha aí, coisa linda. Parecendo fantasminha, Ghostbuster.
2: Camarada.
0: Não é?
2: Camarada.
0: Olha aqui. Ô, Caete, de que maneira que você costuma ajudar as pessoas? É o nosso tema de hoje aqui no nosso programa.
1: Ah, eu ajudo da maneira que eu posso, quando dá, assim. Eu acho que você tem as pessoas que você, que é parceiro sua, que aquela corrente do bem vai se ajudando. Eu acho que é por aí também. Eu acho também que se você pode fazer uma coisa pra ajudar uma instituição, alguma coisa, eu gosto de fazer. Eu não gosto de ficar divulgando essas coisas, sabe?
0: Legal.
1: Mas eu acho que tem gente que divulga porque é necessário, porque tem patrocínio, eu entendo também. Às vezes o parceiro vai lá e ajuda, ele quer ver a coisa funcionar e tá tudo bem. Mas eu acho que quando você pode, e principalmente pessoas próximas a mim, entendeu? Acho que vale super a pena, gente. A gente. É uma corrente do bem. Claro que assim, gostaria de ajudar mais, mas a gente faz o que pode da maneira que der.
0: Exato.
1: Né? O importante é estar sempre em parceria. E é uma corrente do bem, tá, galera? A gente faz sem pensar em voltar, mas acaba voltando pra gente. É impressionante.
0: O Papai do Senhor dá sempre uma moralzinha, né?
1: É
2: impressionante. Quando vem do coração, o resultado é esse, né? Quando vem da imagem, aí tu esquece.
1: Exatamente, gente. Então, é uma corrente do bem que vale muito a pena.
0: Ultimamente, eu só tô dando conselho mesmo, né?
1: Ah, isso aí é todo dia aqui, né?
0: É.
1: Mas é aquela coisa.
0: A gente é quase terapeuta, né?
2: É que sabe o que é, Cacá? O vovô, ele já tem uma experiência de vida, né? Sabedoria.
3: Muita, muita experiência.
2: Entendeu?
1: Ele tem experiência, inclusive, no cartão de crédito. É. A gente tá chegando lá ainda, amor. A gente tá subindo a serra. O vovôzinho já tá lá no topo, dando tchau pra gente.
0: Te espero daqui a pouco, hein?
1: Já, beijo.
0: Beijo, amor. Que jazz.

0: What?
1: I don't understand.
2: Muito bem, tem resultado de promoção, meu Flor?
1: Claro que sim, meu jovem. Andressa, final do telefone 38, levando Bahamas, Deck Bar.
2: Olha aí, que legal. Faz o seguinte, Flor, dá uma ligadinha aqui no 97.9988. Vamos botar aqui teu cadastro pra jogo. O que, que foi que ela ganhou mesmo? Desculpa, perdão.
1: Bahamas Deck Bar.
2: É porque eu tô aqui com
1: voucher de R$100.
2: E o Upstar é pro áudio mais criativo, que vai ser daqui a pouquinho às 10 da manhã.
1: Isso.
2: Não é isso? Então fique à vontade, troca essa ideia com nós aqui. Vai ficar todo mundo feliz, tá bom? Tamo indo pro intervalo comercial, daqui a pouquinho tem mais no ar. Estamos chegando na última hora de hoje do programa. Você pode participar sim, porque o jantar que nós teremos, meu amor, é um jantar daquele bem legal. Você vai lá pra Upstar, aquela roda gigante que é a maior da América Latina, com o seu conge. Guarda essa barra.
3: Com quem?
2: Com o seu conge.
1: Anda o remedinho do vovô? Por onde anda o remedinho do vovô?
2: Lá em cima você vai estar com o seu conge, entendeu? E aí, ou com a sua conge. E aí você vai desfrutar desse jantar maravilhoso. Rapaz, eu fico preocupado até com a roupa, mas tá tudo certo. Né? Vai que de repente não precisa.
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2: Olha aí que bonitinho, cara. Faltando não, já são 9 horas em ponto no Rio de Janeiro. Você faz o seguinte, a gente tá indo pro intervalo comercial, paradinha rápida, daqui a pouquinho tem mais. Segure seu pagode aí.
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2: Pode esquecer do Léo Vieira não, né? Se esquecer do Léo Vieira, a gente fica triste, né? Não, meu parceiro, fala comigo.
5: Eu também fico triste.
2: Eu também, é.
5: Não tô aqui, pô.
2: Eu sei, tô ligado. Fala comigo, meu querido.
5: Olha só, falo sim, Fofó. Tô de olho na movimentação do trânsito na Avenida Brasil. Quem tá seguindo em direção ao centro tem um utilitário enguiçado ali na altura de Olaria, na pista central. Isso já causando já congestionamento a partir de Parada de Lucas. O trânsito tá bem puxado para quem tá pela Avenida Brasil. Quem tá optando pela linha vermelha, observo também retenções a partir do trecho ali do Parque das Missões até a cabeceira da pista do Galeão e entre a saída da Ilha do Governador até o Caju. Para você que circula pela Zona Norte em direção ao centro, dá para ganhar um tempinho pela Dona Helder Câmara, mesmo com o trânsito mais prejudicado entre Maria da Graça e a chegada a Benfica. Para quem está pelo trecho ali da Avenida Brás de Pina, Rua Ibiapina e Rua Uranos, o trânsito é mais pesado entre Olaria e a chegada a Bom Sucesso, mas dá para ganhar um tempinho também entre Leopoldina Rego e Cardoso de Moraes. O panorama também é mais tranquilo. Tô de olho também na movimentação para quem está pela Rei Pelé. Quem circula em direção ao centro também vai perder o tempo entre o estádio do Maracanã e a chegada Teixeira Soares e Praça da Bandeira. Esconde o litoral Bartolomeu de Gusmão com o melhor panorama na chegada ao centro da seleção dos grãos mais frescos da embalagem. 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Já eu tô de volta com outro panorama do trânsito. Tá falado, meu querido?
2: Faladíssimo, meu querido.
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0: Estamos de volta, senhoras e senhores, com o Noir aqui até às 10 da manhã no som da Rádio Globo 98.1. E ela está agora junto com a gente aqui na nossa bancada. Olha que bonitinho, nossa coisa linda de papis.
1: E aí você bota essa música e dá vontade de ir descendo, ó.
0: É isso, ó. Mas cuidado com o joelho. Isso. Olha aí, vai.
1: O joelho já foi com Deus, amor. Agora é pra subir outra história.
2: Vai. Até porque, vamos lá, vamos botar aqui as cartas na mesa. Três dias de comemoração, exatamente. Festa, amor. Piscina, churrasco. Bolo, café. Exato. Foi um negócio assim. Nenhum convite chegou no meu zap. Partiu meu coração.
1: O que acontece? Os meus amigos são vários aqui. Aí comemorei com a turma do teatro. Comemorei com a turma, né, de infância. Com a família. Essa semana com a turma daqui, da BHFM. Aí eu vou comemorar com vocês aí no Rio. Tô indo. Vocês que lutem. Ai, se vocês fugirem. Ai, não posso. Vocês que lutem, tá bom?
2: Fabiano, que faz essas coisas. Tá? Eu e Macaxeira, a gente não é assim, não.
1: O bombozinho, coitado, eu vou pegar ele pelo pé, entendeu?
2: E
1: não chegou lá em Mangaratiba sem peruca, com a touca do seu boneco na cabeça.
0: Um susto aqui agora.
1: Ele fala com o seu Fabiano Melo, ele mora nesse condomínio.
0: Então,
1: pois
0: olha,
1: ele
0: aí.
1: Tá me devendo, chama ele aí pra mim, por favor, só pra queimar o filme dele. Deixa
0: coisa
1: aí.
0: Linda, né? Olha aí que momento, né? Eu sou aquele que vai embora do próprio aniversário, você acredita?
2: Ah, tá me entendendo?
0: É verdade, é verdade. Eu uma vez.
1: Eu tenho uma amiga que é assim.
0: Certa ocasião, eu chamei uns amigos pra comemorar o meu aniversário, né? E aí tinha uma galera de todas as rádios aqui do Rio de Janeiro, graças a Deus, porque a gente é bem quisto. E aí, chegou no meio do caminho, eu tive que ir embora, porque eu tinha uma viagem marcada. E eu tinha que ir correndo pro aeroporto. Só que eu não ia, no melhor da festa, ia falar pra todo mundo que eu ia embora. O que aconteceu? Eu falei, segura aí que eu vou ali no banheiro rapidinho. Quando perceberam, eu já tava dentro do carro indo embora pro aeroporto.
3: Gente, na hora do parabéns, isso. Perguntaram. Olha, cadê isso. Você, Fabiano?
0: Cadê você?
3: Uber.
0: Tô no Uber.
3: Tô no Uber.
2: E ele deixou o Rian fazendo churrasco pra
0: exatamente.
2: 50 pessoas.
1: Para! Verdade, não, verdade. Gente, não acredito.
2: É. Sim,
0: com certeza.
2: Esse é o Fabiano, entendeu? Esse é o Fabiano.
1: Nem a NASA explica, gente.
0: Meu amor, não pode ficar chateado, entendeu?
1: Não leve pro coração.
0: Não, não leva não. Não leva não, porque no ano seguinte tem mais. Vamos ao que interessa.
2: Bora. BBB pode trazer novidades.
1: Sim, gente. A Globo pode apostar, gente. Olha isso. No BBB 27 com mais veteranos, viu? Com nomes de ex-BBBs, estão fazendo uma pré-seleção. Eles querem mais participantes ex-BBBs do que do BBB 24 e do BBB 26 deste ano. Então, quer dizer, eles querem aquela turma da polêmica, junto com o camarote novo e com os anônimos. Agora, aquela coisa, pra fazer igual a Fly, né? Esses pré-selecionados sair falando pro povo. Não, não entra.
2: Não, tá eliminado antes mesmo de entrar.
1: E, entendi. Gente, eles cortam mesmo. Lembra que a Juliette contou numa entrevista que ela só contou pra mãe dela no dia que eles foram buscá-la em casa?
2: Sim.
1: Ela falou, minha mãe conta pra todo mundo. Então, até da minha mãe eu segurei.
0: Meu irmão, olha isso.
1: É, eles momento. Cortam.
0: Olha aí.
1: Aqui tem uma menina que ela estava dentro da casa, literalmente. Aí ela foi comprar, isso viralizou. Ela contou até essa história, que história é essa, poxa. Ela tava, foi, Boninho veio pra cá, fez a pré-seleção. Ela passou em todas as etapas. Olha, você tá no programa, segura tua onda. Ela foi comprar um sofá com a avó dela. Fala com o moço que eu vou entrar no BBB. Quando eu sair, eu pago.
0: Ah, não.
1: A avó contou pro moço, o moço contou pra comunidade. Comunidade geral ficou sabendo, ela não entrou.
0: Olha aí. Tá, que momento, hein, cara?
1: Não é?
0: Boca de sacola, né?
1: Pois é. Gente,
0: boca
1: então...
0: de sacola.
1: Ah, pode gente, ser assim, é sobre.
0: Gente. Mas eu vou falar um negócio, né? Negócio de segredo, né? Eu sempre digo uma coisa, Caiete. A gente tem sempre um melhor amigo, né?
1: Aham,
0: exato. Você conta um negócio pra pessoa, mas a pessoa tem um melhor amigo, aí conta pra aquele melhor amigo. Que aquele melhor amigo também tem um melhor amigo e acaba
1: e
0: virando um telefone sem fio.
1: Quando a pessoa contar um negócio, assim, não conta pra ninguém, já sabe que tá todo mundo sabendo. Vou contar só pra você, já tá todo mundo sabendo.
2: Meu amor, como diz o Fabiano, meu amor.
1: Pode ter certeza que exemplos. Já tá todo mundo sabendo.
0: Eu posso te dar alguns exemplos, mas tudo bem.
1: Vambora.
3: Mas assim, o BBB pode ficar tranquilo que a galera vai vir aqui no Noir, tá?
0: Ah, isso
3: seja
0: é muito
3: quem
0: importante.
3: For, da polêmica, não isso da polêmica,
2: é
3: vai estar tá todo mundo
2: isso
3: aqui.
2: Isso aí.
3: Tá? Só pra avisar.
1: A rádio oficial é aqui, meu amor. Você
2: positivo.
1: Vai ver tudo
2: isso.
1: Aqui.
0: Positivo. Vamos lá, Maquinha.
3: Cantor assume namorado em pleno show?
1: Ah, se alguém tinha dúvida, agora acabou. Vamos falar de manhã, Ivete Sangalo, gente, que não esconde que está apaixonada. Olha, a Veveta estava fazendo clareô em Fortaleza no último sábado e cantando a música Em Busca da Minha Sorte. Ela saiu descendo ali pra plateia, cantando cantando, olhando pro público. Do nada, ela chegou perto do namorado Thiago e tascou-lhe um beijão. E a galera foi à loucura, viu, gente? Bom, o empresário Thiago Maia vive longe dos holofotes. Mantém um perfil privado nas redes sociais. Ele não gosta de badalação, é super discreto. Ele é pai de 2 filhos que teve um relacionamento há mais de 15 anos. Mas isso tudo chegou ao fim antes de se aproximar de Ivete Sangalo, tá? Então ele é mais tranquilinho, mais discreto. Mas, Veveta, gente, o amor é pra viver. Se não for pra viver, diz que tem? Tem graça. Bora beijar, bora ser feliz.
0: Eu concordo. Agora,
1: mas
0: eu só
1: é Ivete, né, gente?
0: É isso que eu ia falar agora. Eu só tenho uma coisa pra dizer pra você. Tem que falar pra ele ficar mais calmo, porque a partir de agora, meu amor, a vida dele não vai ter mais paz. Concordam não, comigo, não?
1: Concordo. Mesmo com o perfil privado.
2: Eu diria que não vai ter uma agenda, assim, com muitas folgas, né? Que Ivete tá sempre exatamente. No corre, corre, corre.
0: Não pode ficar chateado, entendeu? Tem que fazer tudo bonitinho como manda o figurino. Concorda, Caete?
1: E não briga porque é Veveta. Quem é essa aí, papai?

0: ti.
1: Essa musiquinha é meio clima de novela, né? Caiete, né? Com aquela cena maravilhosa.
2: Novela das nove.
1: Tipo assim, não é, Caiete?
2: Você correndo, uma mocinha segurando o vestido assim. Ah, não, não quero. Para, seu louco, quero.
1: Aí tá chovendo, né, Caiete? Chovendo, aquela coisa toda e tal.
2: Ai, coisinhas. Viajei aqui, gente. Ô, gente, esse vovôzinho fica imitando, vocês já perceberam?
3: Sim, é. Ele faz de propósito.
4: Muita coisa.
3: É, bem o tipo.
1: Entendeu? Não pode parar.
4: Nada dele, vindo dele, é inocente, cara.
2: Nada dele é inocente. Nada dele é inocente. Ele vai te dando corda, quando você vê, você se enforcou, tá, querido?
3: Ah,
2: que susto. Fica esperto.
1: Calma. Não é tanto,
2: né?
1: Assim, não é tanto assim. Não é tanto assim.
2: Não, a gente sabe.
1: Não, entendi. É muito bom. Dizem que não é bom ficar muito perto de mim, né? Mas tá tudo certo.
3: É tudo culpa do Fabiano. Vambora. Novela promete elenco de peso.
2: Opa. Gente, a gente já falou alguns nomes aqui de Avenida Brasil, né? Dois que tá vindo em janeiro. Todo mundo já na expectativa. Então, mais nomes confirmadíssimos. Olha, Nívia Maria de volta à TV Globo. Essa atriz que é maravilhosa no elenco aí, tá? De Avenida Brasil 2. Acho ela maravilhosa. Joaquim Lopes também e Letícia Lima já estão escalados para a sequência. Joaquim estava sumido das novelas, né? Bom tempo. Essa eu amo. Evelyn Castro, maravilhosa.
1: Muito legal.
2: Além de ser uma excelente cantora, é uma atriz incrível. Participou agora do Criança Esperança, fez a Cuca brilhantemente, maravilhosa. Igor Fernandes também, ator indicado ao Emmy Internacional, também está integrando a trama aí. Então tem muita gente, está fechando nomes assim, eles não querem errar no elenco e estão trazendo nomes de peso, porque é uma sequência que está todo mundo esperando, né, galera?
1: Com certeza.
2: É, a gente já tem aí Adriana Esteves, Nina e Carminha confirmadíssima, né? Débora Falabella. Enfim, vamos aguardar, porque eu acho que essa novela vai ser um retetê. Vi que a gente presa em mais uma novela, meu amor.
3: Não, já é assunto. A gente sempre pesquisa aqui no Google Trends, né? Pra saber o que é assunto na internet, nas redes sociais. Ou Vale a Pena Ver de Novo. Com a reprise de Avenida Brasil, já é um dos assuntos mais comentados da internet. Você imagina agora essa Avenida Brasil 2?
2: Não, gente.
3: Só vai se falar sobre isso.
2: E eu tô curiosíssima pra gente ver o que, que vai ser dessa sequência.
1: Com certeza.
2: Vamos lá, Maquinha. Incrível, bora.
4: Ator fala sobre desafeto no cinema e surpreende.
2: Aham. Vocês sabiam que o Sylvester Stallone e o Arnold Schwarzenegger eram inimigos?
3: Opa. Não.
4: Gente.
2: É, gente, não sabia, conversavam não. Há décadas, tá?
1: É.
2: Sylvester Stallone falou sobre essa atual relação com Arnold Schwarzenegger. Nesse último sábado teve um evento em Hollywood. Ele diz o seguinte, abre aspas, é como eu e Schwarzenegger, somos bons amigos agora, nos acalmamos, mas você tem que ter maturidade para entender que tudo na vida passa rápido, fecha aspas. Eles estavam brigados, gente, começou tudo isso no final dos anos 70 e ganhou força essa briga nas décadas seguintes, quando os dois disputavam posto de principal nomes em filmes de ação. Olha isso.
1: Exatamente.
2: Fechava com um, o outro ficava com raiva, fechava com o outro brigava.
1: É isso.
2: E virou uma rivalidade pessoal em Hollywood com os dois. Mas agora estão super de boa e entenderam que era uma bobagem. Mas a gente sabe do ego, né, galera, como é que funciona, né?
1: Exatamente. O negócio começou com o Conan. O Schwarzenegger fez o Conan e aí logo
2: Foi um filmaço.
1: Exatamente.
2: Né?
1: Aí logo em seguida o Stallone foi lá e fez o Rambo. E aí, o que que acontece? O Comando pra Matar. Aí depois, não sei o que. Meu irmão, começou um negócio complicado. Os caras eram sócios, sabia? Bruce Willis, Arnold Schwarzenegger e o Sylvester Stallone. Eles eram sócios numa rede de restaurantes.
4: Uh-huh.
1: E não se falavam. Olha isso, como é que você é sócio de uma pessoa que você não se fala?
2: Não,
1: ou seja, pra fazer negócio,
2: energia,
1: ok. Mas pra,
2: né,
1: trocar ideia, fica complicado. Enfim.
2: Não, e aí, assim, gente, arrastar isso por anos, a galera acaba adoecendo. Uma energia desnecessária, né?
4: Não, achei legal.
2: Que eles se livraram disso.
4: Achei legal que o Stallone falou que o tempo passa rápido, né?
1: Sim.
4: E deixaram essa bobeira de lado.
1: Com certeza, né?
2: E maturidade melhora tudo, né, gente?
1: A
2: maturidade melhora. E são dois ícones, cada um tem sua história no cinema,
1: é,
2: né? Tem seus fãs. E é isso. Pra que levar? Imagina.
1: O Stallone vai ter filme agora.
2: Com Juliana Paz, por exemplo, que todo mundo fala que parece muito com ela.
1: Um beijinho, meu amor.
2: Não entendi, gente. Até amanhã.
4: Eu

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0: Maravilha. Maquinha, qual seria o look perfeito pra um navio desse aí?
2: Ah, cara, difícil de escolher, hein?
0: É, né?
2: Difícil de escolher.
0: É, né?
2: Ah, mas eu iria, tá?
0: É.
2: Eu iria.
0: Isso aí é a única coisa que é certa da gente, né?
1: Ai, olha, eu nem me preocuparia com o look, eu só me preocuparia se eu tenho como ir. Meus amigos, ah, esqueça tudo.
0: Eu acho que ali é bermuda, chinela e camiseta. E olha lá, passe a mão no toco.
1: É felicidade bem... no coração.
0: É, né?
1: Entendeu? O Imagina. Resto é consequência.
0: Vai ter lá Léo Santana, vai ter Ivete Sangalo ali também, vai ter Péricles, Natanzinho e mais uma galera. Irmão, não tem como ficar de fora de uma parada dessa, tem?
1: Ah, não tem não.
0: Então fique à vontade. Toda vez que você ouvir ali, na sequência, três musiquinhas ou três artistas, se inscreve na promoção Sequência Premiado e deixa o resto com a gente.
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0: As últimas informações do trânsito com meu querido Léo Vieira. Fala comigo, meu querido.
4: Falo sim, meu querido. Tô de olho na movimentação do trânsito na zona sudoeste da cidade, Barra da Tijuca. O negócio tá azedo, hein, pra quem tá circulando ali pela Ayrton Senna, em direção à linha amarela. Tem retenções ali já na descida da ponte de Santos Dumont, ali na chegada à altura da Vila do Pan, até o trecho da Gardenia Azul, trânsito bem pesado. Para quem segue em direção à Orla, problemas a partir do trecho da Freguesia até chegar à Gardenia Azul. Só acerta também o acesso ao Barra da Tijuca pela Estrada do Gabinal, também pela Edgar Werneck e Marechal Miguel Salazar, Mendes de Moraes. Para quem está pela Estrada dos Bandeirantes, teve acidente entre carro e moto ali na altura do cruzamento com a Salvador Allende, tem faixa ocupada ali para quem segue em direção a Taquara. Mas para quem vai acessar a Coronel Pedro Correia ou mesmo a Avenida Imperatriz Leopoldina, na chegada Engenheiro Carlos Carvalho e Embaixador Abelardo Bueno, dá para ganhar um tempinho no acesso Ayrton Senna. Quem está pela América, trânsito já pesado entre o Campo Olímpico de Golfe e a chegada ao Terminal Alvorada. Quem está circulando pela Orla vai fazer uma boa escolha por lá, dá para ganhar um tempinho em direção ao trecho da Praia da Barra da Tijuca. E segue ainda com problemas para quem está pela Ministro Ivan Lins em direção a São Conrado. Problemas ainda no túnel do Joá, Ponte da Joatinga, Elevado das Bandeiras. Vai ser o segundo acidente envolvendo carro e moto ali no trecho do acesso ao túnel do Anjo, e motorista ainda tá passando raiva em direção à Zona Sul. 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Galera, tô ficando por aqui quando dá aquela descansada, mas amanhã estamos de volta, hein?
0: Estaremos lindos e belos aqui de novo, aguardando sua presença, tá, meu querido? Tamo junto, tá?
4: E cheirosos, hein?
0: Ah, esse aí é o mais importante, é o mais importante.
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0: Estamos na reta final, daqui a pouquinho tem resultado de promoção. Vamos saber quem é que vai lá para Upstart para um jantar maravilhoso. É o prêmio do áudio mais criativo de hoje do Noir, tá? Que está aqui trocando uma ideia com todo mundo, querendo saber de um detalhe muito importante. Qual que é o detalhe, Maquinha? Conta pra gente, por gentileza, com todo respeito.
1: Hoje a gente quer saber sobre solidariedade.
0: Olha.
1: Pois é, como é que você ajuda as pessoas? De que forma você contribui para uma sociedade melhor?
0: Maravilha. 97.9988, Pet Play.
2: Bom dia para a Melhor Rádio. Eu ajudo as pessoas que precisam, levando alimento, roupa, brinquedo,
3: olha,
2: uma palavra, um sorriso.
3: Boa.
0: Que bonitinho, tá vendo?
4: Aqui, Isabel Cristina, da Cidade de Deus. Então, sou brinquedo de agora. Eu ajudo se tiver que fazer divisão de vida, se tiver um ovo individualmente, se tiver um pão. A gente divide ao meio que papai do céu multiplica. Beijo, boa semana pra nós.
0: Pra nós.
5: Bom dia, Rádio Globo. Então, eu sempre procurei ajudar o próximo, sempre que eu posso, eu faço. É, eu acho que cada um, um pouco de cada um faz muito de todos. E assim, o ajudar que eu falo, não dou dinheiro pra morador de rua. É, eu dou comida, eu dou apoio. É, e também para crianças, né? Dia das Crianças. Gosto de fazer bolo, gosto de fazer a bagunça das crianças. Forte abraço, 98, Leonardo.
0: Valeu, querido. Tamo juntão.
6: Oi, galera. Bom dia, Rádio Globo. Adriana de Porto Alegre. Gente, eu tento ajudar, não atrapalhando.
0: Mas
6: não fazendo mal, não puxando o tapete, não falando mal, não atrapalhando literalmente. Eu acho que assim eu já ajudo. É verdade? Beijo, gente. Boa semana para todos vocês.
3: Brilhou, tá?
0: Oh.
3: Belíssimo áudio.
7: Rádio Globo, bom dia, Léo. Bom dia, Vicky. Bom dia, Fabiano.
0: E aí,
7: aqui
0: bom
7: é o Thiago,
0: dia.
7: Da cidade de Paraíba do Sul, estado do Rio de Janeiro.
0: Opa,
7: em relação
0: conheço.
7: Ao tema de hoje, eu ajudo sim, mas com a palavra amiga, com o ombro amigo. Porque financeiramente hoje.
3: Tá brabo.
7: Tá muito ruim de ajudar.
0: Ih,
7: as
0: rapaz,
7: pessoas.
0: Eu super te entendo.
7: Tem pessoas que você ajuda e não agradece depois.
0: Eu bom super te entendo aí, também.
8: Bom Deus. Bom dia, galera da Rádio Globo. É o Felipe Estreiaçu. Cara, eu ajudo as pessoas da melhor maneira possível. Às vezes eu deixo até de fazer alguma coisa que eu tava fazendo pra poder ajudar as pessoas, assim. Todo mundo diz que isso não é bom, né? Mas fala mais sobre mim do que sobre as pessoas que eu tô ajudando.
3: Opa!
8: Mas é isso.
3: Sobre isso.
8: É fazer o bem sem olhar quem.
0: Maravilha. Daqui a pouquinho teremos o resultado disso tudo. Valendo aquele jantarzinho lindo e belo lá na Upstart, tá bom? Segura o pagode, que é já.

0: Pablo, a voz. Vocês conhecem Pablo? A voz?
1: Aprendi com você, meu senhor.
0: Olha aí, rapaz, Pablo é bom demais.
2: Quem não conhece tá jogando errado, né, Fábio?
0: Eu acho, né?
2: Pablo é bom demais,
0: Pablo,
2: né?
0: Pablo, olha, Pablo, vou te falar uma coisa, eu vi muito aqui na Feira de São Cristóvão, tá, Pablo?
2: É, sério?
0: O quê? Com certeza. Pablo não era essa chiqueireza tanto aqui.
2: Entendi, entendeu?
0: Agora as coisas estão diferentes.
2: Agora melhorou um pouquinho,
0: agora,
2: né?
0: Melhorou um bocadinho, entendeu?
1: Mas é que nem o Fabiano, que hoje, né, Macaxeiro, passa fim de semana em Mangaratiba.
0: É.
1: Mas já foi muitas vezes a Feira de São Cristóvão, que é aqui pertinho, Uber R$10. Entendeu? Agora ele vai de helicóptero pra Mangaratiba.
2: Nem, agora ele não sabe nem o caminho mais
1: nada
2: da feira.
1: Nada.
0: Vou te falar.
1: Nem lembro o endereço que tem que digitar no Uber.
0: Eu vou falar uma coisa pra vocês. Eu quase perdi o emprego por causa da feira de São Cristóvão.
2: Sério?
0: Sério, sério. Num passado
1: isso
0: não muito distante...
1: Tem cara de cachaça.
0: Não. Num passado não muito distante, eu trabalhava aqui na rádio já, né? E aí, o que que acontece? Todo final de semana eu ia na feira. Por conta de promoções, que a gente ia lá, aquela coisa toda, melodia. Fui fazer uma promoção de palco, me excedi. Ah... No off eu conto pra vocês.
1: Eita!
0: É, deu ruim, deu muito ruim. Mas vamos ao áudio mais criativo, por gentileza, com todo respeito. Aperta o play aí, vamos saber o que vai acontecer. Vamos lá.
3: Eu sempre que posso, tô ajudando. Há um tempo atrás, a minha filha falou, comentou comigo que tinha uma amiga dela que tava desempregada, o marido que tinha largado ela, com 3 crianças. Eu não falei nada, fui no mercado, fiz uma compra como eu podia, leite, algumas frutas, coisas que precisa pra alimentar uma família, pelo menos por uma semana. E aí comentei com a minha patroa, se ela não sabia de alguma vaga de emprego. Aí minha patroa falou, vou ver, não sei de nada, mas vou ver. Eu fui lá, levei. Quando cheguei lá, ela falou, dona Marinette, você tá fazendo o que aqui? Aí eu falei, vim trazer isso aqui pra você. Aí ela, mas não precisava. Eu falei, precisava sim. Aí, passando 2 dias, eu consegui uma vaga de emprego pra ela. E ela me agradece até hoje. E eu fico com meu coração imenso, porque é muito bom poder ajudar quem está precisando. Beijo, meus amores, eu amo vocês.
0: Coisa linda, coisa linda, coisa linda. Quem foi que mandou esse áudio? Quem foi que mandou esse áudio? Quem?
1: Marinette.
0: Marinette. Marinette, obrigado pela moral, tá? A gente vai entrar em contato com você. Se puder mandar uma mensagem aqui no 97.9988, já vai adiantar bastante o processo. Sendo assim, ficamos por aqui de volta amanhã, a partir das 5 para as 6 da manhã, no ar começando 7h10. O brinde do próximo horário, por gentileza, com todo
1: respeito. Bora, voucher de R$100 pra curtir o melhor do Patota Bar e Restaurante em Vila Isabel.
0: Olha isso, é só dar uma moralzinha que no final do horário tem resultado.
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0: 3 minutinhos faltando para as 10. Maca, meu querido, um grande abraço. Tamo junto. Até amanhã, hein?
2: Até amanhã. Um beijo, tá?
0: Tá bom, querido.
2: Fica
0: bonitinho.
2: Bem.
0: Você
2: amanhã
0: também.
2: A gente tá de volta.
0: Vic Elias.
1: Valeu. Beijo para vocês, meninos. Beijo para a galera que tá com a gente. Até amanhã.
0: Muito bem. Aninha tá por aí, tá na área. Muito bem. Camilinha também. Soldado Ryan, vem aí o Conexão. Tá tudo certo, tá tudo bonitinho. E é isso. Partiu? Partiu. Até amanhã.

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0: tudo certinho com você? Você que estava ouvindo no ar, seja bem-vindo ao Conexão, vamos juntos. Eu sou a Camilinha Gomes, vou te fazer companhia por aqui na Rádio Globo até as 2 da tarde e tá começando o Conexão. Não tô sozinha não, tô muito bem acompanhada com o senhor Maca e senhor Soldado Ryan.
1: E aí, senhora Camila, bom dia, tudo bem?
0: Tudo ótimo, tudo tranquilo.
1: Bom dia, meus amigos.
0: Terça-feira ensolarada no Rio de Janeiro, né?
2: Graças a Deus.
1: Tá bonito, tá agradável, né?
2: Tá agradável.
0: E ó, quem puder, aproveita, tá? Que vai ser só hoje, amanhã já volta aquele tempinho nublado, aquele piquezinho São Paulo.
2: Botou água no chope da galera.
0: Que a gente odeia.
3: Dizem que à tarde o tempo já dá um...
0: Já muda, né?
3: Já tem previsão de chuva, né? De pancadinha de chuva. Vamos ver.
0: Então, você que tá de folga hoje, provavelmente o nosso ouvinte Flávio, aproveite o dia.
2: Flávio tá sempre de folga.
0: Não é? Bora lá. Assuntos mais comentados hoje da internet.
3: Big Brother Brasil.
0: Oba!
3: BBB 27.
2: Tá chegando, né?
3: É, vamos falar de Big Brother hoje, tá?
0: Oba! Gosto muito, gosto muito. Vamos nessa. Chegando por aqui, Ian. Foca na gente. Bom dia. 10 e 2.

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2: Terça-feira, no Rio de Janeiro, 13 de outubro, e a gente vai falar sobre o Big Brother.
3: Exatamente. Camila, seguinte, o colunista Flávio Rico informou que o próximo Big Brother Brasil, BBB 27, pode reunir ainda mais ex-participantes. Uhum. A Globo gostou de colocar a galera que já participou, devido ao sucesso da Ana Paula Renault, né?
2: Sim,
3: que
2: sim.
3: Acabou sendo, ela tinha participado do BBB 16, participou do 26 e foi a grande campeã, foi a grande estrela do último Big Brother Brasil. Portanto, ex-participantes devem ocupar a casa do Big Brother Brasil, ter mais espaço na edição do ano que vem.
2: É legal, né? Que dá essa ideia de série. Começou e aí tem uma nova temporada, porque as pessoas mudam, né, Maca?
3: Sim, exatamente.
2: A Ana Paula mesmo voltou com uma postura
4: totalmente igual da primeira vez.
3: De treta,
2: ela,
3: né?
2: Ela evoluiu, vai, ela evoluiu.
3: Mas ela aprendeu a jogar com as regras e ganhou o jogo.
2: Aprendeu a jogar, essa é a palavra.
3: E ganhou o jogo. Isso aí é indiscutível.
2: É.
3: Agora eu quero saber o seguinte, no 97.99988.
4: Eu não falei nada. Só analiso.
3: Fala. Quero saber o seguinte, quem você gostaria de ver no Big Brother Brasil? E aí vou deixar esse espaço pra pessoa falar quem ela quiser. Pode ser famoso, pode ser ex-participante, pode ser algum amigo. Uhum. Quem você gostaria de ver no Big Brother Brasil?
2: Desde artista, cantores, até de repente a sua irmã, o seu irmão.
3: Exatamente. Quem que você gostaria
4: de ver? Eu queria ver Fabiano Melo, velho.
3: É. Fabiano é um nome
4: queria
3: bom,
4: Fabiano, cara. Fabiano é cheio de tititi, cheio de coisinha, não me toque, cheio de frescura. Queria ver Fabiano no
3: ia ser bom.
2: Eu vou pensar um pouquinho.
3: Eu queria ver o Arthur Cabral, que ele ia ficar um mês fora do Botafogo, entendeu? Ia ficar lá. Podia ficar lá.
4: Assim. Se ele pudesse chegar até a final, 3 meses fora.
3: Podia ficar o ano inteiro no Big Brother.
2: Botafogo não tá te deixando dormir, né?

0: Clarion, eu e ela, agora 10h22, vamos que vamos, conexão tá no ar, hein? Bora trocar uma ideia, juntinho aqui até o meio-dia, vem que vem. Estamos de volta e tá na hora da gente ouvir essa galera hoje com sugestões, né? É maca, né, soldado? Falando sobre quem que eles gostariam de ver lá no Big Brother. Ai, ai, eu fiquei pensando aqui, quem que eu gostaria, acho que eu gostaria de me ver no Big Brother.
1: Sério, Camila?
0: É sério.
1: Você iria se
0: eu
1: fosse
0: iria.
1: Convidada?
0: Eu iria. Eu acho que seria da hora, assim, seria sério. Uma experiência diferente, sabe? Precisa pra fazer na vida.
2: É.
0: Ter história pra contar?
1: É, história pra contar com certeza. Agora, e, enfim, eu não sei se eu iria não, tá? Fico
0: não.
1: Tô na dúvida.
0: Eu acho que eu iria sim, porque independente de você ganhar ou não, surgem muitas oportunidades financeiras.
1: Ah, não, isso aí
0: eu sou capricorniana, tá?
2: Nem pra todo mundo, tá?
0: Ah, nem pra todo mundo, mas tem que saber jogar.
2: Tem a galera que foi pro BBB e voltou a trabalhar normal depois, porque não conseguiu
1: ruim,
2: publicidade,
1: né?
2: Não conseguiu nada.
1: Deu ruim.
0: Não soube jogar.
1: Teve gente cancelada também, né? Aí é que tá um estresse, né?
0: Ixi, eu acho que eu seria cancelada.
2: Isso é um perigo, hein?
0: Alta chance. Vamos que vamos, bora ouvir.
3: Bom dia, Rádio Globo. Fabiana de Ramos na voz.
2: Cara, Fabia.
3: Eu queria ver no Big Brother Brasil meu sobrinho, Brian Namã. Olha, ia ter entretenimento do começo ao fim. Sabe aquela pessoa autêntica, aquela pessoa que fala? Ele fala mesmo o que ele tem que falar, independente de quem seja, pra quem seja. Brian Namã no Big Brother Brasil. Ia ser de arrepiar. Se é entretenimento que eles querem, eles iam ter. Valeu, Rádio Globo. Boa.
0: Faz o cadastro dele, hein?
2: Boa. Minha irmã é assim também,
0: é.
2: Tá? Fala o que tem que falar e tá nem aí pra nada.
0: Isso. É, Big Brother é assim, né? Se você lá ficar lá meio como planta, ai, esquece.
2: É.
0: Vai ser o primeiro a sair.
2: Ou não. Ou chega na final, fica em terceiro.
0: Sim.
1: Tem esse detalhe aí também, né? Tem que saber jogar, na verdade, né? Tem que ser inteligente, saber fazer aliança dentro da casa, saber com quem tá andando. Tudo isso influencia no jogo do Big Brother.
0: É isso. Participa com a gente no 97.9988. Big Brother tá vindo aí e a gente quer saber. Quem você gostaria de ver lá na casa? Algum artista? Algum participante que já participou das outras edições? Ou, de repente, alguém aí do seu convívio? Fala pra gente no 97.9988. Bora trocar essa ideia aqui na Rádio Globo. Agora 10h25. Vem que vem.
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0: aqui na Rádio Globo, fechadão com amor, agora 10h27. Durante o Conexão, você também pode participar da sequência premiada. 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Sabe quem vai estar lá também? 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Participe da sequência premiada de outubro, que tá demais. Breve intervalo e a gente já volta.
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8: Fluminense perdeu o clássico para o Flamengo por 1-0 neste domingo no Maracanã, em jogo que terminou com muita reclamação da arbitragem do lado tricolor por conta da não expulsão de Pulgar e de 2 pênaltis não marcados. A derrota para o Flamengo manteve o tricolor das Laranjeiras na terceira posição do Brasileirão, mas agora há 13 pontos do rubro-negro na liderança e 12 do Palmeiras em segundo, praticamente acabando com qualquer chance de título do Fluminense. O tricolor das Laranjeiras poupou jogadores no clássico, já pensando na partida de ida das semifinais da Libertadores contra o Palmeiras nesta quarta-feira às 21h30, novamente no Maracanã. O técnico Marcão afirmou que já tem uma base de equipe definida para o duelo, mas evitou passar mais detalhes da escalação que pretende usar para a partida decisiva.
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0: demais essa música, porque eu acho tão... É tão poético ele falar que... Olha, meu peito tá doendo, tomara que seja infarto.
1: Quando for mesmo, ele vai...
0: Porque se for amor... Eu
2: tá lascado,
0: tô lascado.
3: Vou te falar que é melhor ser amor, tá?
1: Eu
3: é melhor...
1: prefiro que seja amor também.
0: Quer dizer, eu nunca experimentei.
3: Na moral,
1: né? É, na moralzinha, eu quero, sim, tá? Quero continuar não experimentando também.
3: Eu também. Deus quiser, vamos seguir sem experimentar essa parada aí, né, gente?
1: Amém, se Deus quiser, amém.
0: Bora ouvir.
1: E seja amor.
0: Bora ouvir.
4: Bom dia, Rádio Globo.
0: Bom dia.
4: Que eu gostaria de ver no Big Brother 2027.
0: Ah.
4: Eu mesma. Infelizmente, não vou poder entrar porque me acidentei, tô com um parafuso aqui no braço.
0: Sim.
4: Não foi dessa vez. Quem sabe de uma próxima, não é mesmo? Um abraço a todos.
0: Beijo.
1: Beijo. Quem sabe na próxima.
0: É.
5: Bom dia, Rádio Globo. Bom dia.
1: Bom dia.
5: Bom dia, Maca.
1: Bom dia.
5: Bom dia a todos aí da Rádio Globo. Aqui é o Rômulo da Vila Rússia, São João de Meriti.
3: E aí, Rômulo?
5: Sabe o que eu gostaria de ver no Big Brother? Eu mesmo, o famoso da bala. É. Queria só chegar no top 10, mais nada. Top 10, botava a merreca no bolso e tava de bom tamanho. Eu acho que eu consegui resistir. Valeu, Rádio Globo.
0: É, ele tem um ponto, tá? Top 10. Top 10 é a intenção dele.
3: Se você não pegar um dinheiro, mas pegar de repente um apartamento, já tá valendo, cara.
0: Ué?
3: Tá lindo. Muita coisa.
6: Bom dia, Rádio Globo.
0: Bom dia.
6: Santana do Antonino, São Gonçalo.
0: Tudo Opa. Bem, Santana?
6: Olha, quem gostaria de ver nesse BBB aí seria uma Rosa Formosa.
0: Quem?
6: Caramba! Mulatão de 1,82m, vou te contar, ia deixar todo mundo doido nesse negócio. Pra enlouquecer a cabeça de todo mundo.
0: Quem
6: vou
0: é
6: te
0: ela?
6: Contar.
1: É a mulher dele.
6: Ela é fora de série. Ia ser uma confusão pra tudo quanto era lado que ela ia arrumar.
1: Valeu.
6: Um abração, tudo de bom.
1: A galera ia ficar de olho, eu tô bolado, hein, velho?
3: É, cuidado, pô. Cuidado,
0: mas pelo visto não tem problema não, tá?
1: Balançou a barraquinha.
7: Pessoal, que é Paulo Lopes de Ataquara.
0: Oi, Paulo.
7: Quem queria ver seria o Neymar, Felipe Melo e Renato Gaúcho no Big Brother. Ia ser cara treta.
1: O Romário e Edmundo. Romário e Edmundo seria legal também, né?
0: Gostei,
1: ia ser bom,
0: tá?
1: Né, imagina, dividindo o quarto do líder.
0: A gente ia poder entender um pouco mais como pensa o Neymar. Já pensou o Neymar no Big Brother? Eu voto sim, tá? Pra
3: ia
0: ele...
3: ser bom, tá?
0: Ia ser bom. Ia ser
8: Cancelado.
0: Bom.
8: Cancelado.
0: 97.9988, troca ideia com a gente. Manda áudio.

0: Globo. Sucesso em todo o Brasil e, é claro, aqui também. Toca demais, viu? Eu adoro essa também. Vamos nessa. Olha, tá rolando conexão até o meio-dia aqui na Rádio Globo e a gente te convida a participar pelo 97.99988. Áudios de até 30 segundos, né, soldado?
1: É isso, pode mandar pra gente. Não manda muito longo, não, porque senão a gente não consegue colocar, né?
0: É
1: aí
0: isso.
1: Fica complicado, o sistema não aceita áudio longo aqui.
0: Quem você gostaria de ver no Big Brother? Fala pra mim.
1: Exatamente, eu gostaria de ver o Fabiano Melo. Eu tô muito com o Fabiano, cara. Minha ansiedade se embate pelo Fabiano.
2: Ele é como falar, em dois dias ele desiste. Ele desiste.
1: Ou desistem dele. Quatro e meia da manhã ele acordando.
0: Ou desistem
1: fazendo,
0: com ele.
1: Fazendo aquele café pra deixar de ser otário. Meu Deus, eu queria ver o Fafá, cara. Tomara que ele esteja ouvindo a gente. Fafá, se estiver ouvindo a gente no carro aí, indo embora, dá um alô aqui no WhatsApp aqui.
2: O primeiro dia que ele tivesse comer lá, goiabada, né? Que é o que sobra lá. Ele ia desistir.
1: O cara só come gourmet, pô.
2: Pelo amor de Deus.
0: Ai, ai. Gostaria também de ver o Fafá. Seria, no mínimo, bem interessante.
1: Bizarro, né?
3: 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E a hora certa.
0: Rádio Globo, 10h55. Vamos nessa. Tem resultado de promoção agora. 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A gente já volta.

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1: Partiu!
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3: Oi, tudo bem? 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
2: Vamos lá, tá na hora da gente ouvir mais uma vez aqui a galera hoje falando sobre quem que eles gostariam de ver lá no Big Brother. Tá chegando a hora, hein? Tá chegando aquele momento que a gente gosta do ano, que é o Big Brother Brasil, lá em janeiro. E a gente já tá definindo aqui quem é que vai estar na casa. Eu gostaria de estar no Big Brother.
3: Mas também, como
2: eu não fui convidada, bora ouvir essa galera.
4: Bom dia, Pires Crescido.
2: Bom dia!
3: Bom dia!
4: Aqui é Edna.
3: Opa, tudo bem, Edna?
4: Eu gostaria de me ver lá dentro, entendeu?
3: Uhum.
4: Porque em relação à limpeza, eu ia causar. Eu ia tacar fogo no parquinho. Porque eu não gosto de sujeira.
2: Uhum.
4: Quando todas as mulheres porcas, elas iam comer o pão que o diabo amassou comigo.
2: Socorro,
4: porque,
2: Edna!
4: Com certeza, a casa ia ficar limpa, porque eu não gosto de sujeira.
3: Ah.
4: E cozinhar. Ia ser coletivo. Todo mundo ia cozinhar junto. Não tem esse negócio de um pra cozinhar pra 20, não.
2: Mas tem gente que não cozinha bem,
4: Edna. Tacou fogo no parquinho. Beijo, galera. Sou dessas. Me joga lá dentro.
3: Eita.
2: Beijo. Mas olha só, eu não concordo com ela. Porque tem gente que cozinha muito mal. Não ia querer essa pessoa cozinhando, não.
3: Edna, e tem gente que atrapalha, tá? Na cozinha.
2: Exato.
3: Ó, em casa, só eu e minha senhora juntos, já não dá. E a minha cozinha é grande, tá? Mas
2: Sim.
3: não dá, mano. Que aí eu quero fazer uma parada, ela quer fazer outra, aí quer dividir espaço.
5: Começa a esbarrar um no outro.
3: Aí esbarra.
2: Não, não.
5: Dá nervoso.
3: Ela fala assim, ó, o que tu vai fazer aí?
5: Estressa.
3: Sei lá, vou fazer o arroz. Ó, quando tu fizer o arroz, depois tu me chama que eu tempero o frango, eu faço o que for. Mas faz você primeiro, depois eu vou.
2: Melhor não.
3: Mas agora, e detalhe.
5: Falar pra vocês o seguinte, eu queria ver a Edna lá no BBB.
3: Eu também.
5: A Edna é brabíssima, já esteve aqui com a gente da melhor qualidade, eu acho que ia ser um personagem tanto, tá?
2: Gostaria também. Vai que, o Edna,
3: vai que,
2: se inscreve,
3: Edna.
2: Tá? Se inscreve.
5: Nossa torcida você tem.
6: Bom dia, Rádio Globo, muito bom dia. Aqui é o Gustavo Assis, motorista de aplicativo da Penha. Bom dia, Camilinha, sua linda.
2: Bom dia.
6: Sabe o que eu queria ver no Big Brother? Eu, junto com Camilinha, Soldado Ryan, Massa e Vicky.
2: Caraca.
6: A gente ia tacar o terror naquela casa, fala sério. Tamo junto, é nóis.
2: A gente ia formar um bonde, com certeza.
7: Querido, bom dia, boa tarde. Aqui é Cláudio de Itaboraí.
3: Fala, Cláudio.
7: E aí, Cláudio? Gostaria de ver no Big Brother, queria ver eu.
2: 100%, todo mundo quer se ver lá.
7: Queria me ver no Big Brother Brasil. Valeu, um abraço.
2: Valeu, Cláudio. 97.9988 participa com a gente. A gente tá falando hoje sobre o Big Brother Brasil. Quem você gostaria de ver lá? Já teve até sugestão de Neymar, tá? Já pensou o Neymar lá, o menino Ney? Já pensou a Ludmilla lá? Você ia gostar?
3: Eu?
2: É.
3: Adorar. Eu ia adorar. Pra mim ela ia ser campeã. Amo de paixão.

0: 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Valeu, Rádio Globo, tamo junto.
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0: aqui na Rádio Globo com Te Levar pro Altar. A gente curtiu também Tiê, rolou aqui, a Cato. Participa com a gente no 97.9988. A gente tá falando sobre o Big Brother Brasil hoje. Quem você gostaria de ver lá na casa, hein? Que ia causar pra caramba. Você, algum amigo ou algum artista ou, de repente, alguém que já participou de alguma edição e você gostaria que essa pessoa voltasse. Então participa com a gente no 97.9988. Bora trocar essa ideia até o meio-dia aqui na Rádio Globo. 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Breve intervalo e a gente volta já já. Fica aí.
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0: final do Conexão aqui na Rádio Globo e a gente tá ouvindo Doce Encontro. Alucinado, gosto mais desse som, gosto demais, é muito bom. Vamos nessa, pros últimos áudios de hoje, gente. Hoje falando sobre Big Brother, sobre quem você gostaria de ver lá. Bora ouvir.
1: E aí, Rádio Globo, bom dia. Quem quer falar é o Ebert, Bert de Ramos, tudo bom?
2: Fala, Bertinho.
1: Tudo bem? E aí, Bert? Gente, uma lista enorme aí, querida. Carol com K começaria, Camila de Scott era maravilhosa. João Guilherme seria maravilhoso também.
0: Carol
1: Menino
0: com K já foi, né?
1: Darley, não esqueço o nome dele, mas aquele que participou da edição 16 ou 18, então. Uma penca de gente boa aí. E quem poderia também estar? Eu, óbvio. Maluco,
0: maravilhoso.
1: Crazy, doido, entendeu? Fala beça, só ia passar fome porque ninguém suporta a Moela, né? Pelo amor de Deus, vamos proibir isso, Moela? Que ninguém quer mais Moela na vida. Saca ovo, o povo come ovo mesmo. É, proteína, tudo, mas Moela ninguém merece, né? Queria mandar um beijo aqui também pra ela. A Cris de Fátima de Queimados, a rainha de Queimados, Ju. Um beijão aí pra vocês.
0: Beijo.
2: Segura.
0: Moela é gostoso, tá?
2: Ih, olha quem vem, ó quem tá chegando.
3: Bom dia, Camilinha. Eu sou
0: bom dia.
3: De Nova Iguaçu, aí. Essa pesquisa aí.
0: Até tira a trilha.
3: Eu queria ver. É um bode bem brabo, dando chifrada nos brigão aí da casa aí, entendeu? Camilinha, eu sou a dois.
2: Tchau. Já fui.
1: E aí, Rádio Globo, bom dia.
0: Ele é muito bom.
1: O Ebert,
2: esse já foi, esse já foi.
0: Ramos, já tá foi o Ebert, já foi. Ebert. Já foi.
2: Ele olha, quer mesmo participar, o Ebert, já foi.
4: É, cara.
0: Olha, é muito bom essa gaita, né? Beijo pra
2: é
0: você.
2: É gaita, é acordeão.
0: Gaiteiro, gaiteiro.
2: É acordeão? A gente achava que era gaita, ele falou que não. É acordeão.
0: Não é... Gente, eu jurava que era uma gaita.
2: A Gabi que falou que era, né? Mentirosa. Tá de folga, não tá nem aqui pra se defender.
0: Pra fechar, Wesley Safadão e o Rei Vaqueiro.
5: Plicente.
0: É, Plicente.

0: Rei Safadão, hein? E o Rei Vaqueiro fechando conexão de hoje. Acabou, meninos. Acabou, mas amanhã tem mais.
1: É hora de ir embora.
0: Hora de ir embora. Valeu, Maca.
2: Beijo, tá? Amanhã a gente tá de volta, Camilinha.
0: Valeu. Valeu, beijo. Soldado.
1: Daqui a pouco eu tô de volta no hashtag Globo.
0: Demorou. E agradecendo sempre você que chega junto no 97.9988. Obrigada, gente. Amanhã tem mais conexão aqui na Rádio Globo.
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0: Rádio Globo, 11:53. 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Daqui a pouco tem mais sons aqui na Rádio Globo, enquanto isso tem horário eleitoral gratuito. Daqui a pouco a gente volta.
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0: Vamos nessa, tá na hora de recordar aqui na Rádio Globo, começando mais uma edição inédita do Rebobina. Vem com a gente, vem com a gente.
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0: Olha ele aí, os travessos. Adivinha, adivinha. Meio-dia e 11, ótima tarde pra você.

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0: Lucas, Marcelo e MC K9. Fechou, hein? Fechou a primeira parte só. A primeira parte do Rebobina, né? Só a primeira parte. Daqui a pouco tem muito mais. A gente curtiu também Arlindo Cruz, rolou aqui. Claudinho e Bochecha, Os Travessos, Molejo, Boca Louca, 50 Cent também, hein? Daqui a pouco tem mais sons. Mas antes disso, deixa eu te falar que dia 18 de outubro, lá no Qualistage, tem o Whindersson Nunes com o espetáculo Isso Definitivamente Não É Um Culto, hein? 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Breve intervalo e a gente já volta com mais recordações aqui no Rebobina.
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1: 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Olha o Marcelo Lírio, ele arrasou hoje, hein? Que isso? Tchacabum fechando o Rebobina. Amanhã tem mais Rebobina aqui na Rádio Globo a partir do 12:10.
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1: Rádio Globo, 1:00.
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1: Bem-vindo de volta, soldado Ryan.
6: E aí, Camila, minha parceira, falar de coisas que só acontecem no Rio de Janeiro, falar do seu Botafogo e também da despedida de um dos maiores nomes do axé music brasileiro. Tudo agora no Hashtag Globo.
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6: Hashtag só acontece no Rio. Olha isso, cara. Um homem foi preso após tentar engolir uma carteira funcional da Polícia Civil durante uma abordagem da Lei Seca em Copacabana na segunda-feira. Ele estava em uma motocicleta roubada com placa clonada e apresentou aos agentes um documento policial que pertence a outra pessoa. A abordagem aconteceu por volta das 9:30 da noite de ontem na Avenida Atlântica. Segundo a Operação Lei Seca, ele tentou se passar por policial civil. Quando os policiais notaram que de fato era fake, né? Ele tentou engolir a carteira funcional da Polícia Civil, meu irmão. Não é possível isso, cara. Inacreditável.
1: Inacreditável.
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6: Hashtag Brasileirão. O Botafogo ficou no empate por 1-1 com o Coritiba fora de casa. Danilo marcou o gol de empate do Glorioso, né? Teve que marcar duas vezes. O primeiro não valeu, houve uma falta ali no lance anterior. E agora no segundo valeu, né? Enfim, com esse resultado, o Botafogo segue na 13ª posição, agora com 36 pontos.
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6: Hashtag tá na rede. Netinho, um dos nomes mais conhecidos do axé music, morreu em Salvador aos 60 anos, dono do hit Mila, né?
1: Sim.
6: O cantor lutava contra um câncer há aproximadamente um ano, um pouquinho mais, no sistema linfático. Ele nasceu em Santo Antônio de Jesus, no Recôncavo Baiano, lá em 1966, né? Então, entre os sucessos, além de Mila, né? Beijo na Boca, Estrela Primeira, Vida é Festa, entre outros. Então, a equipe da Rádio Globo aqui, todos nós, desejamos forças aí aos familiares, amigos e fãs do grande Netinho.
1: Vai fazer falta demais, Netinho,
6: com
1: né?
6: Com certeza. Camila, eu volto já, tá? Beijo.
1: Valeu, beijo.
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1: 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Daqui a pouco tem 45 minutos de música sem intervalo comercial por aqui.

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3: O volante Saúl deve ser titular novamente na vaga de Jorginho no jogo da Libertadores da América nesta quinta na Argentina contra o Estudiantes. O técnico Leonardo Jardim afirmou que o atleta está preparado para essa missão.
4: Ele foi, teve uma cirurgia no tendão de Aquiles. E eu posso falar porque eu fui operado no tendão de Aquiles. Isso aí, o tendão de Aquiles é a pior lesão do futebol. O Saúl teve 6 meses a um nível mais baixo que os outros. E com certeza com o Nico, que era uma opção, conseguia ainda passar algumas vezes à frente. E eu disse, pá, agora Jorginho teve 2 cartões, vai ser mais vezes utilizado, não sei o que. E ele disse, pensei, mestre, eu agora estou preparado. Os primeiros 6 meses não estava. Mas não posso, é pôr a colocar por causa do nome, ou porque, ah, bah, tenho que jogar. Não, tenho que jogar, se mostrar lá dentro que merece.
3: Além de Jorginho, o Flamengo não conta com Arrascaeta, Danilo e provavelmente Ayrton Lucas para o primeiro jogo da semifinal.
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24: Vamos que vamos, hein? Hoje, terça-feira, dia 13 de outubro. Vamos nessa, começando mais 45 minutos de música sem intervalo comercial por aqui. 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

0: Lovers, fechando 45 minutos de música pra conta. Agora vai lá no radioglobo.com.br ou pelo nosso app também, manda essa sequência aí que eu tenho certeza que você anotou. Se não anotou, daqui a pouco tem mais sons aqui pra você anotar, tá bom? 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

Jorge Matheus aqui na Rádio Globo com Tijolão, hein? Agora 2:00. Eu vim dizer que estou indo embora. Amanhã eu tô de volta a partir das 10, porque o meu amigo Mola já tá por aqui, animadão pra te fazer companhia diretaço aqui na Rádio Globo até as 7 da noite, tá? Você vai ficar em ótima companhia. Beijo pra você. Amanhã a gente se fala aqui de novo na Rádio Globo a partir das 10. Beijo, fui.

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2: Muito boa tarde pra você que tá ligado na Rádio Globo. Vamos nessa, começando 45 minutos de música diretaço. 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Então prepara a sequência premiada, entra lá no radioglobo.com.br e participa. Não dá mole. Bora? 45 minutos, vai.
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0: bom demais. Acato Grupo Revelação, Vitinho, complicado. A gente vai pro break, daqui a pouquinho tem mais música. E lembrando que às 3 horas tem o É Nós. Rádio Globo 2h43. 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

0: maravilha, fechando a hora daquele jeitão, mumuzinho, fechadão com amor. A gente vai pro break, daqui a pouquinho tem o Enóis. Não sai daqui não, que é jogo rápido.
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0: Rádio Globo, 2:02. Vamos nessa, tem resultado de promoção. 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Tirou aquela onda, tá? E tem promoção rolando agora, tá? 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A gente vai pro break e já já tem o É Nós.
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0: Muito boa tarde pra você, soldado Ryan. Diz pra mim o que que tá rolando, irmão.
5: Tá rolando pilantragem. Eita. Aqui no Rio de Janeiro. Pois é, cara. Falar também de uma decisão da justiça sobre o jogo do Vasco na volta na Sul-Americana. Uhum. E também do cantor Fabinho, rapaz.
0: Eita.
5: Fazendo uma boa ação, excelente ação aí do cantor Fabinho. E a gente vai falar sobre isso agora no Hashtag Globo. Vambora.
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5: Hashtag pilantragem. Todo domingo, você sabe que acontece aquelas formaturas ali no aterro do Flamengo, sim, tá ligado nisso, né? É. Isso há muitos anos, né? Sempre aconteceu.
0: Sempre
5: é o
0: me
5: seguinte,
0: atrapalhou quando eu passava de bicicleta ali, né? Domingo, mas tudo
5: exatamente,
0: bem, faz parte.
5: Agora, rapaz, fica muito carro parado por ali,
0: fica,
5: tá ligado,
0: fica,
5: né?
0: E na pista, né?
5: Na pista, a galera paga ali R$40, R$50 pros guardadores, né? Que não são legalizados, óbvio, obviamente.
0: Sim, sim.
5: E a prefeitura agora tá passando e multando esses carros que estão ali. É, e a galera tá começando a denunciar, a reclamar essa sacanagem, né? Que estão fazendo por aqui. Porque eles estão pagando o flanelinha que não é regularizado. Aí a prefeitura vai lá e multa os carros, né?
0: Isso.
5: Mas e os flanelinhas? A prefeitura não vai fazer nada.
0: É complicado mesmo.
5: Vai falar que não sabe que os caras todo domingo estão ali no aterro do Flamengo.
0: É a mesma galera.
5: Aí quer falar, não, Rio Rotativo Digital. Pô, maneiro.
0: Mas não...
5: Tá aí as ações contra os flanelinhas. Cadê? Aí, aí a prefeitura vai ficar multando um monte de gente que tá ali. Beleza, tá estacionado no lugar errado?
0: A galera também tem que ter noção também que não pode parar o carro ali, né? Qualquer pessoa que mora no Rio de Janeiro, óbvio, sabe que não pode parar carro na pista do aterro, né? Vamos
5: exatamente
0: ser sinceros aqui.
5: E tu se sente seguro dando dinheiro na mão de quem você nem conhece?
0: Pô,
5: que
0: tá
5: não é
0: doido,
5: regularizado?
0: Tem gente que deixa a chave do carro, né? Isso é pior ainda.
5: Tá querendo demais.
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5: no Maraca. O Tribunal de Justiça do Rio determinou e restabeleceu que a partida entre Vasco e Boca Juniors pelo jogo da volta da semifinal da Sul-Americana, uhum, seja no Maracanã. Essa decisão foi assinada pelo desembargador Joaquim Domingos de Almeida Neto, do órgão especial do TJ, hoje pela manhã. E agora a Conmebol disse o seguinte: se houver mais alguma alteração, o jogo será no Paraguai.
0: Eita, aí complica.
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5: Hashtag tá na rede. O cantor Fabinho fez o Dia das Crianças da comunidade que passou grande parte da infância lá no Caramujo, em Niterói, muito mais feliz, né? Ele distribuiu mais de 1.000 brinquedos pra criançada e foi recebido com muita festa, obviamente, pelos moradores, né? Uhum. Ele também colocou brinquedos ali infláveis à disposição da galera, lanche, fez a diferença no Dia das Crianças aí, transformou a praça ali do Morro do Caramujo numa grande festa.
0: Boa.
5: E antes de virar na música, né, o Fabinho era motoboy e office boy. Então, legal que ele tem esse reconhecimento de que é importante fazer a diferença para as crianças das comunidades aqui do Rio de Janeiro.
0: Muito legal, cara.
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5: Daqui a pouco tem a nós. Fica aí, não sai da Rádio Globo, não, hein?
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4: Muito boa tarde pra você que tá ligado na Rádio Globo. Boa tarde pra você que acompanha a gente aqui no É Nóis. Tá começando mais uma edição do É Nóis. Ontem não teve É Nóis, que foi feriadão, mas estamos de volta ao normal. Fala, soldado Nóis. Boa tarde, irmão.
5: Boa tarde pra você, Mola. Boa tarde pra geral ligado aqui na Rádio Globo. Todos bem-vindos, todas bem-vindas aqui ao nosso É Nóis. Dia bonito aqui no Rio de Janeiro,
4: cara,
5: né?
4: É um solzinho maravilhoso, né, cara? E no final do programa a gente vai saber se esse sol vai se manter, né? Porque depois de tanta chuva. Posso mandar um abraço aqui, soldado?
5: Deve.
4: Manda um abraço pro Rhodes aqui que tá com a gente, Abissão. Sampaio, a galera também que tá ouvindo, Eliane, Léo, então a galera toda participando com a gente aqui, ouvindo a Rádio Globo.
5: Coisa linda, um beijo pra geral aí, pô.
4: Ô, soldado, antes de mais nada, como é que foi o dia das crianças ontem? Foi de boa?
5: De boa, trabalhei, né? Até uma hora, depois fui pra casa, aproveitar um pouquinho da família.
4: A Maju,
5: né?
4: Deu um presentinho pra ela.
5: Isso, é, ela, não tem jeito, né?
4: É, não tem como, tem que aproveitar, né?
5: Não tem que perder uma graninha pra ninguém.
4: É, vai chorar, sempre chora no dia das crianças, faz parte. Então a galera pode acompanhar a gente à vontade no @radio.globoamãezona. Soldado, manda aí.
5: @RyanLobo10, a Rian com Y.
4: Boa, e por aqui o Mola tá ligado. Oh, quer dar um spoilerzinho do tema, alguma coisa, ou daqui a pouquinho?
5: A gente vai falar sobre namoro virtual, um negócio de mandar foto.
4: Coisa boa.
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0: maravilha, soldado Ryan. Seguinte, cara, vamos falar do tema de hoje. O que que tá rolando hoje, irmão?
1: É o seguinte, vou contar, pega a visão, presta atenção você que tá ligado aqui na Rádio Globo. A Suzana Vieira, tá ligada, atriz?
0: Porra, clássica, né?
1: Ela tá estrelando aí uma série de humor no Globo Pop, no auge dos seus 84 anos.
0: No humor ela é muito boa também, tá?
1: Muito bem, muito bem. Tá? Gente boa, gente boa. Todo ano entrevisto ela lá no camarote da Ken, da Rádio Globo.
0: E eu já toquei numa festa na casa do Boni. Que eu fui DJ, já toquei lá, conheci ela pessoalmente, ela é bem gente boa mesmo.
1: Ela é um amor de pessoa, cara. Ela tá com 8.4. 84 anos.
0: Tá bem, tá?
1: E disse que se sente com 20 aninhos.
0: Ela, a cabeça dela é muito nova, né, cara?
1: Isso, exatamente. Ela trocou uma ideia aí com a galera da Globo, né? Sobre a correria, trabalho e tudo mais, vida social, namoro virtual.
0: Então.
1: E aí, esse é o nosso assunto de hoje. Eu quero saber de você, cara.
0: Antes de mais nada, hoje em dia, o que seria um namoro virtual? Porque pode ser de várias maneiras um namoro virtual.
1: Sim, pode ser. Pode ser um namoro, assim. Vamos deixar a galera interpretar do jeito que tá a galera quer.
0: Tá livre, né?
1: O que você entende como namoro virtual? Se daria certo com você? Pode ser desde, tipo assim, ó. Pô, teu marido mora em São Paulo, mas você mora no Rio. Mas se vocês se encontram, isso não é um namoro virtual. Tô falando manter um relacionamento só via digital.
0: Por exemplo, durante semana, via final de semana, não é um namoro virtual.
1: Não,
0: namoro virtual
1: não.
0: É um namoro virtual mesmo, que você não conhece a pessoa pessoalmente.
1: Não conhece, não. Ou então, tipo, viu uma vez, a pessoa voltou pra terra dela e acabou.
0: É, então a galera participa com a gente, 97.

0: 97.9988, manda áudio pra entrar com a gente aqui, tá? A galera pode participar. Exatamente. Com a gente. 97.9988 e conta como é que foi essa experiência, se deu certo ou se não deu. Tem gente que falou aqui que não deu certo.
1: Que não deu certo.
0: A Camila falou que não deu certo aqui.
1: Ah, acontece, acontece.
0: Então, é diferente. Tudo pode começar talvez num namoro virtual e transformar num namoro normal.
1: Isso. Mas eu quero saber se já, se alguém aqui do que tá ouvindo é nós, você que tá no carro, você que tá em casa, tá trabalhando aí, você já viveu alguma experiência de namoro virtual? Deu certo? Não deu certo? Conta
0: pra gente. A pessoa era fake? Aí é doideira. Eu quero saber essas histórias também. Manda pra gente. 97.9988, daqui a pouquinho você entra ao vivo com a gente aqui, manda o áudio. 97.9988, lembrando que é 21, tá?
1: Bora. 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

0: ótimo, soldado Ryan. Vamos relembrar o tema de hoje, que o tema de hoje tá bom e já tem gente mandando áudio pra caramba, né?
1: Tem, 97.9988. Responde pra gente aí por áudio de até 30 segundos. Se você já teve, já viveu alguma experiência de namoro virtual?
0: Eu já vivi quando era novo.
1: Deu certo ou não?
0: Mas eu tava namorando uma outra pessoa. Era uma pessoa no vídeo e era outra
1: pessoalmente,
0: entendeu?
1: Aí tu chegou a encontrar pessoalmente?
0: Encontrei, mas foi uma tristeza.
1: Decepcionou.
0: Mas eu vi só de longe.
1: Ah, tá.
0: É, era diferenciado.
1: Mas o que tu fez?
0: Não, só fui embora. No vídeo de longe, eu falei, ih, depois falei, ih, não deu pra ir. Aí desandei o relacionamento. Fez.
1: Famoso, entendeu? Fake, né? Internet.
0: Internet
1: dói.
0: Bate papo UOL. Querido, fala pra mim, irmão, o que tá rolando aí?
1: Cara, muito acidente, tá? Envolvendo postes da rede elétrica da Light, apresentando um aumento de 16% de janeiro a setembro desse ano, em relação ao mesmo período do ano passado, isso aqui no Rio de Janeiro, tá?
0: Uhum.
1: Ao todo, 647 estruturas foram atingidas.
0: Rapaz.
1: Contra 555 casos no ano passado. Olha que doideira, velho.
0: Doideira mesmo.
1: Bom, devido a isso, mais de 150 mil clientes tiveram fornecimento de energia interrompido temporariamente.
0: Uhum.
1: Segundo a concessionária Light, esse número representa uma média de 2 acidentes por dia.
0: E lembrando, no Rio de Janeiro, cara, né? Se você bate no poste e quebra o poste, você paga o poste, tá?
1: É.
0: É.
1: Prejuízo.
0: Não tá acostumado a quebrar poste, não, né?
1: Não, não.
0: Ô, soldado Ryan,
1: deixa pra você.
0: Ó, os criminosos que furtaram cerca de 5 milhões de reais em joias, esse caso é bizarro, tá? Numa loja na rua Oscar Freire, um dos endereços mais caros de São Paulo e um dos mais caros do Brasil. Chegaram a beber até espumante durante a ação,
1: que, isso,
0: que durou cerca de 18 horas entre domingo e segunda-feira. A informação foi revelada nessa terça-feira pelo Bom Dia Brasil, da TV Globo, e segundo o depoimento de um dos lojistas da polícia, os criminosos consumiram uma garrafa de espumante que estava no estoque de um dos estabelecimentos invadidos. De acordo com a Polícia Civil, ao menos 3 criminosos participaram do furto. Rapaz, 5 milhões de dinheiro e ainda tomaram um espumante, é isso mesmo, cara?
1: Pô, o que mais me deixa Deus bolado céu, nesse cara. Caso aí, 18 horas dentro da loja.
0: Sem um alarme, irmão.
1: É, não tem alarme, não tem a câmera aí pra ativar no celular, não tem alarme, tem a câmera na Shopee aí que é 50 pratos.
0: O 50 eu tenho, pô, ridículo, funciona com a beleza.
1: Também.
0: É, tá maluco. Vou passar pra ele aí, filiado, pra ele poder comprar a minha conta.
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0: soldado Ryan, meu queridíssimo. Vamos agora ouvir a galera participando, falando sobre relacionamento virtual. O que a galera tem pra dizer?
1: Bora.
0: Tá na mão?
1: 97.9988, tá no WhatsApp. Nossa,
0: vai.
1: Bora.
2: Fala, rapaziada, não é nóis.
0: Fala.
2: Esse negócio de namoro virtual, mano.
0: Ah. Sim.
2: É melhor chamar de namoro via Pix. Tu conhece uma pessoa hoje, já começa a trocar uma ideia. A primeira coisa que ela pede é um Pix, mano.
0: Pix de quanto?
2: É nóis, Rádio Globo.
0: Valeu, já caiu nessa aí, já, né?
1: Fala
0: essa
1: pra
0: aí.
1: Ela que o Natal é só dia 24
0: exatamente,
1: de dezembro pra 25,
0: exatamente.
1: Né?
0: Mas também depende do Pix também, né?
1: É, pede Papai Noel, pô.
0: Exatamente.
3: Boa tarde, Rádio Globo.
0: Beleza?
3: Tudo bem?
1: Uhum.
3: Então, eu já vivi um namoro virtual, sim.
0: Ih.
3: Deu certo, deu tanto certo, que hoje em dia a gente tem uma filha maravilhosa.
0: Ah, maneiro, então fluiu.
3: Só que nessa parte deu certo, mas a gente, depois de um tempinho, 5 anos, 6 anos, a gente separou.
0: Ah, é?
3: Mas deu certo porque a gente tem uma filha maravilhosa. Beijo.
0: Valeu, irmão, tamo junto.
1: Ah, deu certo, então.
0: Deu certo.
1: Bom, tem filho e tudo,
0: deu
1: com certeza.
0: Deu 70%.
4: Fala, soldado Ryan.
1: Opa.
4: Fala, Mola.
0: Fala, irmão.
4: Processo, Deco, vou te falar.
0: Fala pra mim.
4: Eu tô até rindo com esse tema de hoje, irmão.
0: Por que, irmão? Fala aí.
4: Eu era micareteiro, né? Micareteiro viajava pro Brasil todo atrás de axé, mano. Eu já namorei soteropolitana, paulista, mineira, brasiliense, goiana.
1: Rapaz.
4: Já namorei de uma mulher em cada estado, praticamente.
0: A lenda,
4: nunca deu certo. Foi dar certo na Vila da Penha, agora tu vê.
0: A primeira namorada foi de lá, né?
4: Rodei o Brasil todo e parei na Vila da Penha.
1: Melhor
4: tamo
1: lugar,
4: junto,
1: pô.
4: Galera, nós.
0: É nós, tamo junto.
4: Tô rindo muito, esse tema aí devia se chamar Deco, micareteiro. Tamo junto, galera, é
0: rapaz,
4: nós.
0: Foi muito micareto também, nossa senhora. 97.998, outra galera continua participando, que a gente quer saber se você já teve um relacionamento virtual e se deu certo. Lembrando que é um áudio de 30 segundos.
1: No máximo 35.
0: Tem gente mandando áudio de 4 minutos, pô.
1: Tem, não dá, galera.
0: Então, né, 4
1: minutos
0: inteira, não dá. Imagina 4 minutos, não dá, que eu vou no banheiro, pô.
1: É, não, e a nossa chefe quebra a gente, né?
0: Tá doido, não tem condição.
1: 4 minutos dá pra trocar duas músicas.
0: Ó, 21 97.9988, conta aí se você já teve um relacionamento à distância, se deu certo, como é que foi. Então não dá mole, participa 30 segundinhos. Soldado Ryan, vamos pro break rapidão?
1: Bora.
0: Daqui a pouquinho tem mais?
1: Aham.
0: Então manda a horinha pra gente aí, vai.
1: 3h34, horário de Brasília.
0: É com ele mesmo, a gente tirou aquela onda. 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Daqui a pouquinho tem mais É Nós.
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0: Soldado Ryan, vamos falar o seguinte, o que tá mais sendo comentado na internet, irmão?
1: Foi o feriado de ontem, não tem muito jeito, né? Todo mundo, quase todo mundo em casa, né? Isso. Muita gente trabalha também no feriado.
0: É, dia das crianças, que trabalha em rádio, né? É direto, né?
1: É, você folgou, né, o cara de pau?
0: Ah, mas trabalha em casa, né?
1: Ah, é. É verdade, você tem um ponto. É o assunto mais comentado, não tem jeito, é feriado, dia de Nossa Senhora, padroeira do Brasil, dia das crianças, todo mundo em casa aí curtindo a família e é o assunto mais comentado, não tem
0: jeito. Maravilha, vamos falar de futebol?
1: Por favor.
0: Tá feliz?
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0: Fala pra mim, irmão, o que que tá rolando no futebol, cara?
1: Começando pelo jogo de ontem, né? Botafogo 1, Curitiba 1, jogo fora de casa. Botafogo precisou fazer 2 gols pra valer um. Primeiro, realmente, muito bem anulado, os 2 do Danilo, né?
0: Sim,
1: Botafogo continua, então, na 13ª posição. E hoje tem um jogo muito importante pro Vasco, né?
0: Ah, é?
1: Boca Juniors e Vasco pelo primeiro jogo da semifinal da Sul-Americana. A bola rola às 9h30 da noite. Você acompanha tudo aqui no
0: tá
1: futebol
0: nervoso?
1: Do CBN. Eu tô ansioso pra cacete.
0: Pô. Nossa, eu nunca fui tão argentina.
1: Ah, conseguiu
3: assim, tá?
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0: Ô, soldado Ryan, vamos falar de relacionamento virtual, irmão.
1: Bora, é isso aí, ó. Se o telefone tocar, deixa tocar, porque muitas vezes, né, pode ser teu contatinho virtual.
0: É, mas às vezes pode não ter, nunca tá ligando, só no chatzinho, né?
1: Só no chat, só no zap zap, nas fotos.
0: E eu conheço gente que já teve relacionamento virtual com pessoas que não existem.
1: Ah, é?
0: Tá? Conto isso depois, vou contar isso na minha live mais tarde.
1: Que isso?
0: Tem um caso desse bom pra contar,
1: lá,
0: entendeu?
1: Tu vai pensando.
0: É, não, conta bera. Mas eu conheço um cara que namorava uma menina que, na verdade, não existia, tá ligado? Eram os amigos zoando eles. Isso é vacilo também.
1: Caraca, né? Que doideira.
0: Isso é vacilo pra caramba.
1: Mas isso é legal. Hã? Gostei disso.
0: Ah, mas pelo menos o cara era real, né?
1: Gostei dos amigos.
0: É, bora. Exatamente. Foi meu irmão. Ó, vamos lá então. Vamos botar áudio, vai.
1: Bora.
0: Lança aí, cara.
2: Minha experiência foi desastrosa.
0: O que aconteceu?
2: Teria que falar muito mais que 30 segundos aqui. Mas foi horrível, foi traumatizante, mexeu com o meu psicológico, me colocou em situações de risco algumas vezes.
0: Que é isso, cara?
2: Até que eu consegui me libertar dessa ilusão e seguir o meu caminho. Mas eu não recomendo fazer esse tipo de coisa.
0: E isso?
1: Tá aí, ó. Relato de quem viveu.
0: É, quem viveu, cara. Um relacionamento abusivo com virtual. Que doideira. 97.9988. Tem mais aí, soldado?
3: Meu nome é Lohane, tenho 26 anos. Fala aqui de Sepitiba.
0: Fala aí.
3: E quando eu tinha 14 anos, eu namorei um rapaz lá de Minas.
0: Uhum.
3: Que ele tinha a mesma idade. E não conseguimos nos ver pessoalmente, né? Uhum. A gente sempre tentou fazer esse encontro, mas a gente era muito novinho, então dependia de várias coisas, né?
0: Já vivi isso.
3: Por isso não deu certo, era uma coisa muito intensa, né? Emocionalmente.
0: Pra quem tá 14 anos,
3: foi bom, mas não foi pra frente. Hoje em dia, às vezes, a gente se fala e ainda guardamos carinho um pelo outro.
0: Ó, que legal.
3: Beijo, Matheus. Não sei se podia falar seu nome.
0: Eita, explanou logo. Jogando ventilador logo.
1: Já falou assim pra poucas pessoas, né? Audiência baixíssima da Rádio
0: Pouca Lula. Gente escuta no Rio de Janeiro. Matheus, como vocês ouviu?
1: Alô, Matheus.
0: Vai
1: que.
0: Vai que.
4: Boa tarde.
0: Boa tarde.
4: Aline, do Pechincha.
1: Ouve essa
4: história, mano. Vou tentar resumir, é uma história longa, mas é basicamente na época de Orkut, há um pouco mais de 25 anos atrás.
0: Sim.
4: Conversei com um rapaz. E dei o telefone, depois de alguns meses conversando, da casa da minha tia, que era onde eu usava a internet.
0: Uhum.
4: Ele ligou, só que eu só estava na casa dessa minha tia aos fins de semana. Ele ligou durante a semana.
0: Já até entendi o que aconteceu.
4: E acabou conhecendo minha prima. E, enfim, ela conversou comigo, se encontraram, se conheceram, começaram a namorar um tempo depois que eu fui conhecê-lo. E eles estão casados até hoje, têm uma família linda, filhos. Essa é a minha história virtual.
0: E tu ficou
1: chupando
0: o
1: dedo.
0: Chorou legal, né?
1: Rapaz,
0: pô, que vacilo, cara. Mas pelo menos seguiu aí, né? Casou, tem filhos, seguiu a vida aí.
1: Ele entrou pra família.
0: Ele queria entrar, ele queria ter aquele sobrenome, irmão, independente.
1: Com certeza. E você aí ajudou sua prima a realizar o sonho dela de encontrar o amor da vida.
0: Eu queria saber se continua amiga da prima.
1: Ah, com certeza.
0: Seguiu, né? Depois de ter muito tempo.
1: É.
0: Coisas antigas,
1: também, né, cara?
0: Vai fazer o quê, né?
1: Isso.
0: Ela não tava lá a semana toda. Chegou. Não, 21 97.9988. Continua participando com a gente. Manda áudio aí. Conta a sua história sobre relacionamento virtual, se você já teve. E como foi. Se foi ruim, se foi bom, se deu certo, se deu errado. Normalmente dá errado, né? Ô, soldado, vamos pro break?
1: Bora.
0: Então manda aquela horinha, vai.
1: 4:04, horário de Brasília.
0: Mas olha. E tem resultado de promoção, parabéns Natália, final do telefone 20, você tá curtindo aí um kit Frizon, mandou benzaço, vai levar esse kitzaço pra casa, fechou? Pode continuar participando com a gente no radioglobo.com.br ou no nosso Instagram, @radio.globo, claro, você pode ouvir a gente em qualquer lugar do Brasil com o aplicativo Rádio Globo, fechou? É isso aí, a gente vai pro break, daqui a pouquinho tem mais, não sai daqui não.
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0: maravilha, maravilha, sonsaço, né? Tac, DJ Snake, Selena Gomez, Ozuna, Cardi B, um bondão, sonsaço, um clássico lá de 2017. Vamos falar com ela? Chegou aquele momento de trocar uma ideia com ela. Muito boa tarde pra você, Fabi Travagin, tudo bem?
1: Tudo certinho, Mola, e com você?
0: Por aqui tudo tranquilo também, tá no ar mais uma edição do É Da Sua Conta, parceria com o Banco PicPay, e ainda embalados pelo Dia das Crianças, eu queria comentar com você, Fabi, algo que me intriga, tá? A gente vê muitos pais e mães se queixando de que os filhos têm tudo muito fácil e de que não dão o devido valor. Ô, Fabi, como a educação financeira, como a educação financeira, que foi nosso tema de ontem, pode ajudar nessa situação?
1: 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As crianças, elas não nascem sabendo o valor do dinheiro, né? E elas não sabem aí o quanto de trabalho e o quanto de esforço são necessários para poder conquistar aquilo que os pais proporcionaram, né? 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Por isso, elas não têm como avaliar da mesma forma que os pais avaliam. Talvez aí more um pouco da frustração, né?
0: É verdade, né, cara? E ainda tem a vantagem do... Mora um pouquinho da frustração e... Alô, Fabi?
1: Oi, tô te ouvindo.
0: Ah, tá. E ainda tem a vantagem do rendimento, né?
1: Exatamente, Mola. Bom, vamos ver aqui, né, falar o que é legal aqui, o que a gente tá trazendo de dica, né, pras crianças, que é o cofrinho, né? 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E aí você comentou, né?
0: Isso.
1: Sobre o rendimento, além de servir aí como educação, os cofrinhos rendem todo dia útil a 102% do CDI, e a criança vai acompanhando ali o dinheiro dela crescendo. Isso vai dando para ela uma noção de rendimento, né? E os depósitos, Molas, são a partir de R$1, tá? Então, a gente não tá falando aqui de uma despesa grande, né? Que vai impactar o orçamento da família. O objetivo principal aqui é mesmo educar. Tudo com muita segurança, praticidade e, claro, supervisão dos responsáveis.
0: Maravilha, Fabi. Muito obrigado pela dica. Dica maravilhosa. 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
1: 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Amanhã eu volto com mais conteúdo bacana aqui no É Da Sua Conta.
0: É isso, tchau, tchau, hein?
1: Tchau, tchau, até amanhã.
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1: Tá sendo mais low profile pra mim, por favor.
2: Queridíssimo soldado Ryan.
3: Tá, o cara assim falou pra Marvel?
2: O quê?
3: Tenta ser mais low profile, por favor.
2: Parece.
3: Mas é totalmente ao contrário do que a gente tá falando hoje, é, né?
2: Exatamente.
3: Falando de vida digital, né? Relacionamento virtual. Tem uma galera que gosta dessas paradas aí, né?
2: Ah, cara, depende, né? Não tem como gostar muito, não.
3: Você já
2: tem
3: deu.
2: Que ser pele a pele.
3: Deu pra trás sobre isso, né?
2: Nunca, velho. Nunca
3: passou
2: nunca,
3: por isso.
2: Nunca passei dessa situação dessa maneira.
3: Graças a Deus.
2: Entendeu? Vamos de ouvinte.
4: E aí, galera.
2: Fecha o microfone e não fala mais nada.
4: Meu nome é Carol.
2: Fala, Carol.
4: É, em 2014 eu morava em Bangu.
2: Uh-huh.
4: E eu conheci uma pessoa pela internet que morava em São Gonçalo.
2: Uhum.
4: E eu tô até hoje com essa pessoa, hoje é meu marido. E nós temos dois filhos e construímos uma família. E temos muita história
3: pra
4: contar.
3: Linda, véio.
4: Às vezes, relacionamento virtual também dá certo.
2: É, deu certo. Fui
3: é,
2: eu, hein?
3: Virtual e a distância, né? Porque e Bangu, São Gonçalo é...
2: É, quase pegar um avião, né?
3: É relacionamento à distância.
2: É, com certeza.
3: É, mas que legal.
2: Não dá pra ver todo
3: boa.
2: Dia, não dá pra você encontrar todo
3: não,
2: dia.
3: Não, isso aí. Serve pra gente ver que nem só de história ruim vive, né? O
2: exatamente,
3: namoro virtual.
2: É.
3: Deu certo no caso da nossa ouvinte.
2: 5% dá certo.
3: Isso é legal. Foi premiado, então tirou a
2: mandou
3: sorte
2: bem.
3: Grande.
2: Mandou bem.
3: Bora agora pra coluna Retratos da Vida,
2: chegou
3: que eu quero saber
2: momento?
3: Da vida dos famosos.
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2: Muito boa tarde pra você, queridíssima cara. Tudo bem?
6: E aí, gente? Tudo bem? Como é que foi de feriado?
2: Tudo tranquilo. Tô tentando descobrir qual é o teu microfone. Descobri.
6: Ah, que bom, porque eu senti que eu não tava tendo retorno. Eu tô parecendo Tim Maia nessa rádio, tá, gente?
2: Entre o 4 e o 6.
6: Nunca tem retorno.
3: Tu é novo na rádio,
6: né, rapaz? Como é que tem alguém querendo me boicotar aqui, ó? Tô achando, tô querendo boicotar.
2: 1, 2, é o 3, tá certo, é o 4.
6: Então é isso, né? Boa tarde, ouvintes, é nós. Boa tarde, Mola. Boa tarde, Ryan. E temos musa nova no carnaval da Vila Isabel,
2: olha,
6: né, gente? Bom, a gente já tinha contado aqui que tinha uma negociação pra... Quer dizer, tinha um convite, na verdade, pra Duda Freire continuar na Grande Rio. Ela tinha sido promovida, né? Ela ia sair do carrinho, ia pro chão sambar. E aí, o que aconteceu? Com a entrada da Anitta na...
2: Aham, na jogada.
6: Na Grande Rio, e a saída da Virgínia, e aquele kikiki, né, de que... Falaram que, né, tipo, falaram não, a assessoria da Virgínia disse que a nova rainha não queria que ela participasse da coroação, que é... Enfim, deixa pra lá. É, e ela... E a menina ficou com muito medo de ser cancelada, né? Melhor amiga da ex-rainha e tal, o que o povo podia dizer. Enfim, negociou daqui, negociou dali e fechou com a Vila Isabel. Então ela vai ser musa, sambando lá no chão...
3: Uau!
6: É, da Vila Isabel em 2027. Temos times de muitas novatas. E aí foi muito engraçado porque eu acho que o primeiro comentário, um dos primeiros comentários, uhum, assim, na hora do anúncio, né? Que é aquela collab entre a Vila Isabel e a musa.
2: Uhum.
6: É, o namorado, que é o Felipe FG, Felipe o Gordo, né? Felipe do Gordo, que é o pai, que é o Gordo, na verdade, uhum, que é o melhor amigo do Vinícius Júnior, mora lá em Madrid, inclusive, né? É assessor, tipo um assessor pessoal, melhor amigo, enfim, conselheiro, guru, sei lá. E ele namora a Duda Freire e ele foi lá comentar, né? Parabenizá-la e tal. E aí é isso, né, gente? Vinícius Júnior e Virgínia não estão mais juntos, mas isso é papo pra depois, né? Pra outro
2: rapaz,
6: dia.
2: É.
6: E... Bom, gente, saindo desse assunto de carnaval, mas também alguém que embalou muitos carnavais da gente, né? Hoje morreu o cantor Netinho.
2: É, com tristeza.
6: Que, enfim, embalou muita gente, embalou muito a minha adolescência, tá?
2: Nossa, minha também.
3: Geral,
6: a minha adolescência, como você é muito novinho, Mola, a minha adolescência foi bem antes da sua, né?
2: Mas eu curto bastante.
3: Não tomou você não, tá?
2: É.
6: Ele tá enganando a gente aí, né?
2: É, não.
3: Pede a identidade dele
6: pra
3: você ver.
6: E muita gente não sabia que o Netinho tem uma filha, né? Que é a Bruna. A única filha dele é... Tem 28 anos, ela é médica. E amanhã a gente vai contar um pouquinho mais sobre quem é essa moça, que, enfim, é a única herdeira do Netinho, né?
2: Uhum.
6: E a gente vai dar uma pincelada nisso aí. Amanhã, na Retratos da Vida, no Extra, corre pra banca, tá bom, gente?
3: Fechado.
2: É
6: então
2: isso,
6: é isso, até quinta. Aquele beijo.
2: Isso, meu amor, é isso aí. Vamos pra uma bela cama, vamos pro break, daqui a pouquinho tem mais, não sai daqui não. Rádio Globo, 4h35.
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7: O Vasco convocou os associados para uma assembleia que vai definir o futuro da SAF do clube. A votação está marcada para o dia 23 de outubro, uma sexta-feira, e vai decidir sobre a proposta de compra apresentada pela Almirante Participações, empresa de Marcos Lamachia. Os sócios poderão votar das 10 horas da manhã até as 8 da noite, tanto pela internet quanto presencialmente, na sede náutica do clube, na Lagoa Rodrigo de Freitas, no Rio de Janeiro. Segundo o Vasco, 7.195 associados estão aptos a participar da decisão. Para que a negociação seja aprovada, será necessário obter metade dos votos, mais um. Além da venda da SAF, os participantes também vão analisar uma mudança no Estatuto Social. A proposta prevê reduzir de 20% para 10% a participação mínima no clube associativo na empresa. A alteração permitirá que Marcos Lamachia adquira 90% das ações da SAF Vascaína.
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0: Bobina.
1: Ô, soldado Rai, vamos com o quiz, né, irmão?
2: Isso, e o quiz de Bobina de hoje, ô Mola, é uma homenagem que a Rádio Globo faz aí ao

0: simples assim, que ano o Netinho nasceu? Boa. Pode mandar pra gente aí, que a nossa, nosso intuito hoje, além, obviamente, de presentear alguém, né, com um prêmio misterioso, é homenagear o cantor aí. Então, valendo aí, 97.9988.
1: Boa. Quiz Rebobina. Oh.

0: Carolina.
1: O Dry, voltando pra 1996, né?
2: Exatamente. Bastante música. Tempo atrás, né, cara? Rapaz. 30 anos atrás aí, o Netinho lançava esse sucesso que rodou o Brasil inteiro.
1: Não, né? Ainda toca. Festa de casamento, sim, corporativo.
2: Hoje, aqui no Rebobina, toca direto. É, a música toca direto no Rebobina aqui. Cara. De segunda a segunda aqui na Rádio Globo. Saudoso Netinho, né?
1: Eu quero saber quem tá levando o presente misterioso de hoje.
2: Ah, foi o Denis Gomes. Denis Gomes, final de telefone 51. Foi ele que levou o par de ingressos e o CI Cinemas, que acertou, né? 1966, há 60 anos atrás, nascia o Ernesto de Souza Andrade Júnior, o Netinho. Brabo demais. Que Deus o tenha aí, toda força aos fãs.

0: familiares e amigos do grande Netinho.
1: Exatamente. Vamos continuar com a bela canção. Daqui a pouquinho a gente fecha o nosso queridíssimo É Nós, tá?
0: Bora.
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0: acabou. Vamos falar do tempo?
1: Bora falar do tempo aqui na Rádio Globo. Chuvinha, vai chuvinha aí.
0: Não tô acreditando, irmão. Eu falo contigo no tempo, tem chuva, irmão. Isso.
1: Quando começa o programa, tá com sol, ainda tá sol lá fora, se você olhar aqui pelas janelas da rádio.
0: Mas eu já vi que tá esquisito, ficando esquisito.
1: Tá mudando, tá igual você, estranho pra cacete.
0: Estranho, contigo.
1: Esquisito mesmo. E aí é o seguinte: pancadas de chuva a partir de amanhã pros próximos 4 dias: quarta, quinta, sexta. É sábado com previsão de chuva no Rio de Janeiro. As temperaturas continuam altas, tá? Uhum. Amanhã mesmo com chuva, máxima de 33 graus.
0: Baixa alta mesmo.
1: Isso, pra quinta-feira 30 graus. Então dá pra rolar aquela piscina pela manhã, né?
0: Dá.
1: Normalmente, chove assim no final da tarde pra noite.
0: Pensou aquela chuvinha de verão?
1: Isso.
0: Você gosta de uma chuvinha de verão assim?
1: Eu adoro uma chuvinha de verão.
0: É, maravilha então.
1: Posso dar um comunicado aqui pra galera?
0: Ah, fala, né?
1: Todo mundo que tá ouvindo a Rádio Globo, presta atenção aí. Isso, aumenta o volume do teu carro. E a partir de segunda-feira temos uma novidade aqui na Rádio Globo. Todo áudio enviado concorre a um prêmio misterioso.
0: Ah, e sim, hein?
1: Exatamente. Mandou um áudio, o áudio mais criativo vai concorrer a um prêmio misterioso aqui na Rádio Globo.
0: Maravilha, irmão.
1: Lembrando.
0: Agora vai arrebentar.
1: Áudios de
0: 30 segundos.
1: Agora eu sei que a galera vai se comportar.
0: Isso, porque
1: teve gente hoje mandando áudio de 5 minutos e 15 hoje.
0: Mas a história era boa.
1: A história era
0: mas
1: boa.
0: Mas não dá pra botar no ar.
1: O que nos falta é só tempo.
0: Exatamente. Soldado. Partiu, né?
1: Bora.
0: Vai mandar aquela horinha pra mim?
1: Vou, com certeza.
0: Então vai um Jurubeba.
2: 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E a hora certa.
1: 5:01, horário de Brasília.
0: Boa, moleque. Parabéns, hein, Cristiano. Final do telefone 26. 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A gente vai pro break, daqui a pouquinho tem o Baile de la Globo.
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0: Boa tarde pra você, Milena Viana. Diz pra mim o que tá rolando no trânsito do Rio de Janeiro.
3: Oi, Mola. Boa tarde pra você. Boa tarde pra todo mundo que tá ligado aqui na Rádio Globo. Atualizações sobre a ponte Rio-Niterói. Tem acidente no sentido Niterói, na altura do Caju. Uma faixa interditada se sente entre dois carros, portanto, movimentação muito lenta para o motorista que está em direção a Niterói. Segundo a Ecovias Ponte, o tempo estimado de travessia é de 35 minutos. Também já observo reflexos na saída do Rio, Avenida Brasil, viaduto do gasômetro com movimentação lenta para o motorista. Ponte no sentido Rio com boas condições, 13 minutos é o tempo estimado de travessia. 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Daqui a pouquinho eu tô de volta, Mola.
0: Valeu, Milena, até já, hein?
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1: E muito boa tarde pra você que tá ligado na Rádio Globo. Vamos nessa, começando mais uma edição do Baile da Globo. Com ele, DJ Brinquinho, tá de férias, mas tá mandando aquele set maravilhoso. Já segue lá, @ DJ Brinquinho. DJ Brinquinho, que eu ia simplesão, DJ Brinquinho. Segue lá também, @ Rádio.Globo. Dá aquela moral, @ Mola tá ligado. Vamos nessa? O baile começou.
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1: E é com ele mesmo, DJ Brinquinho, tirando aquela onda, tá? De férias, mas tá sempre presente, mandando benzaço, né, cara? Então já aproveita e segue lá no arroba DJ Brinquinho. Segue também arroba Mola Tá Ligado e amanhã arroba rádio.globo. Daqui a pouquinho tem baile da Globo, tá bom? Vamos nessa, tem resultado de promoção. 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Mandou bem, Ana Paula? Manda um WhatsApp pra gente, tá? 21979988 e saiba como retirar seu prêmio. 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Daqui a pouquinho tem mais baile da Globo.
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1: E vamos pra rua com ela. Fala, Milena Viana, o que tá rolando no trânsito do Rio de Janeiro?
3: Vamos, Mola, atualizando a movimentação da Via Expressa do Porto, trânsito bem lento para o motorista que vai acessar o gasômetro, muito por conta do trânsito carregado na ponte Rio-Niterói, por conta de um acidente que aconteceu mais cedo na altura do Caju. Tô observando reflexos também na Avenida Francisco Bicalho e na Binária do Porto, portanto, paciência para o motorista que sai do centro em direção ao gasômetro nesse momento. 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Daqui a pouquinho eu tô de volta, Mola.
1: Valeu, Milena, até já, hein?
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2: 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Boa tarde, Milena. Diz pra mim o que tá rolando no trânsito do Rio.
3: Mola, trânsito lento pelo túnel Rebouças para quem está em direção à zona sul da cidade. No sentido centro, também estou observando trânsito lento até a chegada ao elevado Paulo de Fronten. Quem segue pelo aterro do Flamengo está ganhando mais tempo nos dois sentidos. Está melhor, inclusive, que o túnel Santa Bárbara, que apresenta trânsito lento até a chegada ao acesso ao viaduto 31 de março para quem está em direção ao Santo Cristo. 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Daqui a pouquinho eu tô de volta, mola.
2: Valeu, Milena, até já, hein?
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0: tirando aquela onda.
1: Fechando em altíssimo estilo, tá de volta. Você pode acompanhar tudo que ele tá fazendo na arroba DJ Brinquinho. Tem agenda, eventos que ele vai tocar também. Então você acompanha tudo lá, arroba DJ Brinquinho. Daquela moral, segue lá na arroba Mola Tá Ligado. E claro, a mãezona, arroba rádio.globo, beleza? O Baile da Globo tá de volta amanhã.
2: 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E a hora certa.
1: Rádio Globo 6:02. 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
3: 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Muito boa noite pra você, Milena Viana. Diz pra mim o que tá rolando no trânsito do Rio de Janeiro.
4: Vamos, Mola, atualizando agora a situação na Avenida Brasil, porque tem uma faixa ocupada na altura de Irajá por conta de um acidente entre carro e moto no sentido centro da cidade. Movimentação lenta, atenção redobrada para o motorista. No sentido Zona Oeste também tem um acidente na altura da Penha, na altura do viaduto da Lobo Júnior. Em um acidente também entre carro e moto, atenção redobrada para o motorista. Trânsito lento, observando reflexos na altura do Caju e também na passagem por Benfica. 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Daqui a pouquinho eu tô de volta, amor.
1: Valeu, Milena, até já, hein?
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1: Muito boa noite, vamos nessa? Começando mais uma edição do Top Hits, são as 10 músicas mais queridinhas por você. Pode chegar à vontade lá na @radio.globo, no site radioglobo.com.br e baixar o nosso app e ouvir de qualquer lugar do Brasil. O app é? Rádio Globo. Exatamente, 10ª posição.
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0: Os destaques do dia de hoje, Wesley Safadão, Rei Vaqueiro, Displicente. A gente vai pro break, daqui a pouquinho tem mais Top Hits, não sai daqui não. Rádio Globo 6:20.
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0: Muito boa noite pra você, soldado Ryan. Diz pra mim o que que tá rolando, irmão. Fala aí.
4: Ô, Mola, falar de investimento no aeroporto do Galeão. Falar também de Sul-Americana. Hoje tem Vasco, meu Deus, moleque, tô ansioso. Ai, papai. Falar também da Lauana Prado mostrando o rosto do filhinho Dom pela primeira vez. Coisa linda. Tudo agora no Hashtag Globo, tá valendo.
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4: Hashtag investimento. A Aena, nova concessionária responsável pelo aeroporto internacional Tom Jobim, o Galeão, anunciou hoje um plano de investimentos de R$1 bilhão para os próximos 3 anos. Segundo a empresa, o objetivo, né, o projeto aí deve gerar 3.860 empregos nesse período. O anúncio foi feito durante a apresentação dos projetos de desenvolvimento do aeroporto.
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4: a bola vai rolar. Ai, meu Deus, que ansiedade pra Vasco e Boca Juniors. Na verdade, Boca e Vasco. O jogo é lá na Bomboneira, na Argentina. Primeiro jogo das semifinais da Copa Sul-Americana. O Vasco vai com a mudança, né? Com algumas mudanças, principalmente Facundo Colídio, que não pode jogar a reta final da Sul-Americana, porque já esteve inscrito, né? Já está inscrito aí pelo River Plate, inclusive rival do Boca Juniors. Mas enfim, o Vasco vai fazer o primeiro jogo hoje, o segundo jogo na próxima semana, a princípio no Maracanã, tá? A princípio no Maracanã é o que a justiça determinou. Agora vamos ver se vai ter mais reviravolta, né? Tem gente aí que não tá nem dormindo por isso. Boca Juniors e Vasco hoje na Sul-Americana, na Bomboneira, a partir das 9:30 da noite, você acompanha aqui no Futebol Globo CBN.
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4: Hashtag tá na rede. Lauana Prado mostrou o filho, o rostinho do filho Dom, de 2 meses pela primeira vez, no Dia das Crianças, viu? Bom, a cantora compartilhou uma publicação nas redes sociais para apresentar o menininho aos seguidores e refletiu sobre o sonho de ser mamãe. Ela também celebrou a família que construiu ao lado da esposa, a Tati Dias, e do enteado, o pequeno Bento. Coisa linda, moleque.
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4: Mola, vou ficando por aqui. Volto amanhã, se Deus quiser, com placar positivo pro Vascão. Um beijo pra você, moleque. Beijo pra geral.
0: Tamo
4: tchau,
0: junto, fui.
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0: 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Milena Viana, diz pra mim o que tá rolando no trânsito do Rio de Janeiro.
11: Vamos lá, atualizando agora a movimentação para o motorista que está na zona sul da cidade. Pela Avenida Atlântica, estou observando o trânsito lento para o motorista nesse momento, a partir da Avenida Rainha Elizabeth até a chegada à Rua Santa Clara. Quem sai de Copacabana em direção a Botafogo também está encontrando trânsito lento pelo túnel velho até a chegada à Rua Real Grandeza. O motorista que segue pelo túnel novo está encontrando melhores condições. 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Daqui a pouco eu tô de volta, amor.
0: Valeu, Milena, até já, hein?
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0: chama Sonho de Amor. A gente vai pro break, daqui a pouquinho tem mais. Mas antes eu quero falar uma boa. Ó, você que tá ligado aqui na Rádio Globo, sempre tem, né? 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
0: 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Muito boa noite pra você, Milena Viana. Diz pra mim o que tá acontecendo no trânsito do Rio de Janeiro.
23: Mola, bora pra zona oeste da cidade. Tem ônibus enguiçado na Estrada da Pedra, em Guaratiba, na altura da estação Vendas de Varanda, no sentido Santa Cruz. Tô observando movimentação intensa pro motorista, mas por enquanto sem registro de lentidão. Atenção no trecho. Nesse momento, quem segue pela Avenida Brasil nesse trecho tá encontrando boas condições nos dois sentidos. Na Estrada da Pedra mais à frente, o motorista encontra dificuldades na altura da estação Terminal BRT Curral Falso, então atenção redobrada, porque estou observando reflexos na rua Felipe Cardoso e também na Avenida.

0: trânsito nesse momento na zona oeste da cidade. 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Daqui a pouquinho eu tô de volta, mola.
1: Valeu, Milena, até já, hein?
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0: 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Boa noite, Milena. Vamos com as últimas informações de trânsito por hoje aqui na Rádio Globo.
3: Mala, bora pro centro. Avenida Presidente Vargas com trânsito lento em direção à Praça da Bandeira, a partir da Rua Camerino até a chegada Central do Brasil. Quem segue pela Avenida Salvador de Sá tá ganhando mais tempo até a chegada ao acesso da Rua Doutor Sotamini, bem melhores condições. 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Eu vou ficando por aqui. Um beijo mole. Até amanhã.
0: Valeu, Milena. Até amanhã, hein?
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1: Aquele abraço pra você ligado na Globo nesta terça-feira. Hoje é dia 13 de outubro e a gente tá começando aqui esse Globo Esportivo hoje mais curto, porque a partir das 9 vamos com o Futebol Globo CBN aquecendo a transmissão de Boca Juniors e Vasco da Gama. Vai começar a fase semifinal da Sul-Americana e, claro, a gente vai transmitir esse grande clássico do futebol da América do Sul aqui na Rádio Globo. Eu vou contar tudo, vou narrar com os comentários do Francisco Aiello, as reportagens da Thalita Gitzi, e a partir das 9 tem Renan Moura abrindo os trabalhos aqui no Futebol Globo CBN pra gente transmitir Boca Juniors e Vasco, primeiro confronto válido pela semifinal da Sula, a Copa Sul-Americana. Vamos nessa, mas antes do futebol, antes da bola rolar, a gente vem com o Globo Esportivo, com a produção e a coordenação da Thalita Gildes e os trabalhos técnicos. Olha o Jorge Presuntinho ali, você não conhece? Então bota aí, bota.
2: Acertou!
1: Às 8:07 no ar o Globo Esportivo e os destaques iniciais do programa de hoje.
3: Não sabia, não?
1: Bora! Primeiro destaque do Vascão da Gama, pouco menos de 2 horas da bola rolar em Buenos Aires. Alô, Thalita Gitzi.
4: Com bom histórico na Argentina em competições sul-americanas, Vasco busca sair vivo da bomboneira para decidir vaga na grande final da Copa em casa. Sem Colídio, Adson e Nuno Moreira brigam por vaga no ataque cruzmaltino. Sobre o palco do jogo da volta, Conmebol dá ultimato ao Vasco da Gama.
1: Flamengo! Destaque inicial do Mengão, fala Renan Moura.
5: Flamengo tem 5 desfalques para o jogo contra os Estudiantes na Argentina. Leonardo Jardim sai em defesa de Rossi, rechaça a chance de barração e confia em goleiro por déjà vu no estádio Uno nesta quinta. Com nova derrota nos tribunais, Flamengo não joga toalha e mantém queda de braço com o Vasco pelo uso do Maracanã.
1: Primeiro destaque do Tricolor, conta pra gente, André Neto.
6: O Fluminense encerrou nesta terça-feira a preparação para o duelo decisivo das semifinais da Copa Libertadores contra o Palmeiras amanhã às 9:30. O técnico Marcão comandou as atividades pela parte da manhã no CT Carlos Castilho e terá praticamente elenco completo para a partida no Maracanã, com os retornos de Thiago Silva, Ganso e Hulk na equipe titular. Botafogo!
1: E o destaque inicial do Fogão também é com a Thalita Gildzi.
4: Antes prestigiados, jogadores da base perdem espaço com Tite, que ainda busca time ideal e meio à pressão por resultados no Botafogo.
1: 8:09, esses são os destaques iniciais do programa de hoje. A gente vai com você até às 9:00, lembrando, né? Globo Esportivo hoje mais curto, às 9:00, a gente vai dar início aos trabalhos aqui no Enquanto a Bola Não Rola, para as 9:30 transmitir para você Boca Juniors e Vasco pela semifinal da Copa Sul-Americana. Por falar nisso, a partir de agora, a galera vem com a gente pelo WhatsApp.
7: 1, 2, 3, um passito pra Maria. 2, 3, um passito pra trás.
1: 21979988. Olha o número aí, ó. 21979988. Daqui a pouquinho, gente, faltam. Deixa eu ver, falta 1:20 pra bola rolar lá na Bomboneira, hein? 8:10, então 1:20 faltando pra começar o jogo entre Boca Juniors e Vasco na Bomboneira. E eu quero saber a sua opinião sobre o jogo. Vai dar o que lá na Bomboneira hoje? Vai ter vitória do Vasco fora de casa? Não, vai ter empate? Não, é o Boca Juniors que vai abrir vantagem no confronto? Galera do Vascão vem com a gente, mas a galera do Flu, galera do Mengão, galera do Fogão também. Todo mundo que estiver acompanhando o Globo Esportivo e quiser participar com a gente, ajudar a gente a fazer o programa, então vem com a sua mensagem de áudio, número 21979988. Você deixa o seu recado, ó, no máximo 20 segundos, com seu nome, dizendo de onde você tá falando e o seu palpite pro jogo de daqui a pouco entre Boca Juniors e Vasco. Quem é que vai vencer o jogo? Vai ter vencedor? Não, o jogo vai terminar empatado, eu quero a sua participação. participação. 21 97 1998. Já já as primeiras mensagens de hoje, 8:11. Francisco Aiello, boa noite.
3: Boa noite, Hugo. Boa noite pra galera toda ligada aqui nesse Globo Esportivo. Que semana é essa, hein, gente? Olha, hoje
1: tá só Sula, começando, hein?
3: Quarta e quinta Libertadores, sábado e domingo, reta final de Campeonato Brasileiro. Não vai faltar emoção, hein, Hugo?
1: Com toda certeza. E a gente começa hoje transmitindo Boca Juniors e Vasco. Amanhã tem jogo da Libertadores no Maracanã. Quinta-feira tem confronto na Argentina, mas a gente, nesse momento, por falar em Argentina, a gente vai tratar é do jogo do Vascão da Gama. Boca Juniors e Vasco, às 9:30. E quem começa aqui com os trabalhos é o Gigante Vasco da Colina. Sim, é o Vascão da Gama. Thalita Giudice tem as informações. Alô, Tata.
8: Aí sim.
4: Fala, Hugo. Oi, Aiello. Oi. E todo mundo que tá ligado aqui no Globo Esportivo. Bom, a primeira parte do duelo entre Vasco e Boca Juniors acontece hoje, 9:30 na Bomboneira. Aos mais saudosistas, vale lembrar, dois dos três títulos sul-americanos do Vascão passaram pela Argentina. E o objetivo hoje é mais do que óbvio: sair vivo da Bomboneira e conseguir carimbar a vaga no Rio de Janeiro, dia 20 de outubro, até então, no confronto marcado pro Maracanã. E aí, antes de falar sobre o confronto de hoje em si, vale abrir uma aba sobre a insuportável novela em relação ao palco do confronto entre Vasco e Boca no dia 20 de outubro. A Conmebol informou à CBF hoje que, caso aconteça uma nova alteração de local, o jogo será transferido para o Paraguai. Vale reforçar, o Vasco já vendeu todos os ingressos para o confronto contra o Boca Juniors no Maracanã. E hoje, a Justiça do Rio voltou a dizer que o Vasco vai jogar no estádio. Mas, falando de hoje, jogo de hoje, voltando para a partida de hoje, que é o que realmente importa neste momento, a maior dor de cabeça do técnico Pedro Emanuel, é claro, é a ausência do Colídio. O jogador foi inscrito na competição pelo River Plate e não foi retirado da lista. E por isso, não pode jogar a Copa Sul-Americana com o Vasco. Nos últimos 5 jogos da equipe cruzmaltina, vale lembrar, o Colídio teve participação direta em gols em 4 confrontos, com 2 gols e 2 assistências. E aí, para hoje, a briga pela vaga do Colídio tá entre Nuno Moreira e Adson, dois jogadores que, enfim, estão um pouquinho, talvez bastante, abaixo do jogador argentino. O Vasco chega para o confronto de hoje vindo de um empate contra o Remo em São Januário, 0-0. E apesar dessa sequência positiva atual, com 4 vitórias, 2 empates, 11 gols marcados e apenas 2 gols sofridos nos últimos 6 jogos, somando Campeonato Brasileiro e também Copa Sul-Americana, o técnico Pedro Emanuel foi questionado na última partida, após o empate com o Remo, se o fato de não ter marcado nenhum golzinho impacta de alguma forma esse desempenho ofensivo do Vasco, pensando no confronto de hoje contra o Boca.
9: Não, porque repara, mesmo jogando com um bloco baixo, que naturalmente não vamos ter jogando na Bombonera, com o Boca Juniors, que é uma equipa que gosta e quer mandar no jogo, nós vamos ter os nossos espaços e os nossos momentos. Então vai ser um jogo completamente diferente.
4: O técnico também falou se o empate contra o Remo impactou mentalmente no elenco cruzmaltino. E ele fez uma longa explicação, passou por sua época de jogador e, claro, valorizou a torcida do Vasco.
9: Olha, eu sei que vocês forem procurar os números das sequências de jogos e atingirmos 3 vitórias e depois queremos ter a 4ª. Isso aí, acredito que todos os jogadores pensassem nisso. Mas eu também fui jogador e também joguei Champions e também sei que normalmente antes no jogo da Champions, os jogadores, por mais que digam, o subconsciente deles acaba por lhes retirar um pouco do foco, mesmo que estejam metidos fisicamente, mentalmente, por vezes isso não acontece. Temos que combater isso? Temos. Temos que fazer melhor? Temos. A minha grande decepção foi não termos oferecido à nossa torcida os 3 pontos que eles mereciam, porque eles têm efetivamente estado ao nosso lado e hoje, se houve alguém que venceu neste jogo, foi a nossa torcida, porque não nos abandonou, tentou-nos injetar sempre a energia que estávamos a precisar. Eu sentia disso, isso, e os jogadores também, e por isso os meus parabéns. Aquilo que é que a parte deles foi mais do que feita. Queríamos no final, mesmo jogando mal, se me perguntarem, olha, jogaste muito mal hoje, mas ganhaste, pronto, pá, aceito também. Hoje não aconteceu e a minha única decepção nesse sentido foi não lhes podermos oferecer à torcida esses três pontos e também a um grupo que está em desenvolvimento e em crescimento. Por isso, nem era tudo mal há três meses, nem hoje nós temos que fazer coisas de excelência. Nós temos a noção que não vamos ganhar os jogos todos até ao final. O que nós temos que ter a noção é que temos que somar pontos em quase todos os jogos até ao final. Pronto, e é isso que nós vamos trabalhar. Hoje não conseguimos três, levamos um. E no final logo veremos se vai ser mais satisfatório ou menos. Há dias assim e hoje foi um dia menos conseguido nosso e eu tenho que eu assumir. Não é um drama, não pode ser um drama, até porque temos vindo a fazer resultados fantásticos, mas tem de ser um alerta para nós e acredito que vai ser. Os jogadores são bastante exigentes naquilo que fazem no dia-a-dia, da forma como trabalham, afeta um pouco, como é normal, o nosso espírito, porque jogamos em casa e queríamos muito ganhar, mas não demonstramos o suficiente para o conseguir, por isso há que analisar e seguir em frente.
4: A tendência é que para hoje a equipe vá a campo com Léo Jardim, Paulo Henrique, Saldívia, Robert, Renan e Cuiabano. Vale lembrar, o Carlos Cuesta ainda não é opção, segue se recuperando de lesão. No meio campo, Sosa, Thiago Mendes e Lescano, e o ataque com Andrés Gomes, Adson ou Nuno Moreira e o Bruno Duarte sendo a referência ofensiva da equipe cruzmaltina. Sobre o Boca, se o Vasco sofre com a ausência do Colídio, o técnico Rodolfo Arruabarrena não conta com seis jogadores para a partida de hoje. Claro, a principal ausência é a do meia Paredes, que sofreu uma lesão no período da data FIFA. A tendência é de um meio campo com Ascacíbar, Delgado e Palácios para o confronto contra o Vasco. Assim que as equipes confirmarem as escalações, a gente traz dentro do Globo Esportivo.
1: Beleza, valeu, Thalita Jutsi, com as informações do Vasco. E já recebi aqui uma informação, Chico, que o Adson foi confirmado no ataque do Vasco para a vaga do Colídio. Tinha dúvida aí entre ele, Adson e o Nuno Moreira, mas parece que o Pedro Emanuel ficou com o Adson para esse primeiro jogo. Vai ser uma opção de jogador aberto, né? O Colídio já vinha fazendo de alguma forma isso. O Bruno Duarte vai ser o centroavante e o Andrés Gomes também flutuando pela outra ponta.
3: É, e o Lescano jogando, sim, né, no meio mais centralizado, trás. Claro. Assim, eu acho que é uma boa escalação. Acho que é uma boa escalação. E eu curto, tá? Eu tô falando antes do jogo começar, a gente tem que ver o desempenho do jogador. Eu tô falando em relação à escolha. A escolha eu acho correta. É uma baita falta, né? A ausência do Colídio vai ser muito sentida. Muito sentido. Acho, porque durante o dia, Hugo, rolou uma discussão, né? Eu pensando assim, quem vai fazer mais falta? O Colídio pro Vasco ou Paredes pro Boca?
1: Eu acho que o Paredes pro Boca, hein?
3: Eu acho que o Paredes faz mais falta na questão envolvendo liderança.
1: Eu também acho, é isso aí.
3: Agora, qualidade, exatamente, técnica, eu acho que é o Colídio,
1: cara. Ele já é um jogador veterano e tal.
3: Eu acho que é o Colídio na qualidade técnica. Mas
1: aí, onde o Boca Juniors pode oferecer o maior risco ao Vasco?
3: Exatamente.
1: Na parte técnica?
3: Não.
1: É na catimba, isso, é na pressão da torcida, isso, é na tentativa de peitar jogador
3: sem
1: do Vasco.
3: Sem dúvida, e na liderança, Paredes, desse jogador.
1: Isso o Paredes é mestre.
3: E aí tá, eu tô contigo também. Mas vamos lá, o jogo é na casa do Boca, isso vai ser ruim pro Boca. Agora, tecnicamente, a ausência do Colídio é ruim pro Vasco. Desculpa, gente, o Adson, tecnicamente, não é jogador igual ao Colídio, não é.
1: E também tem uma outra questão, não que o Colídio seja o Hulk, o Anderson Daronco, mas a questão física, o porte físico, não tô dizendo que um tá em forma, outro tá fora de forma, não é isso não. Eu tô dizendo a condição física pra disputa
3: são
1: no corpo, na trombada,
3: claro,
1: e tal,
3: claro,
1: o Colídio também o faz
3: Adson,
1: falta por
3: o
1: isso.
3: O Adson é muito mais franzino, né, um jogador que tem, que se tiver o contato físico, ele vai sempre perder. Vai sempre perder. É que nem os pequenininhos do Fluminense, né? O Soteldo e também o Lucha Costa. Sofrem demais quando tem contato físico.
1: Eu tenho quase certeza que esse também foi um motivo pro Marcão tirar, por exemplo, o Lucha Costa do time titular, tá? Também.
3: Ah, eu também
1: não
3: acho.
1: Não tô dizendo que foi só isso.
3: Eu também acho.
1: Mas acho que tem relação, sim.
3: Eu também acho. O jogo hoje, né? É cada vez mais, ele é muito físico. Ele é muito físico. Então eu acho que o Colídio, tecnicamente, é um baita desfalque pro Vasco, mas eu tô contigo. Na questão da liderança, na questão daquela coisa de vamos Boca, isso aqui é Boca, a gente vai ganhar aqui dentro. Eu acho que nessa hora o Paredes não jogar vai pesar contra o time argentino, sim.
1: Também acho. Bom, Chico, nesse momento, tô te falando, recebi aqui a informação que a escalação do Vasco é essa. Léo Jardim...
3: Vai sair daqui a pouquinho, né?
1: Vai, pois é. Léo Jardim, Paulo Henrique, Saldívia, Robert Renan, Cuiabano, Sousa, Thiago Mendes, Lescano e o trio na frente. Adson, Gomes e o Bruno Duarte centralizado.
3: Repito.
1: Te parece um bom time,
3: sim,
1: então?
3: Sim, no papel.
1: Capaz de conseguir trocar com o Boca lá na Bombonera.
3: É verdade. Agora vamos lá.
1: Se vai vencer é outra história.
3: Exatamente. Não, e outra coisa assim, se vai jogar bem é outra história.
1: Sim.
3: Porque, Hugo, uma coisa é a escalação e uma coisa é a análise técnica. Outra coisa, meu amigo, é o estado emocional do jogador,
1: claro,
3: né?
1: Claro.
3: A Bombonera hoje vai tá entupida. E aí eu não sei, Hugo, não sei se o Adson pode sentir alguma coisa, eu não sei se o Andrés Gomes pode sentir alguma coisa, se o Thiago Mendes, se o Paulo Henrique, não sei. Quando eu falo sentir alguma coisa, é sentir pressão, tá? É sentir a pressão. Mas eu acho que tecnicamente, é uma boa escalação, é um bom time montado, tá? Bom meio campo, né? O Sousa e mais o Thiago Mendes e o Lescano. Sousa e Thiago Mendes, dois jogadores de marcação, e o Thiago Mendes, ele pisa muito também no campo adversário, né? Junto com o Lescano, jogando e olhando pra frente, vendo três jogadores, vendo o Adson pelo lado direito, vendo o Andrés Gomes pelo lado esquerdo. Gosto desse jeito. O Andrés Gomes, que é destro, jogando pelo lado esquerdo, e o Adson, que é canhoto, jogando pelo lado direito. E na frente o Bruno Duarte, que é um finalizador, é um jogador que se mexe bastante. Repito, em termos de escalação, eu acho que a escalação é boa para esse jogo. Agora, vamos ver como é que os jogadores vão se comportar durante a partida.
1: Verdade, porque o componente psicológico também pesa, também influencia, e por mais que hoje a gente saiba, e todos sabem disso, e isso não é subestimar ninguém, mas todos sabemos que o Boca Juniors está muito longe de ser aquele Boca Juniors dos anos 90, do início dos anos 2000, tecnicamente acima da média, taticamente muito bem montado pelo Carlos Bianchi e por outros treinadores que passaram.
3: Boca Juniors e Riquelme, né? Que é o atual presidente.
1: Exatamente.
3: Né?
1: Riquelme, Boca, Palermo, Schelotto, enfim, depois Carlito Tevez.
3: Claro.
1: Era um time espetacular. Tanto que ganhou Libertadores de brasileiros, foram três. 2000 em cima do Palmeiras, 2003 em cima do Santos, 2007 em cima do Grêmio, fora a de 2001, em cima do Cruz Azul. E foi o Boca Juniors aí empilhando conquistas no início dos anos 2000, final dos anos 90. Mas a gente sabe, é um time hoje muito distante dessa realidade altamente qualificada. O que não quer dizer que dentro de campo vai ser um time facilmente batido, um time tranquilamente vencível, não. Mas é possível sim voltar para o Rio de Janeiro, no caso do Vasco, claro, com uma vitória.
3: Mas é isso sim.
1: Agora, tem que vencer a parte psicológica também.
3: É claro,
1: isso faz
3: assim,
1: diferença.
3: Você falou em voltar para o Rio de Janeiro com uma vitória. Cara, eu nem acho que preciso de uma vitória.
1: Você falava sobre isso ontem,
3: sim,
1: voltar vivo.
3: Sim, voltar vivo.
1: Na Argentina.
3: Voltar vivo, porque assim, eu acho que onde for o jogo, assim, já quer falar sobre isso? Sobre a possibilidade do jogo ser fora do Brasil?
1: Olha só como é que a coisa aconteceu.
3: Cara,
1: de uma absurdamente dinâmica para o mal do futebol. Vamos lá, para o mal do futebol. Porque independentemente de onde vai ser o jogo entre Vasco e Boca Juniors, e aí eu já tô falando do dia 20, ou seja, na semana que vem, confronto de volta, a gente ontem encerrou o Globo Esportivo com a liminar do consórcio Fla-Flu impedindo o Vasco de jogar no Maracanã.
3: E acordamos hoje com...
1: Uma derrubada dessa liminar
3: e a confirmação
1: e uma
3: do
1: decisão
3: jogo
1: judicial de que o jogo seria disputado no Maracanã.
3: E
1: já
3: podemos...
1: havia 45 mil ingressos aproximadamente vendidos.
3: E podemos dormir hoje com o quê?
1: Podemos, já estamos nesse momento com a possibilidade...
3: Não confirmada ainda, a possibilidade.
1: Do veto do Maracanã pro Vasco.
3: E aí o jogo seria onde?
1: E aí hoje cedo, no decorrer do dia, a Conmebol soltou uma nota dizendo que em caso de uma inviabilidade judicial, seja em caráter definitivo ou sob o amparo de uma liminar, isso, esse jogo seria imediatamente transferido para o Paraguai.
3: Isso, para Assunção, no Defensores Assunção. Del Chaco.
1: Pois é. Ou seja, o que seria
3: o que é péssimo
1: muito...
3: pro Vasco. Péssimo. Não, pro Vasco.
1: Eu vou te
3: péssimo.
1: Falar, Chico, péssimo para o futebol brasileiro.
3: Concordo.
1: Porque você como... E aí, não se trata de dizer que tá dando razão ao Vasco ou dando razão ao consórcio Fla-Flu. Porque quando em 2018 tiraram por um outro motivo a final da Libertadores aqui da América do Sul, jogo entre Boca e River, e levaram para Madrid para jogar lá no Santiago Bernabéu, aquela foi uma derrota por goleada do futebol sul-americano. Porque você assinou o recibo e carimbou de que você não tem competência para providenciar um evento desse porte.
3: E aí, Hugo, você falou em Conmebol. Sabe o que eu acho que já deveria ter acontecido?
1: Cadê a CBF?
3: Isso que eu ia falar agora.
1: Cadê a CBF?
3: Isso que eu ia dizer agora.
1: Não estou dizendo para confirmar o jogo pro Maracanã, não. É para se posicionar no sentido de chamar os envolvidos assim, ó.
3: Gente,
1: eu,
3: como uma vergonha.
1: Confederação Nacional.
3: Tá uma vergonha, gente.
1: Que envolve o jogo, o time que tá disputando e o lado que tá querendo inviabilizar,
3: eu
1: não quero mais essa confusão.
3: É verdade.
1: Qual é a definição? Porque senão sou eu que vou ter que entrar no circuito para decidir.
3: Isso, pra evitar que a Conmebol tire o jogo daqui,
1: porque
3: cara.
1: É uma vergonha. É uma vergonha o que tá acontecendo. E eu não tô aqui, repito, fazendo o advogado do Vasco e muito menos do consórcio Fla-Flu. A gente só tá aqui perplexo e entristecido com essa confusão até hoje.
3: Totalmente.
1: Já há algumas semanas.
3: Totalmente.
1: Não ter tido um desfecho no sentido de definir onde é que esse jogo vai acontecer.
3: Eu ia falar justamente isso e você se antecipou e ia falar justamente isso sobre a CBF. Cadê a CBF? Cadê a Confederação Brasileira de Futebol que está assistindo tudo isso? A não ser que esteja se mexendo internamente. Não acredito.
1: Nem eu.
3: Porque já era para ter resolvido. Já era para ter resolvido. Dessa hora, já era para ter resolvido. Agora, eu acho que o Vasco esticou demais a corda. E aí, e assim, e para mim, o grande prejudicado vai ser o Vasco.
1: Claro.
3: Essa corda exageradamente esticada pelo Vasco, quem vai se danar com isso, quem vai se dar mal com isso, vai ser o Vasco. Porque esse jogo pode sair do Brasil e ser jogado lá em Assunção, que para mim é um campo neutro.
1: Verdade.
3: É um campo neutro. Entendeu? Não é bom pro Vasco, nem é bom pra Argentina.
1: E aí você pega... Não.
3: Pro Boca.
1: Mas aí você pega e você coloca quem sai em vantagem nisso tudo, e aí eu vou falar só do âmbito esportivo. Quem sai em vantagem com isso é o Boca. Porque vai jogar um jogo na casa dele.
3: E outro no campo neutro.
1: Outro no campo neutro.
3: Concordo.
1: E com uma distância menor para percorrer.
3: Não, e outra coisa, como é que vai ser a carga de ingressos?
1: Pois é.
3: Vai ser a mesma coisa aqui?
1: Não, mas eu não tô nem falando da parte de organização, tô falando só da logística esportiva, da questão esportiva. A delegação do Boca para jogar o jogo de volta vai fazer um deslocamento menor, tendo que ir à Assunção.
3: Eu continuo achando que o Vasco deveria ter brigado. Se tá no contrato que o Vasco tem direito de jogar, eu acho legítima a briga do Vasco. Mas acho que o Vasco deveria ir até a página 3 nessa briga.
1: Deveria. O Vasco já tá na página 7,
3: pois
1: né?
3: Pois é. Já tá no final do livro.
1: Pois
3: né?
1: é.
3: Já tá no final do livro.
1: Pois
3: já
1: é.
3: Tá quase no outro volume.
1: Exatamente.
3: Entendeu? Eu acho que o Vasco esticou demais. E aí, essa esticada de corda vai ser ruim pra quem? Pra ele próprio, Vasco.
1: Agora, acho que uma vez cabendo à justiça a definição desse caso, como vamos ter o julgamento no STJ para que a palavra final seja dada no sentido de confirmar o Maracanã como local do jogo ou não, eu acho que o Superior Tribunal de Justiça, repito, que é quem vai julgar o caso, deveria passar a considerar também questões extra-contratuais, extra-esportivas. O que eu estou querendo dizer com isso? Você tem, do lado de lá, uma torcida, por exemplo, do Boca Juniors, que ainda não sabe onde vai assistir o jogo de volta. Serão quantos? 4 mil ingressos? 10 mil ingressos? 20 mil ingressos? 100 ingressos? Não sei, porque tudo é proporcional em relação ao estádio onde o jogo vai acontecer. O jogo no Defensores del Chaco tem uma capacidade, um jogo no Maracanã tem outra, um jogo no Nilton Santos tem outra, então
10: há uma indefinição para lá e há uma indefinição também para cá. Porque entre 60 e 65 mil ingressos já vendidos, a carga máxima colocada à disposição para a torcida do Vasco já está com os torcedores, não há mais ingressos à venda para esse confronto, tudo levando em consideração que o jogo será no Maracanã. Então você traz um transtorno também social para quem comprou o ingresso já. Porque além disso, vai ter que dispor, ou melhor, vai ter que se organizar para comprar uma passagem aérea, para cuidar de hospedagem, se o jogo for para o Paraguai, né? Uma coisa é você, que mora na zona sul do Rio, na zona norte, na zona oeste, sair da sua casa ou do seu trabalho para o Maracanã. A outra é você, que já tem o ingresso, ter que ir para o Paraguai.
3: E comprar uma passagem aérea com menos de uma semana, imagina o preço que vai estar, né? Você imagina isso,
10: né? Exatamente. Enfim, é o que temos hoje. O Vasco, nesse momento, tem o Maracanã como estádio definido, mas é uma realidade.
3: Mas é por enquanto.
10: Que pode ser tratada assim como provisória.
3: Sim, pode ser definitiva a favor do Vasco e pode ser definitiva contra o Vasco.
10: Exatamente. Então a gente vai aguardar aí para saber de que maneira o desfecho disso vai acontecer. 8 horas 32 minutos. Temos a escalação do Vasco confirmada para o jogo de daqui a pouco. Falta menos de uma hora, hein, Thalita Giltzi?
4: É isso, Gão. O Vasco confirmou já a escalação para a partida de hoje contra o Boca Juniors. Equipe Cruz Maltina, que enfrenta a equipe argentina 9:30 PM, com Léo Jardim, Paulo Henrique, Saldívia, Robert Renan e Cuiabano, Sosa, Thiago Mendes e Lescano, Adson, sendo aí o substituto hoje do Colídio, que não pode disputar a Copa Sul-Americana com o Vasco, Andrés Gomes e Bruno Duarte, fechando o setor ofensivo da equipe do Vasco, Gão.
10: Bom, é isso mesmo, então, o Vasco com Adson no ataque, né, formando trio com Andrés Gomes e com Bruno Duarte, e o restante da equipe é aquela que a gente já vinha trazendo aqui, né, Léo Jardim, Paulo Henrique, Saldívia, Robert Renan, Cuiabano, Sosa, Thiago Mendes e Lescano. Então, esse é o time do Vasco já pronto para daqui a menos de uma hora entrar em campo lá na Bomboneira e buscar uma vantagem nesse primeiro confronto semifinal da Copa Sul-Americana. E você, já mandou sua mensagem pra gente? 21 97 9988. Eu quero saber o seu palpite pro jogo de daqui a pouco entre Boca Juniors e Vasco. Vai dar o quê? Vai ter Vascão vencendo? Não, vai ser o Boca que vai abrir vantagem no confronto? Ou o confronto vai terminar empatado? Vai ficar tudo pro jogo de volta? Eu quero a sua participação. Olha o número aí, 21 97 9988. Já já as primeiras participações, às 8 horas e 33 minutos, o Globo Esportivo volta já.
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1: Globo Esportivo, 8:36, de volta aqui no Globo Esportivo com você e até as 9 nós iremos aqui, olha, lembrando pra você, às 9 da noite tem Futebol Globo CBN, é o Enquanto a Bola Não Rola, o Renan Moura vai chegar abrindo os trabalhos pra às 9:30. Eu tô por aqui pra transmitir esse jogo, Boca Juniors e Vasco com o Chico Aiello, com a Thalita Gitz e o Renan Moura na central da bola e você com a gente no Futebol Globo CBN. Antes do Enquanto a Bola Não Rola, a gente vai com o Globo Esportivo, com você por aqui, mandando seu recado. Já mandou, né? Então daqui a pouco a gente vai registrar a sua participação. Antes, às 8:36, os trepidantes voltando com informações rapidinhas. Rapidinha do Vascão da Gama. Alô, Thalita Giudice.
4: Arbitragem chilena para o confronto de hoje entre Boca Juniors e Vasco. Apita Piero Maza. Ele será auxiliado por José Retamal e Carlos Poblete. No VAR, José Cabeiro, também do Chile. Flamengo!
1: Rapidinha do Mengão, diga você, Renan Moura.
5: De La Cruz completou 100 jogos pelo Flamengo no Fla-Flu. Foram 55 partidas como titular. No geral, em 3 temporadas, soma 4 gols e 7 assistências, além de 7 títulos conquistados. O uruguaio tem contrato até 2028 com o Flamengo e chegou a ser a maior contratação da história por R$102 milhões, mas nunca conseguiu se firmar por conta das lesões. Nesse ano, fez apenas 22 partidas, com um gol e uma assistência. Recentemente, disse que está melhor fisicamente para poder ajudar, mas não começa um jogo desde a última rodada da fase de grupos da Libertadores da América em maio contra o Cusco. Fluminense.
1: Rapidinho do Tricolor, conta pra gente, André Neto.
6: O Fluminense tem um ótimo retrospecto jogando contra equipes brasileiras na Copa Libertadores. Desde 1971, o time carioca enfrentou equipes conterrâneas 5 vezes e só foi eliminado uma vez. São 4 classificações contra São Paulo, Internacional 2 vezes e o Grêmio, e uma eliminação para o Atlético Mineiro em 2024. A única vez que o Tricolor das Laranjeiras encontrou o Palmeiras na Libertadores foi na fase de grupos de 1971, com cada equipe vencendo um dos 2 duelos. Botafogo!
1: E a rapidinha do Fogão também é com a Thalita Giudice.
4: O Botafogo planeja uma promoção de ingressos para o confronto contra a Chapecoense sábado pela 31ª rodada do Campeonato Brasileiro no estádio Nilton Santos. O Botafogo vem adotando a medida não só em competições do Brasileirão, mas também na Sul-Americana. Foi assim, por exemplo, no duelo contra o Cienciano. O objetivo é encher mais o estádio, que vem desde a última temporada com públicos bem abaixo do normal.
1: 8:38. Vamos falar do Mengão. Cadê o Renan Moura?
5: Tô na área, Hugo, e amigos ligados aqui no Globo Esportivo. O Flamengo já está na Argentina para o jogo de quinta-feira, diante do Estudiantes, 9:30 da noite no estádio Uno, pela ida das semifinais da Libertadores da América. O Leonardo Jardim ainda vai fazer um treino amanhã, 16:00, no CT do Defensa e Justiça, local onde também foi o QG do Flamengo nessa e na última edição do torneio, quando precisou ir ao país vizinho. O Leonardo Jardim tem 5 desfalques: Danilo, Arrascaeta, Ayrton Lucas e Everton Araújo pela questão física e o Jorginho suspenso. O zagueiro operou a mandíbula e já está em casa em recuperação. Arrascaeta realiza fisioterapia após a fratura no punho. O volante e o lateral estão entregues à preparação física para o jogo da volta dia 22 no Maracanã. A tendência é o Flamengo fazer apenas 2 alterações em relação à vitória sobre o Fluminense pelo Brasileiro, com as entradas do Emerson Royal na lateral direita e o Bruno Henrique no ataque, até em virtude do mau momento de Pedro. O Bruno Henrique, por sinal, é o artilheiro do time no torneio continental. Assim, o Flamengo deve jogar com Rossi, Emerson Royal, Léo Ortiz, Léo Pereira e Alexandro, Eric Pulgar, Saúl Paquetá, Carrascal, Samuel Lino e o Bruno Henrique. Do lado do Estudiantes, o técnico Cacique Medina também tem 2 suspensos: o zagueiro Leandro Gonzalez Pires e o lateral barra zagueiro Tomás Palácio. negócios. O Tuco Correa, que jogou pelo Botafogo, se recuperou de uma lesão contra o Corinthians e está disponível, mas a tendência é começar no banco de reservas. Já o meia Alexis Castro estava com dores lombares e é dúvida. O Gabriel Neves, com uma fratura também no punho, está descartado. Os atacantes Carrilho e Raleigh Elias serão avaliados até amanhã para uma decisão se vão para o jogo ou não. O Flamengo terá direito a 4 mil lugares no Estádio Uno e terá também uma arquibancada extra para isso. Até então, 2 mil ingressos tinham sido vendidos aos rubro-negros antecipadamente. Só para fechar, o Flamengo se mantém também atento aos próximos passos no judiciário e não se dá como derrotado na briga com o Vasco pelo uso do Maracanã. O clube ainda espera uma resposta positiva da análise do colegiado na véspera do jogo do Vasco em casa, para obrigar o arquirrival a jogar fora do Brasil, no Paraguai, contra o Boca Juniors, como informado pelo André Rizek no Sport TV, ou então aceitar o jogo da Sul-Americana no Maracanã, 2 dias antes do duelo da volta contra o Estudiantes pela Libertadores da América. O grande problema é que essa briga toda, Hugo, ainda pode trazer uma nova frente contrária ao atual contrato de concessão à dupla Fla-Flu até 2044, já que há uma ação do Vasco contra a concessionária, uma ação popular que discute as regras dessa utilização do equipamento e um inquérito civil no Ministério Público que pode rever essa relação com o governo estadual pelo uso do patrimônio público chamado Maracanã, Hugo.
10: Beleza, valeu. Renan Moura com as informações do Mengão, que tá aí se preparando para esse jogo de quinta-feira com o Estudiantes, tendo vários desfalques, né, Chico? Não só apenas o Arrascaeta e o Danilo, que a gente trazia essa informação ontem, mas o Leonardo Jardim com dificuldades. Não sei se é o suficiente pra gente já tratar o Flamengo sem favoritismo ou com bem menos favoritismo, Chico.
3: Ah, mas você acompanhou também, né? O Renan falando que o Estudiantes, claro, né, tá cheio de desfalques pro jogo, claro, de quinta-feira. Então os dois, Hugo.
10: É.
3: Os dois tem um desfalque. O Renan começou a enumerar aí, ó. Sim. Um monte de jogador, sim, do Estudiantes, sim, que já tá fora. Outros jogadores serão avaliados. Então, Hugo, você disse muito bem. Desfalque dos dois lados. Dos dois lados. Vamos saber quem é que pesa mais. Eu acho que
10: quantas garrafas vazias tem? Te falar, cara. Eu não ia falar, não, mas aí você me obrigou.
3: É verdade. É, só que é o seguinte, vamos lá então. Em cima disso, garrafa Arrascaeta e garrafa Jorginho, meu amigo.
10: É.
3: Essas garrafas fazem são muita
10: garrafas,
3: falta,
10: hein? São garrafas bem isso, valiosas.
3: Pesadas, né? Valiosas. É negócio de 2 litros, 2,5 litros, hein?
10: É,
3: e
10: verdade.
3: Não retornava, hein, Hugo?
10: É, com certeza, com certeza. 8:43. Para falar do Tricolor, André Neto tem as informações. Fala, André.
6: Muito boa noite, Hugo Lago e amigos do Globo Esportivo. O Fluminense encerrou nesta terça-feira a preparação para o duelo decisivo das semifinais da Copa Libertadores contra o Palmeiras, amanhã às 21h30. O técnico Marcão comandou as atividades pela parte da manhã no CT Carlos Castilho e terá praticamente elenco completo para a partida no Maracanã. Os desfalques do Tricolor das Laranjeiras são os mesmos, todos por conta de lesão. O meia Alisson e os atacantes Matheus Reis e Germán Cano seguem em transição física e, apesar de estarem próximos de retornar ao time, a tendência é de que eles ainda devem seguir de fora da partida contra o Palmeiras. Já Riquelme e John Kennedy seguem se recuperando de suas respectivas lesões, sendo que o camisa 9 só deve voltar mesmo na próxima temporada após romper o ligamento cruzado anterior do joelho direito. Depois de poupar boa parte do time titular no duelo contra o Flamengo no último domingo, Marcão vai voltar com força máxima para o confronto desta quarta. Provável Fluminense para o jogo contra o Palmeiras pela semifinal da Libertadores tem Fábio no gol, linha de defesa com Guga, Thiago Silva, Milan e Guilherme Arana ou René. No meio de campo, Martinelli, Hércules e Paulo Henrique Ganso. No ataque, Serna ou Canóbio, Savarino e Hulk. Fluminense que conta com um ótimo retrospecto jogando contra equipes brasileiras na Copa Libertadores. Desde 1971, quando estreou na competição, a equipe carioca enfrentou equipes conterrâneas 5 vezes e só foi eliminada 1 vez. São 4 classificações, contra o São Paulo, o Internacional 2 vezes e o Grêmio, e 1 eliminação para o Atlético Mineiro em 2024. A única vez que o Tricolor das Laranjeiras encontrou o Palmeiras na Libertadores foi na fase de grupos, justamente em 1971, com cada equipe vencendo um dos 2 duelos. Bom, por hoje é isso, amigos. Volto contigo, Gulago.
10: Valeu, André Neto, falando sobre o Fluminense, que hoje, dentro de campo, encerra sua participação, encerrou, na verdade, né, a sua preparação para o jogo de amanhã com o Palmeiras. É, e aí, botando a sua força máxima novamente à disposição, por exemplo, como o Thiago Silva. Né? Para esse confronto, porque é o último jogo do Fluminense na Libertadores no Maracanã, Chico.
3: Verdade, né? Verdade. Jogo de volta semana que vem acontece em São Paulo.
10: E aí, se o Fluminense for pra final,
3: vai jogar em Montevidéu. É verdade. Então amanhã, mais do que nunca, né, Hugo? A presença da gigante galera tricolor para incentivar o time, para apoiar, né? Para valorizar demais. E quem sabe, amanhã, Hugo, o Fluminense precisa de um resultado bacana, tá? Não pode ir lá pra São Paulo, por exemplo, tendo empatado amanhã. Acho que amanhã, cara, o Fluminense precisa, continuo com essa opinião, tá? Dos três jogos dos cariocas nesse meio de semana, Vasco hoje contra o Boca, Fluminense amanhã contra o Palmeiras e Flamengo contra o Estudiantes, entendo que o adversário mais difícil, o jogo mais difícil vai ser esse do Fluminense diante do Palmeiras.
10: Pois é, o Fluminense bem, né, mostrando sua competitividade e tal, mas o Palmeiras voltou bem da data FIFA e essa é uma preocupação, acho que pro Marcão, né?
3: Muito bem. Palmeiras voltou a jogar bem e o Palmeiras conseguiu agora unir boa atuação, volume de jogo e gols marcados. Gente, o resultado de 4-1 contra o Corinthians foi mentiroso, né? Era pra ter sido muito mais. O time do Palmeiras, ele tropeçou diante do Atlético Mineiro.
10: Como também foi mentiroso 1-0 em cima do Bahia. Porque verdade. O placar era pra ter sido mais elástico.
3: Verdade. O empate contra o Atlético Mineiro também. Né? O Everson pegou demais naquela partida. Não, perdão, contra o Grêmio. Que o Everton pegou muito. O jogo Palmeiras e Grêmio. Antes da parada pra data FIFA. Aquele resultado também foi mentiroso. Então acho que o Palmeiras voltou a jogar bem e voltou a fazer gols, muitos gols nas partidas, ou seja, tem muitas oportunidades de gol. É um outro Palmeiras, hein?
10: Verdade. Bom, amanhã tem Fluminense e Palmeiras no Maracanã. Fluminense vai tentar a primeira vitória na semifinal da competição e a gente, claro, vai transmitir para você aqui no Futebol Globo CBN. 8h48. Vamos falar do Fogão e a Thalita Jutsi conta as últimas do Alvinegro. Alô, Tatá.
4: Volta aqui no Globo Esportivo, Hugo, mas pra falar do Botafogo, equipe alvinegra que segue a preparação visando o duelo contra a Chapecoense, sábado 6 da noite no estádio Nilton Santos, pela 31ª rodada do Campeonato Brasileiro. Vai ter o retorno do técnico Tite à beira do gramado, né? E um técnico Tite que ainda tá buscando a equipe ideal. 3 jogos, 2 derrotas para Mirassol e Vasco, 1 empate contra o Coritiba. Pelo lado positivo, foi o primeiro ponto somado pela equipe alvinegra, que segue aí tentando somar pontos para conseguir se afastar daquele bololô da parte de baixo da tabela do Campeonato Brasileiro. E um técnico Tite que tem optado nesse início, pelo menos pelas primeiras escalações e alterações no segundo tempo, por jogadores mais experientes. A gente destaca que nomes como Cadi, Cauã Toledo, Justino, o próprio Montoro, né, perderam assim um pouco de sequência com o treinador nesses últimos 3 jogos. Ele tem optado por atletas mais experientes, caso do Marçal e do Alan, que inclusive foram titulares na partida de ontem contra o Coritiba pelo Campeonato Brasileiro. Ainda assim, um técnico que também tem tentado dar chances a jogadores com poucos minutos na temporada de 2026. Ontem, por exemplo, Domingos Andrade, o volante, entrou no segundo tempo do confronto para substituir o Alan, e o jogador Paulinho, lateral esquerdo, entrou para substituir Matheus Martins. É óbvio que o jogo é muito diferente do treino, mas vale a gente destacar. O técnico Tite até tem tido uma sequência de trabalho para conseguir fazer testes e promover alterações na equipe. Fora o período da data FIFA, cerca aí de 3 semanas de paralisação no calendário do futebol brasileiro, o Botafogo só está disputando o campeonato. Então, vai ter aí agora uma sequência de praticamente 5-6 dias até o confronto contra a Chapecoense, e assim tem sido, já que não está disputando nenhuma Copa. Então o Tite tem conseguido até um período interessante e bem raro no calendário do futebol brasileiro para conseguir conhecer melhor o elenco. Ainda assim, tem optado por jogadores mais experientes para conseguir reverter essa fase ruim do Botafogo, que também não tem contado com tanta inspiração assim dos jogadores. Fora os atletas que são mais utilizados, como Arthur Cabral, o próprio Christian Medina, o técnico também não tem contado com atletas mais experientes que saem do banco de reservas para resolver a parada. Por exemplo, Júnior Santos e Tiquinho Soares ainda não conseguiram render dentro dessa equipe alvinegra, que ainda segue tentando somar os primeiros 3 pontos sob o comando do treinador, Hugo.
10: Pois é, ô Chico, sob o comando do Tite, 2 jogos com derrotas e o empate ontem 1-1 com o Coritiba. É. Sábado tem a Chapecoense.
3: Pois é, e a gente estava junto ontem.
10: Vai vencer, futebol, né?
3: A gente, e eu acho...
10: Não, vai vencer ou não vai vencer?
3: Tem que vencer, Hugo. Tem que vencer. E eu acho, quero ver sábado, tá? Você não vai estar sábado, né? No estádio
10: sábado,
3: do Santos?
10: Sábado não vou estar, não.
3: Pô, que molezinha,
10: cara.
3: Vou estar
10: mais tarde.
3: Mais tarde? Em São Paulo e Vascão,
10: São Paulo
3: é isso?
10: São Paulo e Vasco, exatamente.
3: Entendi. Mas na hora que a Thalita Gilson, na hora que tocar essa vinheta da Tatá, assim,
10: qual
3: ó.
10: Vinheta?
3: Ó, essa aqui, ó. Thalita Gilson. E é o Botafogo, tá escalado pro jogo de hoje. E Gabriel Batista no gol. E tal, e não sei o quê. Na hora que ela der essa escalação, eu vou dizer, tá vendo? Na hora que ela disser, o Guinho vai jogar, Montoro vai jogar, eu vou dizer, o Guilherme Pradella, que vai comandar a central da bola.
10: Sim, sim.
3: Vai levar até meia-noite, aviso o Ébony. Olha só. Olha aqui. O Pradella, eu falei, depois do jogo, ou durante o jogo, entre Botafogo e Coritiba, Botafogo tá se poupando pro jogo de sábado. Tá se poupando pro jogo de sábado, porque não é possível que o Montoro só tenha condição de jogar 10, 15 minutos, que o Guinho não tenha entrado nesse jogo, jogou domingos. Não é possível. Então vou só esperar a Thalita Gilson trazer a informação do Botafogo. Eu não quero acreditar, não dá pra acreditar que o Guinho vai pro banco de reservas. Vai perder posição pro Alan? Vai perder posição pro Domingos? Se isso acontecer, tem algo diferente. Mas eu vou esperar tocar essa vinheta aqui, ó. E ela, Botafogo escalado pelas chagas não sei de quem, Chiquinho e tal, pra dizer qual é o time, Hugo.
10: Mas bom, então beleza, vamos esperar a vinheta tocar no sábado pra gente saber. 8h53 e a galera vem com a gente pelo WhatsApp.
7: 1, 2, 3, um passito pra lante, Maria. 1, 2, 3, um passito pra trás.
10: 21979988, 21979988. E aí, Boca Juniors e Vasco, daqui a pouquinho, na Bomboneira. Quem é que vai vencer? Ah, não vai ter vencedor, vai terminar empatado? Ou quem? Peraí, é o Boca que vai ganhar o primeiro jogo? Não, é o Vasco? Eu quero ouvir a galera. 8h53, bota no ar.
20: Grande Hugo Lago, Piaiello, aqui quem fala é Genilson, de Vila Valqueira e Rubro Negro.
10: Fala, Genilson.
20: Vou fazer uma análise aí sem clubismo. O Vasco vem tendo altos e baixos, né? A gente sabe. Pegou o possante Remo em São Januário e empatou. Imagine lá, Bamboneira, Boca Juniors, bombando. Meu irmão vai tomar um sacode. 2-0. Rádio Globo!
10: Valeu, Genilson. Então, 2-0 Boca, né? Foi essa a opinião do Genilson. Obrigado, meu amigo. Em Vila Valqueira. Você não teve lá hoje, Chico Aiello?
3: Tive, rapaz. Mas

0: no papo hoje com a galera.
1: Não, o que a galera falou de mim, eu até acredito agora. Essas informações aí, não sei não.
0: Olha aqui, ó, agradeceu o convite, reencontrei meu professor de física e matemática, professor Márcio Matos, fiz reforço, cara, de física e matemática com ele, né? E
1: aí, deu certo.
0: E aí eu encontrei com ele hoje e perguntei, professor, pra que serve o valor de pi, professor?
1: Não, eu tô, ó, eu vou fazer semana que vem 46 anos.
0: Sim.
1: 46 anos. E até hoje não usei nem o cateto, nem a hipotenusa para nada.
0: Exatamente. Para nada. Exatamente o valor de pi, claro. Uma brincadeira com ele, sim, respeitando, sim, aqui, claro, todos os matemáticos, né? A lei de Newton, de física e tudo mais. Aceleração, essa coisa toda, enfim. E
1: delta S por delta T.
0: É verdade.
1: Né?
0: Menos B sobre raiz quadrada de BC. Enfim, tá legal. É verdade, é verdade.
1: Melhor parar. Hein?
0: Isso, essa é a fórmula de Bhaskara. Vamos lá. Então, agradecer a galera lá do Colégio Pentágono pela recepção, pelo carinho. Batemos um papo legal com os alunos. Muita gente querendo fazer jornalismo. Que coisa bacana, Hugo.
1: Verdade.
0: Que coisa legal. Muita gente mesmo desejando ser coleguinha nosso aqui. E eu dei a maior força. Que venha todo mundo fazer jornalismo,
1: boa,
0: Hugo.
1: É isso aí. Eu tenho muito carinho pelo Colégio Pentágono aqui, né, onde eu estudei nos anos de 1997. 98, 99, 2000, fiz grandes amigos e aprendi bastante coisa lá.
0: É verdade, o Thiago Castro acaba de me mandar mensagem pra mim aqui, ó, dizendo que o valor de pi é 3,1416.
1: Ah, beleza.
0: Que isso, irmão, mandou bem. E olha aqui, ó, vai lá no meu Instagram, galera que tá me ouvindo, vai lá no meu Instagram, tem lá uma postagem e a galera narrando o gol do Hexa em 2030.
1: Vieram do futuro?
0: Eu fui lá no futuro em 2030. Peguei o lance do gol e a galera tá narrando o lance do gol. Maneiro. Tem três narrações lá e a galera pode votar qual é a melhor narração. Em 2030, 1-0 França, gol de Pedro de cabeça. Oh. E a galera. Fui lá no futuro. Peguei aquele teu carrinho, sim, e fui, sim, lá no futuro, Hugo.
1: Beleza. 8h57, bota a galera no ar.
2: Opa! Uma boa noite, Globo Esportivo. Walter de Goiânia. Saudações rubro-negras. Hoje eu aposto no Vasco. Boca Juniors nessas coisas, mas não. Não é isso tudo, mas não. O Flamengo poderia comprar o Maracanã, né? Se fosse um estádio privado, né? Não precisaria nem construir outro. O que vocês acham? Um abraço.
1: Valeu, Walter. Um abraço pra você, Walter. Tá tirando onda. Boa, meu amigo. O Boca Juniors tá longe de ser aquele grande Boca Juniors. Dá tempo de mais uma. Bota no ar aí.
3: Olá. Aqui é Marcelo, taxista de Jardim América. Hoje sou lá, Boquita. 4-0, Le Boca Júnior. E Vasco jogar a segunda partida em Paraguai. Que Flamengo não irá deixar jogar em Maracanã.
4: Não entendi nada aí.
0: E tem uma provocação,
1: Marcelo,
0: hein?
1: Aí, ó.
0: Ih, Marcelo, provocou, hein, Marcelão?
1: E ainda falou,
0: meteu um portunhão aí, né, cara? Nos outros pra cá, nos outros pra lá. Valeu, Marcelo.
1: Valeu, ó. E é tirando onda, dizendo que Vasco e Boca Juniors vão jogar lá no Paraguai, será? Vamos acompanhar aí. Obrigado, Marcelo. Jardim América, valeu. Mais uma, 8h58.
5: Boa noite, galera. Aqui é o Rodrigo, vascaíno do Meia. Cara, acho que hoje, infelizmente, não vai dar pro Vascão, não. Sem o Colídio, 1-0 Boca, mas tem o jogo de volta.
1: O Rodrigo aí. O Rodrigo tá preocupado, hein?
0: Mas será que ele é Vasco, cara?
1: Do Meia.
0: Será que ele é Vasco?
1: Bom,
0: tá preocupado porque o Corinthians não joga, hein, cara?
1: O confronto não acaba hoje.
0: Mas 1-0, o Vasco tá vivo, hein?
1: É verdade.
0: O Vasco volta vivo, hein?
1: Verdade. É. Bom, Chico Aiello, 8h59, tá na hora, hein, Chico Aiello? Vambora, hein?
0: Vambora pra onde?
1: Não tô, não? Poxa, eu pensei
0: hoje
1: que já tava.
0: Você não tá com moralzinha com a chefia, não.
1: Não.
0: A chefia teve aqui, bateu papo com você, conversou contigo, porque você é isso, você é aquilo, né? Encheu a tua bola, te deu muita moral.
1: Igual no Pentágono?
0: Que isso, igualzinho no Pentágono. Eu não sei onde você tem mais moral. Se lá no Pentágono ou se no Hexágono aqui, ó, do futebol com o CBN.
1: aconteceu com o Mercadão de Madureira. 8h59, ponto final no Globo Esportivo de hoje, com a produção e a coordenação da Thalita Gitz e os trabalhos técnicos do Jorge Presuntinho. Vem aí, futebol.

0: vivo, CBN aquecendo a transmissão de Boca Juniors e Vasco, 9:30, a bola rola e eu volto pra contar tudo pra você com o Chico Aiello, Thalita Jitsu e o Renan Moura. Até já, galera.
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